0: difícil, ficou guardado de lembrança.
1: Quando eu comecei a ter a vida melhor, as condições melhor, aí que eu não precisei mais, aí eu fiquei muito feliz de saber que eu não precisei mais. Essa ajuda já ia passar para outra pessoa.
0: Os dados mostram também redução das desigualdades raciais. Nos últimos 13 anos, o desenvolvimento humano da população negra cresceu em ritmo quase duas vezes maior que o da população branca. Mesmo assim, a diferença ainda existe. Enquanto a população branca chegou ao índice de 0,851, a população negra alcançou 0,774. O ministro-chefe da Secretaria-Geral da Presidência da República, Guilherme Boulos, destacou que é responsabilidade do governo avançar ainda mais.
2: O abismo que separa a renda média da pessoa branca e da pessoa negra, ele é menor, mas ele ainda existe. O abismo que separa a renda masculina da renda feminina, ele é menor, mas ele ainda existe. A gente também tem consciência da responsabilidade de que a gente precisa avançar mais.
0: Em uma rede social, o presidente Lula destacou que o resultado não é coincidência, mas reflexo de escolhas políticas consistentes e coordenadas. E disse que ainda há um longo caminho pela frente, com desigualdades regionais, de gênero e de raça, que precisam ser superadas. Reportagem Luana Karen.
3: E o ministro do Desenvolvimento e Assistência Social, Família e Combate à Fome, Wellington Dias, está conosco aqui no estúdio da Voz do Brasil para comentar esses dados e falar mais sobre o Bolsa Família. Boa noite, ministro.
4: Boa noite, Luciana, você e todo o Brasil.
3: Ministro, como nós ouvimos na reportagem, em 2024 o Brasil atingiu o melhor patamar de desenvolvimento humano da história e a melhora da educação foi o que puxou esse índice para cima. As contrapartidas do Bolsa Família, que obrigam a manter crianças na escola, tem a ver com esse resultado?
4: Tudo a ver. Veja que a transferência de renda, o Bolsa Família, ele não é só transferência de renda. Ele é um programa que coloca como condicionalidade o cuidado primeiro com a saúde. Ou seja, queremos um brasileiro, uma brasileira saudáveis. Então, se recebe aqui o Bolsa Família, mas aqui a gestante tem que acompanhar ali toda a fase da gestação, os exames. A criança, quando nasce, também ali tem todos os cuidados, vacinas. E é integrado com a educação. A educação como grande alicerce para interromper uma história de vulnerabilidade, de pobreza na família. Então, quando a pessoa está recebendo o Bolsa Família, ali as crianças estão matriculadas, acompanhamos a frequência à aula, a aprovação, agora o pé de meia que ajuda a reforçar mais ainda esse trabalho. E veja o resultado, todo ano a gente comemora uma média de 1.300.000 pessoas que são do Bolsa Família e que termina uma qualificação para ter uma profissão. É um Pronatec, é um curso técnico, é o Acredita, que agora a gente está trabalhando, é um curso superior e, é claro, aqui é uma porta larga para a superação da pobreza. Mas eu queria registrar esse feito, ele é histórico. Eu sou da geração, eu tenho mais de 60 anos, eu sou da geração que viveu o Brasil subdesenvolvido, um país subdesenvolvido. Depois, alcançamos já ali no primeiro mandato do presidente Lula, segundo, numa estratégia extraordinária, já ali no primeiro mandato da presidenta Dilma, o Brasil como um país em desenvolvimento. Nós tínhamos alcançado o IDH 07. E agora, entramos no clube dos países, não é, com o IDH muito alto IDH. É o patamar de países da Europa, é o patamar de países da América do Norte, ou seja, é um clube, não é, infelizmente, que não são de muitos países, mas o Brasil deixa de ser só aquela grande economia, aquele grande produtor de agricultura e melhora a desigualdade. Como disse o presidente Lula, ainda temos que encarar a desigualdade regional. Por isso que essa divulgação da ONU, através do PNUD, ela também nos traz um dado bom, que é o IDHM, que é uma medição por município. E aqui permite a gente trabalhar por município, por região do Brasil, não é cuidar da população, não é como a população de negra e negros, a população de indígenas, ou seja, e com isso alcançar uma igualdade mais completa.
3: É aproveitar esses dados, então, ministro, para poder fazer políticas públicas mais direcionadas?
4: Sim, o Brasil ele tem muita eficiência em tirar pessoas e famílias da fome, da pobreza, e agora a gente tem uma condição de um passo novo. Como é que, por exemplo, o IDH muito elevado, Distrito Federal, mas como é que a gente olha para várias regiões do Distrito Federal, como o Sol Nascente, né? Como é que a gente olha o estado do Pará, cresceu, mas como é que a gente olha ali para o arquipélago de Marajó? Os três estados que tiveram melhor crescimento, né? O meu Piauí, não é? Que tem uma história extraordinária, Rio Grande do Norte, Alagoas, tiveram um crescimento muito alto. O Piauí, por exemplo, tinha um índice de desenvolvimento humano no começo desse século, 2002, 2003, 0,4. Muito baixo desenvolvimento. E passou para baixo desenvolvimento, 0,5, 0,6, médio desenvolvimento. Agora alcançamos 0,74, quase 0,75, né, já nos aproximando, não é, da média nacional. Então, isso por quê? Porque melhor a educação. Era a pior em educação, hoje o quarto melhor em educação. Então, melhora a renda, melhora a expectativa de vida. E eu digo que com essa forma como o Brasil, o governo do Brasil, o presidente Lula trabalha, de um lado, tirar da fome, mas superar a pobreza, garantir investimentos, habitação. Ele está entregando casas em Manaus. Significa alguém que pagava o aluguel, ganha um salário mínimo, mas aí paga a metade é para pagar o aluguel. Aquela família fica na pobreza. Então, a necessidade de alcançar várias necessidades do ser humano, e é isso que o projeto do Brasil está trabalhando.
5: Ministro, nós temos aqui dois depoimentos de pessoas que já receberam o Bolsa Família e saíram do programa. A primeira é a Stephanie de Mello Oliveira, de Rio Branco, no Acre. Ela conseguiu um emprego com carteira assinada, passou um ano dentro da regra de proteção do programa, né, antes de sair. Vamos ouvir a Stephanie.
6: É meu primeiro emprego de carteira assinada, né, mas já trabalhava em outros lugares, né, tipo faxina, diária. Logo quando eu comecei a trabalhar, né, ainda recebia, né, 650. Aí demorou, acho que assim, uns 4 meses, baixou o valor, né? Foi para 325. Aí recebi uma mensagem, né, do governo que eu ia receber esse valor durante 12 meses. Que quando foi o mês passado, foi suspendido, assim como falaram, né? Quando eu não trabalhava, era só o Bolsa Família.
5: E a gente tem também a Lilian Pinheiro, que ela é empreendedora. Atualmente ela tem um salão em Pernambuco, participou do programa Acredita no Primeiro Passo para conseguir melhorar o negócio. Hoje ela também dá cursos para outras mulheres. Vamos ouvir a história da Lilian.
7: Quando a maternidade chegou na minha filha, eu fiz uma escolha de fazer um curso para cuidar dela. Nesse tempo, eu fui contemplada pelo Cade Único para receber o Bolsa Família. Fiz a inscrição para se tornar cabeleireira. E aí, depois disso, eu não parei mais, eu só comecei a investir dentro do meu espaço. Eu tinha apenas uma cadeira na garagem da minha casa e o tanque. Foi quando também eu conheci o Banco do Nordeste, onde formamos um grupo e participamos do programa Crédito Amigo. Lembro que eu comprei produtos para dentro do meu salão. E daí, essa parceria ela só foi dando continuidade, né? E hoje me tornei especialista em cachos.
5: Pois é, ministro, tanto o encaminhamento para o emprego quanto o estímulo ao empreendedorismo fazem parte aí dos eixos de mobilidade social que estão ligados ao programa de transferência de renda. Explica melhor para os ouvintes como é que funcionam esses mecanismos.
4: Olha, primeiro, nós criamos aí por uma iniciativa do presidente Lula uma mudança que estimula, né, o trabalho, o emprego, o empreendedorismo, o cooperativismo. Veja já na fala, não é, da Gabriela, e falando inclusive do Vilmar, né, o pai dela, que a partir do Bolsa Família ela pôde estudar, pôde crescer, né, o pai também, e isso é extraordinário. A Stephanie, né, que Exato. Coloca aí sobre a parte do emprego. Veja, a gente criou, tinha um medo de assinar carteira, porque senão ia perder benefício. E a gente criou uma regra de proteção, onde quando alguém vai para o emprego, ali ela não sai do Bolsa Família. A gente mede a renda, mede a renda. A renda precisa alcançar R$ 706 per capita acima desse valor para poder sair de vez do Bolsa Família. E uma família de 5 pessoas tem que ter uma renda de R$ 3.530 na família para poder sair do Bolsa Família. Sai do Bolsa Família, mas não sai do cadastro. Quando perde o emprego, volta de novo para o Bolsa Família. O outro foi a regra de proteção, como disse aí a Stefani, que ela vai para o emprego, passa a ganhar. Ela ultrapassou a chamada linha da pobreza. Mas ainda assim, a gente deixa por 12 meses. Ela permanece por 12 meses. Esse emprego é para valer, né? Ou é aquele emprego temporário? Então a gente aguarda para ver o que acontece. E ela recebe ali o valor do benefício mais o salário, né? Como ela disse, acumula. Então isso foi uma diferença muito grande na área do emprego. Veja que o Brasil segue crescendo, graças a Deus. 5 milhões e 300 mil novos empregos desde janeiro de 2023, neste mandato do presidente Lula. E destes empregos, 90% é o povo do Cadastro Único Social. É o povo do Bolsa Família, não é? Grande parte dos empregos. Agora, também o empreendedorismo. O exemplo aí da Lilian, né, que montou lá, começou ali com a cadeira, depois um salão de beleza. Agora a gente apoia. É um mercadinho, é uma pessoa que trabalha com uma pequena indústria, um restaurante, enfim. E, neste caso, também é a mesma regra. Então, nós temos hoje, para você ter uma ideia, no mês de maio, 7 milhões de brasileiros, de famílias, 7 milhões de famílias que estão no emprego, estão como pequeno negócio e recebendo o Bolsa Família, ou recebendo 100% ou recebendo a metade, porque está na regra de proteção. Então, eu quero acreditar no campo, um outro caminho, o cooperativismo. Né? O cooperativismo. A gente, inclusive, está premiando as empresas que mais empregaram o povo do Bolsa Família, não é? Premiando as cooperativas que mais estão ajudando as pessoas a superarem a pobreza. Eu digo que esse caminho do Brasil é tão extraordinário que são 142 países que já acompanham esse modelo do Brasil.
3: Ministro, para a gente finalizar, que a gente tem só um minutinho, o Ministério reformulou o aplicativo e o site do Bolsa Família. Vamos chamar as pessoas agora para ver esse site, esse aplicativo. O que que tem de novo?
4: Olha, de novo é mais humanização. Ou seja, através do celular, através de um aplicativo, a pessoa vai poder, por exemplo, eu quero atualizar o cadastro, bloqueou meu Bolsa Família. O que que aconteceu? Vai lá no aplicativo e você, inclusive, já resolve. Ah, bloqueou porque não tomou a vacina, não é? Bloqueou porque o filho não está matriculado. Ou seja, ali ele já sabe, é uma linha direta. E mais, abre porta o aplicativo para todos os programas que estão integrados ao Cadastro Único Social. Não é só o Bolsa Família, não é só o BPC. Tem o Pé de Meia, Farmácia Popular, Gás do Povo, Luz do Povo, agora o programa Minha Casa Minha Vida, Melhoria Habitacional, Pronaf, ou seja, tem 56 programas. É uma porta da dignidade, como diz o presidente Lula. Então, eu fico muito feliz de ver o Brasil, de um lado, no top 10 dos países, né, que mais desenvolvidos do mundo, e também, é claro, a importância do social, o desenvolvimento social como parte estratégica do próprio desenvolvimento econômico. Isso é potente.
5: Muito bem, nós conversamos com o ministro do Desenvolvimento e Assistência Social, Família e Combate à Fome, Wellington Dias. Muito obrigado, ministro, pela entrevista aqui à Voz do Brasil.
4: Olha, eu que agradeço e, se Deus quiser, vamos voltar para dar boas notícias para o Brasil. O Brasil melhorando, o Brasil crescendo. Olha.
3: E hoje o presidente Lula entregou mais de 500 moradias do programa Minha Casa Minha Vida em Manaus.
5: Além do condomínio contar com área comunitária, ele ainda possui escolas e posto de saúde próximos.
0: Dona Aldenora Gomes Brito mal conseguiu aguentar a emoção. Ela é uma das beneficiadas com um apartamento, o residencial Morar Melhor em Manaus. A casa própria era um sonho de uma vida inteira.
8: Muito obrigado por essa chave. E hoje esse sonho está sendo realizado. Ganhei meu apartamento completo.
0: Nesta terça-feira foram entregues 576 moradias que vão abrigar pelo menos 2.300 pessoas no residencial Morar Melhor 13, 14 e 15, localizado no bairro Tarumã Açu. As unidades têm cerca de 50 metros quadrados de área privativa e seguem os novos padrões do Minha Casa Minha Vida, com varanda e espaço para convivência, que incluem 3 bibliotecas, churrasqueiras, centro comunitário, área comercial e quadra poliesportiva. O empreendimento recebeu 92 milhões de reais em investimentos do Fundo de Arrendamento Residencial. O presidente Lula falou sobre a retomada e o alcance histórico do programa Minha Casa Minha Vida.
9: Tem gente que nunca tinha tomado banho no chuveiro. Tem gente que não sabia o que era uma pia ou lavar um prato numa torneira. E isso é desumano num país que tem todo o potencial de fazer casa para todo mundo. Está na Constituição brasileira que casa é um direito de todo e qualquer cidadão e nós temos apenas que cumprir a Constituição. Por isso, nós criamos o Minha Casa Minha Vida. Vamos contratar até o final desse ano 3 milhões de casas para o povo brasileiro.
0: O presidente Lula também defendeu o fim da escala 6x1.
9: E ontem, no Congresso Nacional, nós fizemos um acordo com o presidente da Câmara e nós vamos acabar com a escala 6x1. O povo vai trabalhar 5 dias e vai poder descansar 2.
0: A entrega do condomínio foi feita com toda a infraestrutura, que inclui água, esgoto, iluminação pública, energia elétrica, pavimentação e drenagem. E o entorno do residencial Morar Melhor ainda conta com creche, escolas e posto de saúde. De Manaus, no Amazonas, Luciana Colares de Holanda.
3: O programa Move Brasil, táxis e aplicativos já está com os recursos garantidos.
5: Uma medida provisória foi publicada hoje, destinando 30 bilhões de reais para o financiamento de carros novos em condições especiais.
3: Os contratos de financiamento serão feitos no mês de junho.
10: Foi publicada nesta terça-feira a medida provisória que abre crédito extraordinário de 30 bilhões de reais para compra de veículos por motoristas de táxi e de aplicativo. A iniciativa faz parte do programa Move Brasil, lançado no dia 19 de maio pelo governo federal. E o objetivo é ampliar o acesso ao financiamento de automóveis voltados ao transporte individual de passageiros. Em uma visita a uma concessionária de carros elétricos em Brasília, o vice-presidente Geraldo Alckmin afirmou que há uma enorme procura pelo novo programa. Segundo ele, as mulheres terão ainda mais redução na taxa de juros dos financiamentos, porque o governo quer estimular que elas ganhem espaço no setor.
11: Há um estímulo para as mulheres, porque há uma procura grande das mulheres para motorista de aplicativo ou taxista, seja mulher. Então a gente quer estimular que mais mulheres venham participar como motoristas de aplicativo ou táxi.
10: O Move Brasil vai financiar automóveis novos de até 150 mil reais que façam parte da lista de veículos habilitados no programa Mover, permitindo apenas modelos considerados sustentáveis. O vice-presidente destacou ainda que o programa já possui uma linha de financiamento para caminhões e ônibus.
11: Há um segundo programa para caminhões e ônibus de 21,1 bilhões de crédito. Foi incluído neste programa também os implementos rodoviários. E isso vai ajudar muito na logística do Brasil, melhorar a produtividade.
10: Podem participar do novo programa motoristas de aplicativos com cadastro ativo há pelo menos 12 meses, que tenham realizado ao menos 100 corridas nesse período na mesma plataforma, além de taxistas registrados e em atividade. Para se habilitar, o motorista precisa preencher cadastro na plataforma gov.br/movebrasil. A partir do dia 18 de junho, quem recebeu a confirmação de participação no programa poderá procurar as concessionárias e instituições financeiras para análise de crédito. Reportagem Gabriela Noronha.
5: A semaglutida sintética, um medicamento usado para diabetes e para perda de peso, poderá ser produzida no Brasil.
3: O Oziv, medicamento conhecido como caneta emagrecedora, usa o mesmo princípio ativo do Ozempic.
5: O ministro da Saúde, Alexandre Padilha, afirmou que o Brasil vai se beneficiar com essa produção. E o governo já estuda como será o uso pelo Sistema Único de Saúde.
12: Vai produzir aqui no Brasil. Então isso significa derrubar o preço, se começa a ter uma concorrência maior. Significa medicamento com segurança, porque foi avaliado tecnicamente pela Anvisa, e significa geração de emprego e renda aqui no Brasil. Nós vamos começar um protocolo no SUS para avaliar como utilizar essas medicações no Sistema Único de Saúde.
3: E essas foram as notícias do Governo do Brasil.
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5: Fique agora com as notícias do Poder Judiciário e do Congresso Nacional.
3: Boa noite.
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15: CNJ aprova contra-cheque único para cumprimento de decisões do STF sobre salários de magistrados.
16: Primeira turma do Supremo mantém decisão que determinou o fim da aposentadoria compulsória remunerada como penalidade máxima imposta a juízes.
15: STJ suspende liminar e mantém concurso do Ministério Público de Mato Grosso com provas em Cuiabá e São Paulo.
16: Boa noite, eu sou Marcela Luiza.
15: Eu sou Walter Lima.
16: O Conselho Nacional de Justiça aprovou hoje, por unanimidade, contra-cheque único para magistrados do país para cumprir decisões do STF sobre verbas indenizatórias.
15: A resolução é da relatoria do presidente do CNJ e do STF, ministro Edson Fachin. Carolina Chaves.
17: Para Fachin, a medida tem como objetivo ampliar a fiscalização dos pagamentos a magistrados.
18: Um contra-cheque por magistrado. Afinal, o que se paga com dinheiro público não pode se esconder em múltiplas folhas. E nesse sentido, o contra-cheque único permitirá uma maior transparência de todos os recebimentos.
17: Com essa resolução, cada magistrado só poderá receber um único documento com detalhamento de salário e de verbas indenizatórias, sem uso de folhas suplementares. O contra-cheque único vai deixar explícito o valor efetivamente pago na conta de cada magistrado.
16: Mantida a decisão que determinou o fim da aposentadoria compulsória remunerada como penalidade máxima imposta a juízes.
15: O entendimento é da primeira turma do Supremo Tribunal Federal. Marta Ferreira.
19: Em março deste ano, o ministro Flávio Dino, relator do caso, determinou que o Conselho Nacional de Justiça deverá aplicar a perda do cargo de magistrado e a consequente perda de salário como a maior punição por violações disciplinares. Segundo ele, infrações graves devem ser punidas com a perda do cargo, de acordo com a interpretação da reforma da Previdência, promovida pela Emenda Constitucional 103 de 2019. A decisão foi contestada e analisada pela primeira turma do Supremo. A primeira turma, então, negou provimento ao recurso e, com isso, fica mantida a decisão que afastou a aposentadoria compulsória remunerada como sanção disciplinar máxima aplicável a magistrados.
16: Presidente do STJ suspende efeitos de liminar que havia paralisado o concurso público para promotor de justiça substituto do Ministério Público de Mato Grosso.
15: O edital prevê a aplicação da prova objetiva em Cuiabá e São Paulo no dia 14 de junho. Fátima Uchoa.
20: Um candidato impetrou mandado de segurança alegando, entre outros pontos, violação do princípio da isonomia por suposta desigualdade entre candidatos de diferentes regiões do país. O Tribunal de Justiça de Mato Grosso concedeu a liminar, mas o presidente do STJ, ministro Herman Benjamin, destacou que o adiamento repentino da prova, além de causar prejuízos aos candidatos já inscritos, comprometeria o cronograma do concurso, obrigaria a administração a reorganizar todas as etapas do certame e retardaria a recomposição do quadro funcional do Ministério Público Estadual. Com a suspensão da liminar, fica mantida a prova objetiva para 14 de junho, tanto na capital mato-grossense quanto na capital paulista.
16: Entrou em vigor a nova regra que obriga empresas a prevenir riscos à saúde mental no ambiente de trabalho.
15: A atualização da norma regulamentadora 1 passa a incluir os riscos psicossociais no gerenciamento das empresas. Anderson Conrado.
21: A partir de agora, empresas e órgãos públicos terão de identificar e controlar situações que possam afetar a saúde mental dos trabalhadores. Entre os fatores estão assédio, pressão excessiva por metas, jornadas prolongadas e sobrecarga no trabalho. Para a Justiça do Trabalho, a nova norma reforça a importância da prevenção e da criação de ambientes de trabalho mais saudáveis.
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16: Uma boa noite.
15: E até amanhã.
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23: Eu sou Paula Groba.
24: E eu sou Humberto Pinheiro.
23: E estes são os destaques de hoje do Jornal do Senado, que começa agora.
24: Aprovada a medida provisória que garante reajuste de 5,4% no piso salarial de professores da educação básica.
23: Avança projeto que limita bloqueios de repasses federais a estados e municípios.
24: Comissão aprova a convocação de presidente do Banco de Brasília para explicar operações com o Banco Master.
23: Boa noite.
24: Boa noite.
23: Uma vitória para a educação. O Senado aprovou a medida provisória que prevê aumento de 5,4% no piso salarial dos professores da educação básica. O texto fixa o valor de 2026 em R$ 5.130,63.
24: A proposta busca dar mais segurança aos educadores e reforçar a valorização da carreira docente em todo o país. Mais informações com o repórter Pedro Pincer.
25: O Senado aprovou uma medida provisória que determina piso salarial de R$ 5.130,63 para os professores da educação básica pública em 2026, um reajuste de 5,4% em relação ao piso anterior. De acordo com a medida, o reajuste passará a considerar a inflação do ano anterior, medida pelo INPC, somada a 50% da média de crescimento das receitas do Fundeb nos 5 anos anteriores. A relatora, senadora professora Dorinha Seabra, do União do Tocantins, destacou a importância de valorizar o trabalho dos docentes.
26: Esse é o nosso apelo para que, a partir do piso, as carreiras sejam reorganizadas nos diferentes municípios brasileiros e nossos estados.
25: Se aplicada por todos os entes federativos, a nova regra deve gerar um impacto de R$ 6,4 bilhões em 2026. As receitas do Fundeb, que financiam 70% dos salários dos professores, cresceram 120% em termos reais entre 2020 e 2026. O texto segue agora para a sanção presidencial.
23: E a proteção às mulheres vítimas de violência doméstica foi ampliada. O plenário aprovou uma proposta que dá mais tempo para que elas denunciem os agressores.
24: O projeto aprovado hoje aumenta de 6 meses para 1 ano o prazo para apresentação de queixa ou representação criminal, reconhecendo as dificuldades enfrentadas por muitas vítimas para romper o ciclo da violência. O repórter Alexandre Campos tem os detalhes.
1: A senadora professora Dorinha Seabra, do União do Tocantins, que foi relatora da proposta na Comissão de Constituição e Justiça, lembrou que muitas vezes a vítima tem laços afetivos com o agressor. Por isso, o tempo maior para apresentar a queixa é necessário para que ela vença o medo e tome a iniciativa de buscar a ação do poder público.
2: Nós lutamos o tempo todo, evitando situações que possam ser utilizadas como estratégias para tirar o direito da mulher poder ter a justiça instalada numa situação de violência.
1: Opinião semelhante tem a senadora Damaris Alves, do Republicanos do Distrito Federal, relatora do projeto na Comissão de Direitos Humanos.
4: Essa mulher, quando está se sentindo mais segura, às vezes num novo emprego, numa nova casa, ela vai ter maturidade, equilíbrio para fazer a denúncia. Então, a gente precisa estender esse espaço, esse tempo, para que ela faça a denúncia da violência.
1: Nos casos de ação penal pública, quando o Ministério Público não oferecer a denúncia, a vítima também passa a ter o direito de queixa ou representação contra o autor do crime no prazo de 12 meses. O projeto segue para a sanção presidencial.
23: O senador Eduardo Girão, do Novo do Ceará, defendeu a regulamentação do ensino domiciliar na educação básica, o homeschooling. Ele criticou a condenação de um casal em São Paulo por abandono intelectual e afirmou que a falta de regras claras gera insegurança jurídica para as famílias.
24: Girão também argumentou que o ensino em casa pode ser necessário para crianças com autismo, depressão, transtornos de aprendizagem ou vítimas de bullying.
6: Defender o homeschooling não significa absolutamente atacar a escola tradicional. Significa reconhecer que nenhuma sociedade livre pode impor um único modelo educacional para todas as famílias e para todas as crianças.
23: Na mesma linha, o senador Hermes Clã, do PL de Santa Catarina, cobrou a votação do projeto que regulamenta o ensino domiciliar na educação básica. Segundo ele, a proposta garante segurança jurídica, fiscalização e transparência para o homeschooling, além de equilibrar a liberdade das famílias com o dever do Estado de garantir a educação.
24: Clã também criticou a demora do Senado em analisar o texto aprovado pela Câmara em 2022.
7: Preserva o interesse público na qualidade pedagógica e na proteção contra abusos e no desenvolvimento integral da criança. O projeto chegou ao Senado Federal em 2022. Já deveria ter sido submetido à deliberação final desta Casa.
23: A Comissão de Assuntos Econômicos do Senado aprovou a convocação do presidente do Banco de Brasília, Nelson Antônio de Souza, para explicar as operações realizadas com o Banco Master. O depoimento deve ocorrer na próxima terça-feira. A decisão foi tomada após o presidente da CAI, senador Renan Calheiros, do MDB de Alagoas, afirmar que o dirigente do BRB condicionou a ida ao Senado à publicação do balanço financeiro do banco.
24: O pedido de convocação foi apresentado pela senadora Damaris Alves, do Republicanos do Distrito Federal, que cobra esclarecimentos sobre as operações e os impactos financeiros envolvendo o Banco Master.
23: Hoje, a comissão também aprovou um projeto que obriga a Comissão de Valores Mobiliários a apresentar todo semestre um relatório sobre a sua atuação. O projeto ainda aguarda votação em turno suplementar. Durante a votação, o caso do Banco Master foi citado pelos senadores Jaime Bagatoli, do PL de Rondônia, e Damaris Alves, do Republicanos do Distrito Federal.
8: Senadora Tereza Cristina, se nós tivéssemos uma CVM, ele estivesse fiscalizando, nós não tínhamos chegado nessa situação que o Banco Master chegou.
9: Somos o órgão fiscalizador e essa comissão é órgão fiscalizador. E a CVM não compartilhava informações com a gente. Eu tenho certeza que se nós tivéssemos, como cai nessa questão do Banco Master, sido acionados institucionalmente, nós teríamos feito alguma coisa.
24: Avançou no Senado o projeto que limita o bloqueio de recursos dos fundos de participação dos municípios e dos estados.
23: A proposta aprovada na Comissão de Desenvolvimento Regional busca a liberação desses recursos para setores essenciais, especialmente nas cidades pequenas. Repórter Patrícia Oliveira.
27: Para pagar dívidas previdenciárias, a União poderá reter no máximo 5% de cada parcela dos fundos de participação dos municípios e dos estados. A proposta do senador Rogério Carvalho, do PT de Sergipe, busca evitar que o bloqueio desses repasses federais afete principalmente cidades com até 50 mil habitantes e comprometam áreas como saúde, educação e infraestrutura. Segundo o relatório da senadora professora Dorinha Seabra, do União do Tocantins, para cerca de um quarto dos municípios brasileiros, essas retenções variam entre 5 bilhões e 7 bilhões de reais por ano.
26: Ao estabelecer o teto de 5%, a proposta alinha a regularização das dívidas previdenciárias com a capacidade financeira dos estados e municípios.
27: A proposta altera a lei do custeio da Seguridade Social e segue agora para a decisão final na Comissão de Assuntos Econômicos.
24: E os Centros Federais de Educação Tecnológica de Minas Gerais e do Rio de Janeiro podem se transformar em universidades tecnológicas federais.
23: É o que define uma proposta aprovada pela Comissão de Educação do Senado, que seguiu para análise do plenário. Repórter Rodrigo Rezende.
0: A mudança na estrutura acadêmica dos Cefetes Mineiro e Fluminense foi aprovada pela Comissão de Educação do Senado. O relator da proposta, senador Camilo Santana, do PT do Ceará, ressaltou que essas instituições sofreram transformações significativas nos últimos anos e, por isso, merecem a mudança.
3: Ao longo das últimas

0: Matriz orçamentária da Secretaria de Educação Tecnológica, CETEC, passe a fazer parte da matriz orçamentária da Secretaria de Ensino Superior, a SESU, o que é uma matriz orçamentária mais compatível com o que as duas instituições são.
1: Além das sedes nas capitais de Minas e do Rio, os CEFETs possuem diversas unidades em cidades do interior, que seriam transformadas em campus das novas universidades. O projeto segue para análise do plenário do Senado.
2: Com edição de Paula Groba e trabalhos técnicos de Eliseu Caires, o Jornal do Senado fica por aqui. Acompanhe agora as notícias da Câmara dos Deputados. Boa noite.
3: Boa noite e até amanhã.
4: Jornal Câmara dos Deputados. Proposta disponibiliza recursos para ações contra alagamento nas cidades.
5: Avança enquadramento da profissão de vigilante como atividade de risco.
4: Deputados opinam sobre projeto que reduz a jornada de trabalho semanal.
5: Boa noite. Pastor Henrique Vieira, do PSOL do Rio de Janeiro, sustenta que interesses econômicos estariam atrasando o fim da escala 6x1. Segundo o deputado, a mobilização popular e o apoio do governo federal fortalecem o debate sobre redução da jornada sem corte salarial.
4: Pastor Henrique Vieira defende a aprovação da proposta, argumentando que a mudança é necessária para melhorar o cotidiano dos trabalhadores. O parlamentar menciona relatos de exaustão física e emocional, especialmente entre mulheres e mães solo.
5: Nilton Tato, do PT de São Paulo, critica a resistência de parte do Congresso ao fim da escala 6x1. O parlamentar acredita que a redução da carga horária sem diminuição salarial pode estimular a geração de empregos e movimentar a economia.
4: Para Nilton Tato, a Câmara pode dar um passo histórico na construção de uma legislação que traga mais qualidade de vida para os trabalhadores. Ele afirma que a alteração do regime laboral vai permitir mais tempo para descanso, convivência familiar, lazer e cuidados pessoais.
5: Luiz Lima, do Novo do Rio de Janeiro, manifesta preocupação com a proposta que acaba com a jornada de trabalho 6x1. Embora reconheça que o novo modelo possa trazer benefícios ao trabalhador, o deputado critica o impedimento legal para o exercício de atividades no sexto dia da semana.
4: Na visão de Luiz Lima, a medida interfere na liberdade individual e prejudica diretamente cerca de 10 milhões de trabalhadores comissionados como vendedores. O parlamentar defende que o Congresso preserve a possibilidade de complementação da renda familiar.
5: Tadeu Venério, do PT do Paraná, demonstrou sua surpresa com a postura de deputados que usam a tribuna para criticar o projeto que reduz a jornada de trabalho no país.
4: Na avaliação do parlamentar, mais do que meritória, a proposta é justa e vai trazer dignidade ao trabalhador, com tempo para o descanso, lazer e convívio familiar. Para Tadeu Venere, o regime de escravidão imposto por uma jornada exaustiva e mão de obra quase gratuita ficou no passado.
5: Patrúcia Ananias, do PT de Minas Gerais, também condena os críticos da redução da jornada de trabalho. O parlamentar afirmou que resistência à proposta demonstra o posicionamento daqueles que ainda estão presos ao passado e usam hoje os mesmos argumentos impostos à época da escravidão.
4: Patrúcia Ananias também parabenizou os empresários brasileiros comprometidos com o bem-estar do trabalhador. Segundo o parlamentar, 5 dias de trabalho e 2 de descanso vão promover o avanço para toda a sociedade brasileira, longe do coronelismo do passado.
5: Murilo Gouveia, do PSDB Fluminense, também defendeu a redução da jornada de trabalho no país. Na avaliação dele, é preciso garantir aos trabalhadores um equilíbrio entre as atividades laborais e a sua vida pessoal.
4: O parlamentar assegurou que a redução nos dias de trabalho vai criar um ambiente mais produtivo e digno ao trabalhador. Hoje, na visão de Murilo Gouveia, os dias exigidos são penosos aos trabalhadores, restringindo momentos de descanso e de cuidado da própria saúde.
5: Helder Salomão, do PT do Espírito Santo, aponta que o relatório da Comissão Especial da PEC do fim da escala 6x1 prevê uma transição da jornada semanal, com redução para 40 horas após 12 meses de vigência da lei. Ele lamenta pedido de vista que adiou a votação da matéria.
4: Helder Salomão defende a aprovação da proposta como forma de garantir 2 dias de descanso aos trabalhadores brasileiros. Ele argumenta que jornadas excessivas aumentam o risco de adoecimento, reduzem a produtividade e prejudicam a convivência familiar.
5: Sérgio Turra, do PP do Rio Grande do Sul, critica o fim da escala 6x1 sem período de transição. O congressista avalia que a mudança, sem uma fase de adequação mais longa, pode prejudicar trabalhadores de menor renda e elevar custos para setores mais vulneráveis da economia.
4: Sérgio Turra pede que o Congresso discuta por mais tempo a redução da jornada semanal

0: levando em conta as diferenças entre grandes empresas e pequenos negócios. Ele avalia que medidas adotadas sem cautela podem ampliar a informalidade em vez de garantir empregos protegidos.
1: E o relatório sobre a jornada de trabalho pode ser votado ainda esta semana na comissão especial que analisa o tema. O relator propõe o fim da escala 6x1 com 40 horas semanais e transição de 14 meses.
0: O repórter Murilo Souza tem mais informações sobre o texto.
2: O relator da Comissão Especial da Câmara dos Deputados sobre o fim da escala 6x1, deputado Léo Prates, do Republicanos da Bahia, apresentou nesta segunda-feira seu parecer recomendando a redução da jornada de trabalho no país para 40 horas semanais, sem redução salarial e com 2 dias de descanso por semana, um deles preferencialmente aos domingos. A medida está prevista em uma proposta de emenda à Constituição que deverá ser votada pelo colegiado na próxima quarta-feira e, em seguida, pelo plenário da Câmara, antes de seguir para o Senado. Um pedido de vista adiou a votação da PEC na comissão especial nesta segunda-feira. Pela proposta, 60 dias após a promulgação da nova emenda constitucional, o limite da jornada de trabalho cai para 42 horas semanais, já com repouso remunerado de 2 dias por semana. 12 meses após essa etapa, o limite será fixado definitivamente em 40 horas semanais. O texto é a versão do relator para 2 propostas de emenda à Constituição que previam a redução de jornada de trabalho no país para 36 horas semanais. No parecer, Prates argumenta que a transição para 36 horas semanais deve ser gradual e apoiada por políticas públicas, negociação coletiva e incentivo à produtividade.
3: Com a implementação progressiva, estamos permitindo que as empresas e setores planejem os investimentos em tecnologia e na reorganização operacional, em vez de recorrerem imediatamente a eventuais cortes de empregos ou repasse dos custos aos consumidores.
2: A proposta de emenda à Constituição mantém a possibilidade de compensação de horários e de redução de jornada por acordo coletivo, inclusive para regimes diferenciados, como trabalhadores com escalas específicas ou de setores essenciais ou de atividade contínua, de áreas como saúde, segurança, transporte e limpeza urbana. Para pequenos negócios, como MEIs, microempresas e empresas de pequeno porte, a proposta prevê regras específicas para reduzir os impactos da mudança, desde que os empregos sejam preservados. Já profissionais com alta qualificação e salário elevado poderão ter mais flexibilidade na jornada. E nos contratos públicos e terceirizados, a redução só valerá após aditivo contratual. Da Rádio Câmara de Brasília, Murilo Souza.
4: Economia.
1: Antônio de Paula, do PSD do Rio de Janeiro, elogia o programa Gás do Povo, iniciativa do governo federal que atende milhões de famílias no país. No entanto, ele alerta para a exigência de que os vasilhames de gás sejam recarregados apenas em fornecedores parceiros das distribuidoras.
0: Para o Tony de Paula, essa prática configura um monopólio de poucas empresas e encarece o custo para a população que fica refém das marcas. O parlamentar pede ao governo que reveja as regras atuais e abra o mercado para a livre concorrência.
4: Habitação.
1: Charles Fernandes, do PSD da Bahia, solicitou ao governo federal a construção de 150 moradias do programa Minha Casa Minha Vida no distrito de Mutans, em Guanambi. Ele explica que a iniciativa busca atender famílias em situação de vulnerabilidade habitacional.
0: Charles Fernandes defende políticas habitacionais como forma de reduzir o déficit de moradia no país. Na visão do deputado, a casa própria representa dignidade, segurança e melhores condições de vida para as famílias.
4: Trabalho.
1: O projeto estabelece como atividade perigosa a profissão de vigilante, o que pode trazer benefícios para a categoria em termos de políticas públicas. A reportagem é de Júlia Lopes.
5: A Comissão de Trabalho aprovou o projeto de lei que reconhece a profissão de vigilante como atividade de risco. A proposta, de autoria do deputado delegado Marcelo Freitas, do União Mineiro, altera o Estatuto da Segurança Privada e estabelece a atividade como perigosa devido à alta exposição ao risco de quem a exerce, independente da utilização ou não de arma de fogo. A norma regulamentadora 16 da Consolidação das Leis de Trabalho, a CLT, define como atividades perigosas aquelas que expõem o trabalhador a condições que podem comprometer sua segurança, saúde física ou mental durante o exercício da função. Essas atividades são classificadas de acordo com o nível e o tipo de risco a que o profissional está sujeito. Atualmente, as ocupações consideradas de risco pela legislação incluem a construção civil, a mineração, a segurança pública, o transporte rodoviário e a indústria elétrica. Para o relator do projeto, deputado Capitão Alden, do PL da Bahia, o reconhecimento da atividade do vigilante como de alto risco não apenas valoriza o profissional, como também pode contribuir para a formulação de políticas públicas que garantem melhores condições de trabalho à categoria.
4: Grande parte dos profissionais não recebem auxílios ou indenizações em caso de invalidez ou morte. Isso, muitas vezes, é uma concessão de uma ou outra empresa. Mas isso, não estando previsto em lei, faz com que esse profissional fique à mercê dessas empresas. Então, isso é um ganho importante.
5: O texto também destaca que o vigilante é muitas vezes o único elo entre a criminalidade e a sociedade, principalmente em locais onde a presença policial é limitada. Além dos riscos físicos, a pressão constante de atuar em situações de perigo pode resultar em estresse e outros problemas de saúde mental. O projeto segue agora para análise na Comissão de Segurança Pública e Combate ao Crime Organizado. Da Rádio Câmara de Brasília, Júlia Lopes.
6: Segurança Pública.
0: Aloysio Mendes, do Republicanos do Maranhão, afirmou que o Senado é omisso ao não votar a PEC da segurança pública, mesmo diante do avanço do crime organizado no país.
1: Segundo Aloysio Mendes, a imprensa cobrou a aprovação das mudanças. A Câmara fez sua parte ao aprovar a matéria, mas os senadores não avançaram na votação da proposta, a exemplo do que ocorreu com a matéria para diminuir a idade penal.
0: Coronel Ulisses, do União, presta homenagem aos 110 anos da Polícia Militar do Acre. O parlamentar exalta o trabalho dos policiais na proteção da população, especialmente em comunidades isoladas e regiões de fronteira.
1: Ex-comandante-geral da PM acreana, Coronel Ulisses defende a valorização dos profissionais da segurança pública. Ele também sugere melhorias na estrutura, mais treinamento e a aquisição de equipamentos mais modernos.
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6: Comissões.
0: Comissão aprova projeto que cria novo modelo para a incorporação de tecnologias no Sistema Único de Saúde. A repórter Daniela Lessa nos conta como funciona a proposta.
8: A Comissão de Saúde da Câmara dos Deputados aprovou o projeto que cria um novo modelo para a incorporação de tecnologias no Sistema Único de Saúde, o SUS. A proposta institui os chamados acordos de compartilhamento de risco, mecanismo que permite ao poder público adquirir medicamentos, equipamentos e outros tratamentos novos, condicionando o pagamento aos resultados que eles apresentarem na prática. O projeto que altera a Lei Orgânica da Saúde é de autoria do deputado Eduardo da Fonte, do PP de Pernambuco. O relator na Comissão de Saúde, deputado Rafael Simões, do União de Minas Gerais, apresentou um texto alternativo que ampliou o alcance dos acordos. Segundo ele, o modelo permite acelerar o acesso da população a tratamentos inovadores, ao mesmo tempo em que protege o orçamento público.
9: Para que as pessoas hoje possam acessar uma nova tecnologia, há necessidade que isso passe pela aprovação do Ministério da Saúde. E esse é um processo longo. Então, no compartilhamento de risco, nós vamos ter condições de adquirir esses materiais, principalmente os remédios, e avaliar se de fato esse remédio fez o efeito que era prometido. Se ele não fez o efeito, não tem o pagamento. Então, isso possibilita que o Ministério tem aí uma capacidade, inclusive financeira, maior do que acontece hoje, onde nós temos a judicialização muito grande na saúde.
8: O acordo de compartilhamento de risco funciona assim. O governo passa a ter a possibilidade de comprar medicamentos ou equipamentos inovadores e acompanhar, ao longo do tempo, se eles realmente entregam os resultados prometidos. Se o tratamento não funcionar como esperado, o pagamento pode ser reduzido ou até não acontecer. Segundo o relator Rafael Simões, o modelo ajuda a enfrentar um problema recorrente na saúde pública, que é o alto custo de tecnologias novas, muitas vezes incorporadas por meio de decisões judiciais, sem comprovação suficiente de eficácia. O projeto, que cria um novo modelo para a incorporação de tecnologias no SUS, agora será analisado pela Comissão de Constituição e Justiça e de Cidadania. Da Rádio Câmara de Brasília, Daniele Lessa.
6: Saúde.
1: Soraya Santos, do PL do Rio de Janeiro, critica uma cartilha do SUS voltada para gestantes, questionando a substituição da palavra mãe pela expressão pessoas que gestam. Ela diz que o material desconsidera a experiência da maternidade e o papel das mulheres durante a gestação.
0: Soraya Santos também condena outros conteúdos da cartilha relacionados à interrupção da gravidez. A parlamentar acredita que o foco do material deveria estar na orientação sobre pré-natal, parto, puerpério e cuidados com a saúde materna e do bebê.
1: Lucas Redecker, do PSD, comemora o convênio do governo do Rio Grande do Sul com instituições de saúde para realizar mais testes do pezinho no estado. Ele afirma que a medida amplia o diagnóstico de atrofia muscular espinhal e de imunodeficiências primárias em recém-nascidos.
0: Lucas Redecker ressalta que a detecção precoce dessas doenças permite iniciar o tratamento dentro do prazo previsto pelo SUS. Ele pede que o governo federal estabeleça prazos para que todos os estados implementem 5 fases do teste do pezinho.
1: Rodrigo Hollenberg, do PSB do Distrito Federal, comemora a inclusão na pauta de votações de projeto que prevê direitos para pessoas com diabetes mellitus tipo 1. O parlamentar assinala que a proposta garante acesso a medicamentos e demais insumos necessários ao tratamento.
0: Rodrigo Hollenberg explica que a proposta também prevê pausas na escola, no trabalho e em provas de concurso para que a pessoa possa monitorar a glicemia. Ele acrescenta que o acesso a apoios financeiros dependerá de avaliação biopsicossocial, conforme regras da legislação.
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0: Meio ambiente.
1: A prevenção a enchentes pode ganhar mais recursos a partir de proposta que está sendo examinada na Câmara. Acompanhe a reportagem de Maria Neves.
7: A Comissão de Meio Ambiente e Desenvolvimento Sustentável da Câmara dos Deputados aprovou o projeto que destina recursos do Fundo Nacional sobre Mudanças do Clima a ações para conter alagamentos e inundações nas cidades brasileiras. O texto original da deputada Dandara, do PT de Minas Gerais, determinava que o poder público deveria financiar a criação das chamadas cidades esponjas, que adotam medidas como pavimentação permeável e reflorestamento para absorver a água das chuvas. A deputada Leda Borges, do PSDB de Goiás, no entanto, modificou a redação para prever apenas a destinação de verbas para o enfrentamento a inundações e alagamentos em ambientes urbanos. De acordo com a parlamentar, a lei que criou o Fundo sobre Mudança do Clima atribui apenas ao Poder Executivo Federal a competência para decidir sobre a utilização dos recursos. Leda Borges argumenta que a proposta é importante devido aos desastres provocados pelas mudanças climáticas.
10: Nos últimos anos, inundações e alagamentos passaram a ocorrer de forma recorrente em diversos municípios brasileiros. Tais eventos resultam não apenas em expressivos prejuízos econômicos, como também comprometem a infraestrutura urbana, a mobilidade, a saúde pública e, lamentavelmente, provocam perdas humanas, sobretudo em regiões mais vulneráveis.
7: Ao apresentar o projeto, a deputada Dandara explicou que o conceito de cidade esponja foi criado pelo arquiteto e urbanista chinês Kunjian Yu. Segundo relatou, o chinês se inspirou nas práticas tradicionais de populações asiáticas para conviver com as chuvas torrenciais do período das monções. A ideia é criar condições para que parte da água das chuvas seja reabsorvida o mais rapidamente possível pelo solo, de modo a evitar alagamentos e enchentes. O projeto que destina recursos do Fundo Nacional sobre Mudança do Clima para combater enchentes e alagamentos em ambientes urbanos ainda será analisado pelas comissões de Finanças e Tributação e de Constituição e Justiça. Da Rádio Câmara de Brasília, Maria Neves.
0: Homenagem. Gilson Daniel do Podemos registra a realização da Festa do Divino Espírito Santo em Viana, no Espírito Santo. O deputado destaca a celebração de missa na matriz da cidade e convida a população para participar da programação elaborada pela Prefeitura.
1: Termina agora o Jornal Câmara dos Deputados com trabalhos técnicos de Everson Urani e apresentação de José Carlos Andrade e Márcio Aquilissardi. Uma boa noite para você.
0: Ótima noite. 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

0: Obrigado, Guilherme Santiago. Que bom. Deus te abençoe, meu querido. Deus
1: obrigado,
0: te abençoe.
1: Padre.
0: Obrigado, obrigado. Dê-lhe
1: paz.
2: Valeu. Tchau, Mariana!
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0: Eduardo Costa.
1: Belo, meu companheiro.
0: Estamos juntos.
1: Você cantou demais, né, Guilherme?
0: Que isso, filho? Estamos juntos. Eduardo Costa!
1: Um dos maiores cantores do planeta, meu amigo Belo!
0: Tchau, gente. Beijo!

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0: Obrigado, Guilherme Santiago. Que bom. Deus te abençoe, meu querido. Deus te abençoe. Obrigado, obrigado.
1: Tchau, Mariana.
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2: É um garoto que duvidaram que ele não tocava sanfona e eu apostei com quem quisesse que ele tocava sanfona e cantava. Então, se hoje nós estamos mostrando para todos para ouvir esse DVD, você ainda vai cantar todas as festas suas essa música, que é mais ou menos assim.

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2: Às vezes, nós achamos que temos força, mas a vida, pouco a pouco, vai nos ensinando que na verdade não temos força. Jesus mesmo disse: sem mim, nada podeis fazer. Portanto, é preciso que a gente na vida vá entendendo que somos dependentes de Deus e que sem Ele não podemos nada. Como São Paulo, um dia Deus fala para ele: Paulo, sem mim nada você pode, minha graça te basta. Por isso eu quero convidar você, meu irmão e minha irmã, a nesta canção reconhecer a sua dependência de Deus. Não podemos nada. Sem Ele, nada somos.

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0: Agora, com muito carinho, quero chamar para cantar comigo essa linda canção o meu irmão Moisés Cleiton.
1: É um prazer para mim

palavra do Senhor diz: 1.000 cairão ao teu lado, 10.000 à tua direita, mas tu não serás atingido. Se o vento soprar contra a tua vida, clame o nome de Jesus.

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1: Muito bom dia, agora são 6 horas e 2 minutos.
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12: Bom dia. Peço licença para entrar na sua casa e saudar com carinho. Bênção, vovô. bênção vovó. Que essa bênção me traga felicidade e que traga também para você, porque com fé, com água e os produtos GF8 salvam vidas e podem salvar a minha e a sua também. Eu sou Emanuel Lucas, chegando com as principais notícias com credibilidade, responsabilidade e compromisso com a verdade. Falo direto da rede de rádios Verdes Campusati, para todo o Brasil e para o mundo via internet. Está no ar o Jornal Verdes Campos, primeira edição. Na rádio do vovô, da vovó, na rádio do amigo caminhoneiro e de todos os meus irmãos camponeses.
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0: Olá, muito bom dia. Estamos começando mais uma edição do seu Jornal Verdes Campos. Primeira edição nessa manhã de quarta-feira, dia 27 de maio de 2026. Junho aí já está batendo nossa porta. Aqui do meu lado está ela, Aline Portela, minha parceira de bancada. Muito bom dia.
1: Bom dia, Manuel Lucas. Bom dia a você que acompanha a programação da Verdes Campos. É sempre um prazer começar amanhã especial aqui junto com você, coladinho, trazendo informações, né, trazendo também a nossa energia positiva para você que está aí já na roça, para você que está em casa, no carro, na estrada, está pescando também, tem essa possibilidade, né, Manuel? Está fazendo um cafezinho, ou ainda está deitado aí na sua caminha, na sua rede, onde você estiver. Seja bem-vindo também à nossa audiência e onde você estiver, estaremos coladinho com você nesta manhã especial de quarta-feira, 27 de maio de 2026.
0: E vamos aos destaques de hoje.
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0: Vazamento de dados no INSS expõe 2,8 milhões de CPFs.
1: STF determina fim de aposentadoria compulsória para juízes condenados.
0: Novas regras sobre saúde mental no trabalho entram em vigor.
1: Nas notícias do agro, encontro no Piauí apresenta programas públicos para agricultores familiares.
0: Assistência técnica impulsiona a produção de leite e carne no sul maranhense e fortalece a nova fase da pecuária regional.
1: E no Ceará, a agricultura familiar é impulsionada no litoral norte com tratores e acesso à água.
0: Nas notícias policiais, TRE mantém a cassação de prefeito e da vice em cidade maranhense e determina a realização de novas eleições.
1: No Piauí, taxista suspeito de esfaquear motorista de aplicativo em Teresina pode responder por tentativa de homicídio.
0: Empresário é preso por agredir influenciador em condomínio de luxo na Grande Fortaleza.
1: Criança morre com suspeita de leishmaniose no Piauí.
0: Carga de eletrônicos avaliada em 100 mil reais é apreendida na BR-230 no Maranhão.
1: O professor é agredida por responsável de aluno em escola pública no Ceará.
0: Estas e outras informações a partir de agora no seu Jornal Verdes Campos, primeira edição. 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Quer mandar o seu alô, o seu recado, a sua denúncia? A linha está liberada para você no nosso WhatsApp no 86994475082. 86994475082. Esse é o Jornal Verdes Campos, primeira edição, que está começando agora.
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0: Abraçando aos nossos amigos ouvintes nessa manhã de quarta-feira, você amigo irmão agricultor, irmão caminhoneiro, você motorista de ônibus, de aplicativo, de táxi, você que está se preparando para sair para mais um dia de labuta, então sintam-se abraçados pelo seu amigo Emanuel Lucas e pela sua amiga Aline Portela. Permita que a gente possa entrar aí na sua casa, no seu carro, no seu caminhão, no seu ônibus, para que a gente possa levar a melhor informação até você. Abraçando a você que nos acompanha em uma de nossas afiliadas espalhadas por todo o Brasil, você que nos acompanha também pela TV Verdes Campos, aplicativo GF Play, na banda KU, no canal 365, mais de 20 milhões de ouvintes em sintonia conosco, você também que nos acompanha no nosso canal no YouTube, estamos ao vivo para toda a rede mundial de computadores, e você também que nos acompanha através das nossas redes sociais, seja no Facebook ou Instagram, é o Grupo de Comunicação Verdes Campos, multiplataforma para você não perder nada da melhor programação do Brasil. 6:16, iniciando o nosso noticiário falando sobre esse vazamento de dados do INSS, né, que atingiu aí 2,8 milhões de cadastros de pessoas físicas, que são CPFs. Foi informado no dia de ontem pela Dataprev, que é a estatal responsável pelo processamento de informações da Previdência Social, Aline.
2: E as informações foram divulgadas na reunião do Conselho Nacional da Previdência Social.
0: Pois é, minha amiga. E segundo a empresa, segundo cerca de 98% desses dados acessados, pertenciam a pessoas já falecidas. Ainda assim, aproximadamente 52 mil segurados vivos tiveram informações expostas durante o incidente de segurança ocorrido em abril.
2: Emanuel, o número divulgado agora é superior à estimativa inicial apresentada por técnicos do Instituto Nacional do Seguro Social, que mencionava cerca de 2 milhões de registros afetados.
0: Pois é, e de acordo com a Dataprev, os acessos indevidos envolveram CPFs e datas de nascimento de segurados. A estatal explicou que o mesmo CPF pode ter sido consultado mais de uma vez, Aline.
2: O que ajuda a explicar o volume elevado de acessos registrados. Segundo a empresa, não houve liberação indevida de benefícios nem contratação automática de empréstimos consignados.
0: Pois é, e a investigação preliminar aponta que o problema ocorreu por causa de uma falha no sistema do aplicativo Meu INSS.
2: Segundo Edmar dos Santos Ferreira Júnior, representante da DataPrev no CNPS, uma área que deveria exigir login estava acessível sem autenticação.
0: Segundo ele, era uma consulta que estava dentro de uma interface logada, mas ela aceitava uma resposta para quando você estivesse em um ambiente público. O incidente, segundo ele, durou apenas um dia.
2: A DataPrev informou que o erro foi corrigido assim que identificado. A empresa afirmou ainda que desenvolve novas barreiras de segurança para impedir consultas simultâneas em massa.
0: E em nota, o INSS informou que a concessão de benefícios possui diferentes etapas de validação e segurança.
2: O vazamento foi identificado em 22 de abril, mas tornou-se público apenas na semana passada. Segundo a DataPrev, o INSS, a Autoridade Nacional de Proteção de Dados, foi acionada logo após a descoberta do problema.
0: O caso levantou preocupação entre especialistas em segurança digital por causa da quantidade de dados expostos.
2: Embora o governo afirme que não houve concessão irregular de benefícios, especialistas alertam que informações vazadas podem ser usadas em golpes e fraudes financeiras.
0: O banco de dados do INSS reúne informações pessoais de aposentados, pensionistas e beneficiários de programas sociais, incluindo vínculos empregatícios e dados cadastrais.
2: Essa não é a primeira falha de segurança envolvendo o sistema do INSS.
0: No ano de 2024, o Instituto confirmou outro incidente que expôs informações sigilosas de aposentados e beneficiários de programas assistenciais.
2: Na ocasião, o governo também afirmou ter reforçado os mecanismos de proteção dos sistemas previdenciários.
0: Seis horas e 20 minutos, não perca aí o seu compromisso, trazendo aqui mais informações para você. Daqui a pouco teremos a participação do nosso primeiro correspondente, trazendo informações aí direto de uma de nossas centrais de jornalismo, trazendo agora essa informação que vem do STF, Aline.
2: Isso mesmo, Manuel. A primeira turma do Supremo Tribunal Federal decidiu na última terça-feira confirmar a decisão individual do ministro Flávio Dino, que acabou com a aposentadoria compulsória como pena máxima a juízes condenados por faltas disciplinares graves, como venda de sentenças, corrupção, assédio sexual e moral, entre outras.
0: O colegiado negou um recurso apresentado pela PGR, que é a Procuradoria-Geral da República, e por dois magistrados que foram aposentados compulsoriamente e acabaram perdendo o benefício.
2: No dia 16 de março, Dino determinou o fim da aposentadoria compulsória e alegou que a emenda constitucional número 103, a última reforma da Previdência, deixou de prever o benefício.
0: Pelo entendimento, após condenação à pena máxima pelo CNJ, que é o Conselho Nacional de Justiça, a AGU, que é a Advocacia Geral da União, vai entrar com uma ação no Supremo para que o magistrado tenha a perda do cargo decretada.
2: Na sessão desta última terça-feira, Flávio Dino reafirmou sua posição sobre a impossibilidade de condenação de magistrados à aposentadoria compulsória como pena administrativa mais grave. Nesses casos, o juiz recebe a aposentadoria proporcional ao tempo de serviço.
0: Com o fim da aposentadoria compulsória, foi chancelado pelos ministros Cristiano Zanin, Alexandre de Moraes e Carmen Lúcia.
2: Moraes afirmou que não tem sentido punir um juiz corrupto, por exemplo, com aposentadoria compulsória.
0: Em 20 anos, o Conselho Nacional de Justiça condenou 126 magistrados à aposentadoria compulsória.
2: E o CNJ foi criado em 2005 e é responsável pelo julgamento de faltas disciplinares cometidas por juízes e desembargadores.
0: Ao longo da história, o CNJ aplicou a Lei Orgânica da Magistratura Nacional, a LOMAN. A norma definiu que são penas disciplinares advertência, censura, remoção compulsória, disponibilidade de convencimentos proporcionais ao tempo de serviço e aposentadoria compulsória com vencimentos proporcionais ao tempo de serviço, que é a punição mais grave. 6 horas e 23 minutos, vamos agora trazer as informações direto aí da nossa central de jornalismo de São João dos Patos, no estado do Maranhão. Alô, bom dia!
3: Muito bom dia para você, Manuel Lucas, bom dia, Aline Portela, bom trabalho para vocês aí na bancada do jornal E agora vamos com informações aqui da Central de Jornalismo de São João dos Patos, nesta manhã do dia 27 de maio. Homem foragido da justiça no Tocantins é preso em Imperatriz. O homem condenado por homicídio e ocultação de cadáver no Tocantins foi preso na cidade de Imperatriz, aqui no estado do Maranhão. Ele estava foragido da justiça e foi localizado após uma troca de informações entre as polícias civis aqui do Maranhão e do Tocantins. Segundo a Delegacia Regional de Imperatriz, o crime aconteceu em abril do ano de 2017, na localidade Brejo do Cazuza, em São Miguel do Tocantins. A motivação teria sido uma disputa entre organizações criminosas rivais. As investigações apontaram que a vítima foi atraída até o local com a promessa de fazer uma capina em um terreno. Durante o trajeto, ela foi atingida por um tiro no pescoço e, em seguida, sofreu vários golpes de faca. O corpo foi encontrado meses depois em uma cova rasa, em avançado estado de decomposição. Olha, o homem foi condenado a 17 anos e 4 meses de prisão. Após a prisão, ele foi levado ao plantão central de Imperatriz para os procedimentos legais. Em seguida, o homem foi encaminhado à unidade prisional de ressocialização do município de Imperatriz. 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E eu volto à bancada do Jornal Verdes Campos, primeira edição. É com vocês aí na bancada.
0: Obrigado, Messias. GF8 trazendo as informações direto aí da nossa central de jornalismo de São João dos Patos, no estado do Maranhão. 6 horas e 25 minutos. Não perca o seu compromisso. Eu quero aqui dar um abraço especial para os nossos amigos ouvintes aqui. O Luciano GF8, bom dia.
4: Bom dia, meus amigos do Jornal Primeira Edição. 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
0: 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Alô, João Fortunato, Maria do Carmo. Também aqui Raimundo Cunha, agente de vendas. Bom dia.
5: 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Abraço para Dona Honorinda, Dona Belinha, seu Luiz Corinto, seu João Corinto, seu Raimundo Corinto e todos da Bananeira, da Sambaíba, Jatobá do Piauí. Para Dona Raimunda, do seu Manuel Severo e todos da Água Fria. Para seu Joaquim Bandeira e família em Lagoinha, seu Gefredo Pacheco. Muito obrigado pelo espaço e até a próxima oportunidade.
0: Valeu, Raimundo Cunha, 6h27. E ontem tivemos aí a validação das novas regras de segurança de saúde no trabalho. Com isso, empregadores, gestores e funcionários de todos os setores terão que cumprir normas mais rigorosas, procurando identificar e eliminar riscos ocupacionais, inclusive para a saúde mental dos trabalhadores.
2: As novas diretrizes e requisitos constam na última atualização da chamada NR1, que é a norma regulamentadora número 1, que trata do gerenciamento de riscos ocupacionais de forma geral. Ela é definida pelo Ministério do Trabalho e Emprego em uma comissão tripartite que reúne representantes dos empregadores e trabalhadores.
0: A atualização da NR1 foi aprovada em agosto de 2024 e deveria entrar em vigor em maio do ano passado. No entanto, o MTE decidiu conceder mais tempo para que as empresas se adaptem e implementou aí novas regras em caráter educativo e também orientativo.
2: E olha só, agora com as diretrizes já em vigor, as empresas passam a ser fiscalizadas a respeito do cumprimento das diretrizes. O Ministério informou que durante os primeiros 90 dias, a fiscalização vai apenas orientar as empresas, indicando quando necessário a necessidade de adequações. Após este período, penalidades como multas e embargos serão aplicadas conforme o caso.
0: A principal mudança aprovada na norma em 2024 foi a obrigação das empresas passarem a identificar também os fatores de risco psicossociais relacionados ao trabalho, como, por exemplo, sobrecarga de trabalho e assédio.
2: E olha só, também até então a norma estipulava apenas a obrigação das empresas indicarem em seus programas de gerenciamento de riscos os perigos físicos, químicos, biológicos, ergonômicos e de acidentes trabalhistas.
0: No manual de orientação que foi lançado em março deste ano, o MTE destacou que o gerenciamento dos riscos psicossociais abrange aspectos relacionados à organização do trabalho e que podem gerar efeitos psicológicos, físicos e sociais. Dentre eles, o desencadeamento, o agravamento de estresse no trabalho, esgotamento, distúrbios osteomusculares relacionados ao trabalho, que é chamadas DORTs, e depressão, entre outros. Isso não significa verificar sintomas individuais de cada trabalhador, mas monitorar de forma constante as condições de trabalho que podem afetar a saúde mental.
2: O Ministério alerta que, para gerir os fatores de risco psicossociais, os empregadores também devem observar as disposições de outras normas regulamentadoras, sobretudo a NR17, que trata da ergonomia no ambiente de trabalho.
0: Seis horas e 30 minutos e daqui a pouco no Jornal Verdes Campos você vai acompanhar.
2: Encontro no Piauí apresenta programas públicos para agricultores familiares.
0: Assistência técnica impulsiona a produção de leite e carne no sul maranhense e fortalece nova fase da pecuária regional.
2: E Ceará impulsiona a agricultura familiar no litoral norte com tratores e acesso à água.
0: Estas e outras informações já já no seu Jornal Verdes Campos, primeira edição.
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0: Estamos de volta com Verdes Campos, primeira edição, nosso Jornal da Manhã. Cedinho aqui na nossa programação, são 6 horas e 37 minutos desta quarta-feira, 27 de maio de 2026. Para você que está ligando o rádio nesse momento, para você que está acompanhando a nossa programação, não só pelas nossas redes sociais, Instagram, né, YouTube também. Aproveite a nossa manhã especial de informações, a nossa energia repassada aqui para você que está começando aí o seu dia. E é sempre bem-vindo você que acompanha a nossa programação. E onde você estiver, estaremos coladinho com você, tá bom? 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
2: 6 horas e 40 minutos, trazendo aqui as primeiras participações aqui dos nossos amigos ouvintes, né? Eu quero aqui mandar um abraço para nossa amiga Cleane, que está aí acompanhando nossa programação. Alô, Cleane, né? Alô também aqui para o nosso amigo, deixa eu ver aqui, o nosso amigo aqui que mandou mensagem, mas acabou apagando. É o Nestor, um forte abraço, Nestor. Alô, Maria de Fátima, em Pau D'Arco, bom dia.
3: Bom dia, Manuel. E Alvin Brito, passando por aí para desejar feliz quarta-feira para vocês, um feliz trabalho, que é a dona Maria de Fátima de Ernesto de Pau D'Arco. Feliz quarta-feira, abençoada por Deus. Mandar um bom dia para minha amiga Lúcia na Barra do Retiro, no Buriti do Meio, minha amiga Regiane na Barra do Retiro. E minha amiga Luzimã em Camaió, para toda a minha família e todas minhas amigas. Pode dar uma oração e feliz para todos que fazem a Rádio Verdes Campos. Estou ligadinho no programa de vocês, não perco. Programa de vocês. Um bom dia e fique com Deus, um abraço.
2: Forte abraço, minha amiga Maria de Fátima, em Pau D'Arco, no estado do Piauí. Alô também para Francisca Torres, bom dia.
4: Bom dia, Emanuel Lucas. Bom dia, Aline. Bom Desejando dia. A todos uma iluminada e abençoada quarta-feira. Que Deus possa estar nos abençoando neste dia de hoje. Ótimo trabalho a todos. Bom dia.
2: Então tá aí, um forte abraço, minha amiga Francisca Torres. Alô, Washington Melo, acompanhando nossa programação também. Ah, e também aqui, ele, Raimundinho da Saúde.
5: Bom dia, Aline, Manoel Luca. Bom dia aos ouvintes, vem descansate. Também aquele gadinho na programação muito cedo, né? Aqui todo mundo aqui nos preparativos para o festejo de Santo Antônio, Campanhoso, Gustavo Piauí, né? Um abraço pessoal para vocês, né? Pro Antônio Alcântara, da Moreninha, né? Manassés, Lucas Santos também, Sargento Júlio César também. Zefinha, Cabeça Branca, Remédio, Ricardo, Natália, Daiane, Fábio, Maélio, Rosângela, Valério, Chicano, Paraíba, Roberto Matos, Antônio Castelo Branco, Joaquim Borracheiro, James Can, Remédio do Sul.
2: Tá aí um forte abraço, meu amigo Raimundinho da Saúde, 6 horas e 43 minutos. Vou trazer aqui mais informações para você, né? Começando aí o nosso segundo bloco de informações, falando sobre o agro, porque nós tivemos aí no Piauí um encontro que apresentou aí programas públicos para os agricultores, Aline.
0: Isso mesmo, Emanuel. Na última segunda-feira, a Companhia Nacional de Abastecimento, a Conab, participou de um encontro em São João da Varjota, no Piauí, para apresentar políticas públicas voltadas ao trabalhador rural. A programação reuniu cerca de 70 pessoas e abordou programas ligados à agricultura familiar, regularização documental e serviços disponíveis aos produtores do município.
2: Segundo informações divulgadas pela Superintendência Regional da Conab no Piauí, a estatal apresentou detalhes sobre o Programa de Aquisição de Alimentos, o PAA, com orientações sobre acesso, funcionamento e participação por meio de editais. Também foram repassadas informações sobre a comercialização de milho via Programa de Venda em Balcão, a ProVP, política da qual o município participa com o apoio da Secretaria Municipal de Agricultura no transporte do produto até os produtores.
0: A apresentação da Conab foi feita por Darlan Pereira do Nascimento, gerente da unidade armazenadora de Picos. De acordo com o órgão, a região de São João da Varjota e Picos reúne mais de 27 entidades participantes aí do programa de aquisição de alimentos. Parte desse público é formada por comunidades quilombolas atendidas pelos programas executados no município.
2: O encontro também incluiu orientações da Secretaria Municipal de Agricultura e Meio Ambiente sobre a regularização do certificado de cadastro de imóvel rural e também do cadastro ambiental rural, acesso a programas governamentais e também participação em editais. Houve ainda a apresentação sobre o Programa de Alimentação Saudável, o PAI Alimentos, vinculado à Secretaria da Agricultura Familiar.

0: direta com acesso a mercado institucional, compra pública de alimentos, oferta de insumos e regularização documental, fatores que influenciam a inserção produtiva da agricultura familiar.
1: A efetividade dessas políticas depende da continuidade dos editais, da orientação técnica aos produtores e da manutenção das exigências cadastrais em dia. O material divulgado sobre o encontro não informa valores negociados, volume de milho ofertado, nem recursos mobilizados pelos programas do município, o que limita uma avaliação econômica mais detalhada. Não perca o seu compromisso, 6 horas e 46 minutos. Vamos agora trazer aí as informações direto da nossa central de jornalismo aí de Coelho Neto, no estado do Maranhão. Alô, bom dia!
2: Bom dia, Manuel Lucas, bom dia, Aline Portela, bom dia, ouvintes do Jornal da Verdes Campos, primeira edição. Milton Vieira, direto da Central de Jornalismo da Rádio Verdes Campos de Coelho Neto, no Maranhão. Olha, um homem identificado como Marco da Silva Lima, de 39 anos, morreu após um acidente registrado na BR-226, nas proximidades do povoado Monte Valeriano, em Caxias, no Maranhão. De acordo com informações da perícia, a vítima pilotava uma motocicleta quando teria colidido em galhos de árvore caídos sobre a pista, o que pode ter provocado a perda do controle do veículo. Marco teria batido a cabeça no asfalto durante a queda. O acidente aconteceu por volta das 3 horas da madrugada, no quilômetro 107 da rodovia. Ainda segundo os peritos, a equipe só foi comunicada às 8 horas da manhã, situação que teria dificultado o trabalho de levantamento no local. Antes da chegada da perícia, familiares recolheram o corpo para a realização do sepultamento, já que residem próximo ao trecho onde ocorreu o acidente. E o Tribunal de Contas do Estado do Maranhão, o Ministério Público também e o Ministério de Contas da Federação dos Municípios do Estado do Maranhão assinaram uma nota técnica com orientações para despesas públicas com festas e eventos culturais em 2026, incluindo as festividades juninas. Segundo os órgãos, a medida não proíbe a realização de eventos, mas estabelece parâmetros para garantir equilíbrio entre investimentos culturais, responsabilidade fiscal e manutenção de serviços essenciais, como saúde e educação. Durante a assinatura do documento, representantes das instituições destacaram a necessidade de evitar gastos excessivos em municípios que enfrentam dificuldades administrativas, como atraso de salários, problemas estruturais e falta de medicamentos. A iniciativa também busca ampliar a transparência e oferecer segurança jurídica aos gestores municipais no planejamento das festividades ao longo do período, ou melhor, ao longo do próximo exercício financeiro. 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
1: Obrigado, Milton Vieira, trazendo as informações direto aí da nossa central de jornalismo de Coelho Neto, no estado do Maranhão, 6h49. Alô aqui pro nosso amigo Miguel Sena, bom dia.
3: Olá, bom dia, bom meu louco, tô Miguel Sena, meu irmão, GF8 aqui, já tá bom do Piauí, né? Estou querendo agora aqui, contato 81-6109, quero que seja, queria mandar alô para o Tony Cordoro, meu nome é Ricardão também, né? E para o Madalena, rapaz, e o Acolhendo o Sossego, né? Que está ligado, né? E lá na Simpatia, Salão Dourado, nosso amigo Roberto, Simpatia e demais, lá que todo mundo da audiência lá é ligado aí, ligadão, viu? E o Netão adora, tá só a Riveira, a Jandira, ligadão por aqui, viu? Bier, rapaz, tá ligado.
1: Obrigado, Miguel Sena, boas vendas para você. Alô também para o Zé Fernandes do Saci. As nossas crenças sobre o que somos e o que podemos fazer determinam com precisão o que podemos ser. Então aí, mais uma frase bonita que o nosso amigo Zé Fernandes traz aí de positivo para que você possa ter um bom dia. Nós temos também aqui O nosso amigo, deixa eu ver aqui, é o nosso amigo o Nestor, é isso?

0: Alô, Nestor?
1: Aí, Manuel Lucas e Eline Portela. Ouvindo aqui o jornal Verdes Campos, primeira edição. Eu não perco seu programa. Toda manhãzinha, tô ligado. Meu abraço a todos que estão ligados aí no jornal Verdes Campos Sapo. Valeu, Manoel. Forte abraço, meu amigo
0: Raimundinho da Saúde. Valeu, meu amigo Nestor. Você que está acompanhando aí pela TV Verdes Campos, ele mandou esse vídeo aí pra gente, dele ouvindo aí a mais popular do Brasil no seu radinho aí, vintage, né? Como a gente chama, né? Um radinho ali, aqueles das antigas, né? Ali em alto e bom som, ouvindo o Jornal Verdes Campos, primeira edição. 6:51. Não perca aí o seu compromisso, trazendo agora mais informações para você. Agora sobre esse... Deixa eu ver aqui. Pronto, essa notícia aqui agora vem do estado do Maranhão, porque os resultados durante o segundo encontro de produtores rurais de São Pedro da Água Branca reforçar o avanço da pecuária no corredor formado pelos municípios de São Pedro da Água Branca, Vila Nova dos Martírios e Cidelândia, cidades essas que ficam no sul maranhense.
2: Os números fazem parte do trabalho desenvolvido pela assistência técnica e gerencial do Senar Maranhão, nas cadeias da bovinocultura de leite de corte, reunindo propriedades atendidas na região pelo Sindicato dos Produtores Rurais de São Pedro da Água Branca.
0: Na bovinocultura de leite, a produção anual das propriedades acompanhadas já ultrapassa 3,8 milhões de litros de leite por ano. O volume movimenta mais de 10,3 milhões de reais em renda bruta anual apenas entre os produtores atendidos pela metodologia da ATIG.
2: E os dados também mostram um rebanho de mais de 1.500 vacas em lactação distribuídas entre os três municípios da região.
0: Já na bovinocultura de corte, os sistemas acompanhados pela assistência técnica já registraram a produção anual superior a 790 mil quilos de carne comercializada, com mais de 2 mil animais vendidos e renda bruta superior a mais de 7 milhões por ano. E durante o encontro técnico realizado na Expo São Pedro, produtores rurais, técnicos e especialistas discutiram manejo nutricional, planejamento forrageiro, intensificação da pecuária e gestão de propriedades rurais.
2: E o coordenador regional da ATEG no Oeste Sul, Egon Baixos, destacou que a assistência técnica tem ajudado produtores a melhorar a produtividade e rentabilidade sem necessidade de ampliar áreas de cobertura.
0: E segundo ele, a Egon Bastos, a parceria entre Senar e Sebrae também fortalece soluções que vão além da porteira.

0: 6:54, trazendo aqui mais informações para você. Agora eu vou trazer as informações direto aí da nossa central de jornalismo aí de Esperante. Na verdade, vou passar agora para o Ceará, tá certo? Vamos trazer as informações direto de Granja, no estado do Ceará. Alô, bom dia!
1: Bom dia para você, meu amigo Emanuel Lucas. Bom dia, minha amiga Aline Portela. Bom dia aos nossos amigos ouvintes do jornal Primeira Edição Verdes Campos SAT. E agora trazendo aqui as informações diretamente da região norte, estado do Ceará, da central de jornalismo da rede Verdes Campos SAT, Granja. Atenção! Um grave acidente aconteceu na tarde de ontem, terça-feira 26, na localidade Baixinhas, no município de Itarema, região norte do Ceará, a 220 quilômetros de Fortaleza. Uma colisão envolvendo um ônibus e uma Topic deixou pelo menos uma vítima fatal e alguns feridos. Várias ambulâncias prestaram socorro às vítimas. A Topic era da região de Acaraú, distante a 35 quilômetros do local onde aconteceu o acidente. 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E atenção, será realizado hoje, quarta-feira, dia 27, o júri popular que julgará a morte da jovem Ana Ingrid Messias Mendes. A jovem foi assassinada com um tiro a queima-roupa no crânio. O crime aconteceu em 8 de setembro de 2024 em sua própria residência, onde o principal suspeito encontra-se preso e passará pelo crivo da justiça. Familiares convidam a sociedade granjense para comparecer e dar apoio nesse momento muito importante para a família. O julgamento acontece logo mais, às 9 horas da manhã, na comarca de Granja, região norte do Ceará, distante a 340 quilômetros de Fortaleza, capital cearense. São essas as informações. Voltamos com vocês aí no estúdio. Aline e Emanuel Lucas.
0: Obrigado, Marcos Tony, pelas informações direto aí da nossa central de jornalismo de Granja, no estado do Ceará. Não perca o seu compromisso, 6:57. Trazendo aqui mais informações para você. Agora, essa informação que vem do estado do Ceará, porque tivemos aí um evento, né? Um evento onde a Secretaria do Desenvolvimento Agrário realizou uma série de ações estratégicas para fortalecer a agricultura familiar e promover aí a convivência sustentável com o semiárido na região do litoral norte do estado. As iniciativas, coordenadas pelo secretário da SDA, Taumaturgo Júnior, incluíram a entrega de equipamentos essenciais e a assinatura de ordens de serviço para implementação de tecnologias hídricas, beneficiando diretamente os municípios de Jijoca de Jericoacoara, Granja, Acaraú, Itarema e Chaval.
2: Esses investimentos representam um marco significativo para milhares de famílias rurais, visando aí otimizar a produção, garantir a segurança hídrica e impulsionar o desenvolvimento econômico local. As ações reforçam o compromisso estadual com o setor primário, que é a base da economia e da subsistência em muitas comunidades cearenses.
0: As prefeituras de Acaraú, Itarema e Jijoca de Jericoacoara foram contempladas com a entrega de 3 tratores novos, equipamentos fundamentais para a modernização e otimização das atividades agrícolas. Essas máquinas prometem aumentar a eficiência no preparo do solo e também no transporte de cargas, impactando positivamente a produtividade dos agricultores familiares.
2: Além dos tratores, o município de Jijoca de Jericoacoara recebeu kits feira completos, projetados para estruturar e profissionalizar a comercialização dos produtos da agricultura familiar. E com um investimento de R$125 mil, os kits incluem 50 barracas, balanças eletrônicas, mesas quadradas de PVC, cadeiras plásticas e caixas vazadas, proporcionando melhores condições para os feirantes e valorizando a produção local.
0: E um dos pilares das ações da SDA é o acesso à água, que é crucial para a resiliência no semiárido. Em Acaraú, foram assinadas ordens de serviço para a construção de 90 cisternas de placa, com investimento de R$ 622,9 mil, que é uma parte integrante do projeto Sertão Vivo. Essas cisternas de 16 mil litros são vitais para o armazenamento de água da chuva, garantindo o abastecimento para consumo humano e também para as atividades produtivas.
2: Em Jijoca de Jericoacoara, a iniciativa focou na sustentabilidade hídrica, com a previsão de construção de 47 sistemas de reuso de água, somando mais de R$ 586 mil em investimentos. Esses sistemas permitem o tratamento e a reutilização da água, um recurso valioso em regiões com escassez. Os municípios de Chaval e Granja também foram beneficiados com a autorização para a construção de 95 sistemas de reuso de água, superando mais de R$ 1 milhão em investimentos.
0: 7 horas em ponto e daqui a pouco no Jornal Verdes Campos você vai acompanhar. Na volta do intervalo, o TRE mantém cassação de prefeito e vice de cidade maranhense e determina a realização de novas eleições.
2: Taxista suspeito de esfaquear motorista de aplicativo em Teresina pode responder por tentativa de homicídio.
0: E as atualizações sobre aquele caso da influenciadora que foi agredida em um condomínio de luxo em Fortaleza? Pois é, o empresário que agrediu a moça foi preso. Estas e outras informações já já no seu Jornal Verdes Campos, primeira edição.
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0: Não perca o seu compromisso. São 7 horas e 1 minuto.
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0: bem de volta com o seu Jornal Verdes Campos, primeira edição, olho na hora, 7:07. 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
0: 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Alô também para nossa amiga Maria. Bom dia, Maria.
3: Bom dia, Manoel. Eu gostaria de fazer essa reclamação. Os meninos da água vieram tirar o vazamento que estava vazando. Já estava com mais de ano que estava vazando. Eles vieram tirar o vazamento. Aí fica aqui por detrás da minha casa. Só que minha rua é a Rua Santa Terezinha. Rua Petum. Aí eles vieram. Tiraram o vazamento de Zana Maria e está na outra semana. Ele vinha semana retrasada. Até hoje não deram nem sinal de vida. Tá aqui um monte de prédio em cima aqui do que eu falei, minha calçada, que daqui um dia eu vou comprar matéria para botar, onde eu vou botar. Tá tudo na frente aqui. Eu tô fazendo essa reclamação, porque eles vinham ajeitar, que eles tiraram o calçamento todinho, tiraram as pedras, fizeram buraco e botaram eles. Não é porque tá muito moto, tá muito molhado, quando secar nós vem até hoje. Aí eu tô fazendo essa reclamação, fez de ajeitar, deixar do jeito que tava o calçamento. Quem só sabe é fazer buraco e deixar no meio da rua. Quem tá fazendo essa reclamação aqui é a Maria, do bairro Maravilha, Rua Santa Terezinha, Altos.
0: Portanto, tá aí, né? A reclamação da nossa amiga Maria, da cidade de Altos, do bairro Maravilha. Né? Você tá vendo aí a imagem que ela mandou aí pra nossa produção. Né? Porque não adianta nada eles dizerem que vão consertar algo se eles fazem o serviço e deixa tudo bagunçado, como você tá vendo aí na imagem, né? Ali algumas pedras faltando, né? E ainda dão a desculpa, né? De que o terreno tá mole, que não dá para colocar as pedras agora, enfim. Então aí, mas já tem mais, alguns dias, né? Que esse problema aí vem persistindo aí na localidade Maravilha, na cidade de Altos aí, a nossa amiga Maria. Portanto, vamos repassar aí para a autoridade competente para que ela possa aí resolver essa situação, porque é uma via, né? Um calçamento em paralelepípedo, né? Que certamente muita gente aí faz uso, passa aí de carro, de moto, tudo, mas uma via como essa, né, se tem esse problema de obra, né, ela vai acabar atrapalhando aí quem vai e quem vem, né? Então aí nós vamos repassar a sua denúncia, a sua reclamação, né, para as autoridades competentes aí na cidade de Altos. Alô também para o nosso amigo Roberto Marques, também aqui para o nosso amigo que é o Antônio Marcos. Bom dia!
4: Bom dia, Manelo. Antônio Marcos, tratamento com essas até pronto, no dia de vocês.
0: Valeu, meu amigo Antônio Marcos, obrigado pelo carinho da sua audiência. 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Alô também pra ele, Braga, em Agricolândia, bom dia.
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0: Obrigado, Braga, em Agricolândia, 7 horas e 14 minutos. Vamos trazer aqui as informações. Vou começar trazendo as informações direto aí da nossa central de jornalismo de Barras, no estado do Piauí. Alô, bom dia.
6: Bom dia, Manuel. Bom dia, Aline. Bom dia aos ouvintes do Jornal Verdes Campos SAT, primeira edição. Vamos agora aos destaques da central de jornalismo da Verdes Campos SAT, aqui na cidade de Barras, norte do Piauí. O vereador do município de Buriti dos Lopes foi conduzido à delegacia após ser flagrado transportando cerca de 1.000 litros de gasolina de forma irregular na madrugada desta terça-feira, dia 26, na rodovia PI-213, no município de Cocal, no norte do Piauí. De acordo com informações da Polícia Militar, a abordagem aconteceu durante o patrulhamento realizado por equipes do 31º Batalhão. O combustível era levado em uma caminhonete branca pertencente à Câmara Municipal de Buriti dos Lopes. Segundo a PM, a gasolina estava armazenada em um tanque instalado na caçamba do veículo, considerado inadequado para o transporte desse tipo de carga. O automóvel era conduzido por um motorista ligado ao parlamentar no momento da fiscalização. Ainda conforme os policiais, o vereador apresentou uma nota fiscal referente ao combustível e informou que realizava o transporte para ajudar um conhecido, alegando que o material teria como destino uma propriedade particular para uso doméstico. Após os procedimentos iniciais, o parlamentar foi encaminhado para a Central de Flagrantes de Parnaíba, onde prestou esclarecimentos à Polícia Civil e em seguida foi liberado. O caso chamou atenção pelo uso de veículo oficial da Câmara Municipal no transporte de carga. Até o momento, a Câmara de Buriti dos Lopes não se pronunciou oficialmente sobre a ocorrência. E um ex-policial militar do Piauí foi expulso oficialmente da corporação e deverá enfrentar júri popular pela morte do policial civil Alexandro Cavalcante Ferreira, crime ocorrido em setembro de 2023 em Parnaíba, no litoral do estado. A decisão administrativa foi publicada no Diário Oficial do Estado nesta terça-feira, dia 26. Além da expulsão, foram determinadas medidas como recolhimento de fardas, documentos funcionais e armas institucionais, além da perda do porte de arma. Na esfera criminal, o Tribunal de Justiça do Piauí negou os recursos apresentados pela defesa, mantendo a decisão que leva o acusado ao tribunal do júri pelos crimes de homicídio qualificado e fraude processual. O policial civil Alexandre Cavalcante Ferreira, de 45 anos, foi morto a tiros na madrugada do dia 13 de setembro de 2023, no residencial Caminho da Alvorada, em Parnaíba. O escrivão foi encontrado sem vida na porta de casa, com marcas de disparos no rosto e no peito. Segundo as investigações, o então policial militar se apresentou espontaneamente à polícia horas após o crime e entregou sua arma funcional e também a arma da vítima, que havia sido retirada da cena do homicídio. Em depoimento, o acusado afirmou que acreditava estar diante de um suspeito em atitude considerada suspeita e alegou ter agido em legítima defesa ao imaginar uma possível reação armada. A defesa tentou evitar o julgamento popular, sustentando a tese da legítima defesa putativa e cumprimento do dever legal. No entanto, o Tribunal de Justiça entendeu que as circunstâncias do caso devem ser analisadas pelo Conselho de Sentença. A Justiça também manteve a qualificadora de recurso que dificultou a defesa da vítima, considerando que os disparos foram efetuados de dentro de um veículo e a curta distância. Com o encerramento dos recursos no âmbito estadual, o processo retorna agora para a comarca de Parnaíba, onde será definida a data do julgamento pelo Tribunal do Júri. É isso, Aline, Emanuel Lucas, são esses então os nossos destaques, com apoio da loja de produtos GF8, Rua Leônidas Melo, 861, no centro da cidade de Barras, próximo ao Fórum. Adilson Carlos, para o Jornal Verdes Campos SAT, primeira edição.
0: Muito obrigado, Adilson Carlos, trazendo as informações direto aí da nossa central de jornalismo de Barras, no estado do Piauí. Vamos agora trazer aí mais informações para você, começando aqui o nosso terceiro bloco de informações, né? Porque essa informação agora que vem do estado do Maranhão, diz aí sobre a cassação do prefeito e da vice, né, de São Benedito do Rio Preto. Olha só, hein? Que será realizada em novas eleições. Isso porque o Tribunal Regional Eleitoral do Maranhão decidiu ontem manter a cassação do prefeito de São Benedito do Rio Preto, Wallace Gonçalves Rocha, do Republicanos, e também da vice-prefeita Débora Reimann Mesquita, do PSB, por abuso de poder político e econômico, Aline.
7: O julgamento analisou uma ação de investigação judicial eleitoral, uma AIGE, que apontou o uso irregular de recursos do Fundo de Manutenção e Desenvolvimento da Educação Básica e de Valorização dos Profissionais da Educação, Fundeb, que foi alvo de uma operação da Polícia Federal em 2025.
0: O prefeito foi afastado do cargo após as investigações apontarem o envolvimento dele em um grupo suspeito de fraudar recursos do Fundeb. A suposta participação dele no esquema é um dos motivos que levaram à cassação do mandato.
7: A nova decisão também foi mantida a inelegibilidade de Wallace Rocha por 8 anos. Além disso, o TRE determinou a realização de novas eleições no município após o encerramento das instâncias ordinárias do órgão. A sanção não foi aplicada à vice-prefeita por falta de provas que demonstrassem a participação dela no esquema.
0: As investigações apontam que o prefeito usou esses recursos para pagamentos a aliados e familiares, sem vínculo formal, confirmando a troca de apoio político por dinheiro público. O objetivo era contar com o apoio de lideranças políticas e manter sua base aliada em ano eleitoral.
7: Para a Justiça Eleitoral, as provas que constam no decorrer das investigações apontam que as atitudes comprometeram a legitimidade das eleições, configurando o ato abusivo previsto na legislação eleitoral. A decisão diz que o uso dos recursos federais...
0: O documento também determinou a retotalização dos votos após o trânsito em julgado da decisão e também o envio dos autos ao Ministério Público Eleitoral para adoção das medidas cabíveis. Esse procedimento tem como objetivo corrigir erros ou fraudes que possam ter acontecido na apuração de votos.
7: E o Wallace Gonçalves Rocha e membros do seu secretariado foram afastados dos seus cargos pela Justiça do Maranhão por suspeita de integrarem um esquema que desviou mais de 13 milhões de reais dos cofres públicos com o objetivo de beneficiar sua campanha eleitoral em 2024.
0: Ele foi alvo na semana passada de uma operação realizada pela PF, que cumpriu aí 17 mandados de busca e apreensão nos municípios de São Benedito do Rio Preto, Jatobá, Urbano Santos e também da capital São Luís.
7: Mais de 1000 pessoas teriam sido beneficiadas com o esquema, segundo a Polícia Federal. E de acordo com as investigações, o prefeito realizou desde o início de 2023 diversas transferências de valores de contas do Fundeb para blogueiros, candidatos a vereador do seu grupo político, familiares, apoiadores e empresas para promover sua campanha eleitoral.
0: Além do prefeito, Alas Gonçalves Rocha são citados como participantes do esquema Jairo Viana Frazão, que é secretário de Educação e ordenador de despesas.
7: Andréia Almeida Aguiar Monteiro da Silva, apontada como ordenadora de despesas.
0: Celina Maria Albuquerque, secretária adjunta de Educação.
7: E José Luiz Rodrigues Barbosa, ex-secretário municipal de Planejamento e atual vereador.
0: 7:22, não perca o seu compromisso, trazendo aqui atualizações sobre o caso do taxista, né, que é suspeito de esfaquear um motorista de aplicativo, né, que aconteceu aí no aeroporto da capital do estado do Piauí, além disso.
7: Isso mesmo, Manuel. O taxista suspeito de esfaquear um motorista de aplicativo durante uma discussão no aeroporto Senador Petrônio Portela, em Teresina, pode responder por tentativa de homicídio e ele está preso.
0: Segundo a Polícia Civil do Piauí, a investigação vai indicar que o crime ocorreu na madrugada do último sábado e que foi motivado por uma disputa de passageiro.
7: De acordo com Humberto Pereira, durante a nova discussão, Humberto Pereira é o delegado de polícia da segunda delegacia de polícia e está sendo o chefe de investigação. E durante a nova discussão, o taxista, que não teve o nome divulgado, cravou um punhal na região do peito do motorista de aplicativo. A vítima recebeu os primeiros socorros no aeroporto e depois foi encaminhada a um hospital da capital, onde passou por cirurgia.
0: O Sindicato dos Trabalhadores de Transportes de Passageiros e Entregas por Aplicativo informou que conversou com os familiares do motorista e que ele está em recuperação e, felizmente, passa bem.
7: Pois é, segundo a diretora, né, do Sintap, Maria do Rosário Viana, quando acontece uma violência como aconteceu, primeiro se preocupou com o motorista, que foi brutalmente esfaqueado, mas também se preocupou com o que pode vir a acontecer depois da classe se revoltar, né? Não sabe o que pode acontecer amanhã e ela está ali para dizer que quer harmonia.
0: E também taxistas que trabalham no aeroporto criticaram a atuação de motoristas não cadastrados em plataformas de transporte. A polícia não informou se o homem ferido no sábado trabalhava sem cadastro ou com a documentação regularizada. 7:24, trazendo aqui agora as informações direto aí da nossa central de jornalismo de Esperantinópolis, no estado do Maranhão. Alô, bom dia!
8: Ok, muito bom dia para você, Manuel Lucas. Bom dia, Aline Portela. Bom dia, ouvintes do jornal Verdes Campos SAT, primeira edição. E eu sigo direto da Central de Jornalismo de Esperantinópolis, Maranhão. Grave acidente registrado na região do povoado Engarana, município de Esperantinópolis. Um grave acidente foi registrado no fim da tarde dessa última terça-feira em Esperantinópolis, nas proximidades do povoado Engarana. A vítima, identificada apenas pelo apelido de Sabiá. Câmeras de segurança instaladas na região registraram o momento exato do impacto. As imagens mostram a violência da colisão, que mobilizou moradores e equipes de socorro logo após o acidente. Segundo as primeiras informações, Sabiá foi socorrido com vida, encaminhado inicialmente para o atendimento médico da região. Devido à gravidade dos ferimentos, ele precisou ser transferido em estado grave para o município de Presidente Dutra, onde recebe cuidados especializados. Polícia Federal realiza operação em Vitorino Freire, Maranhão. Na manhã dessa última terça-feira, a Polícia Federal realizou uma operação de busca e apreensão no município de Vitorino Freire. Segundo informações preliminares, o alvo da ação seria o empresário Gabriel do Paredão, que foi conduzido por agentes federais para a cidade de Teresina. As equipes da Polícia Federal cumpriram diligência na região do empresário, além de realizarem busca na casa de seus pais e em seu estabelecimento comercial. Até o momento, não foram divulgados detalhes oficiais sobre os motivos da operação, nem sobre o andamento das investigações. A Polícia Federal também não informou se houve apreensão de materiais ou de outras medidas relacionadas à ação. e o caso segue em apuração. A Polícia Federal também não informou se houve apreensão. A Polícia Federal também não informou se houve apreensão de materiais ou de outras medidas relacionadas à ação. 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Informou Roberto Ribeiro para o Jornal Verdes Campos Sat, primeira edição.

0: Obrigado, Roberlândio Ribeiro, pelas informações aí direto da nossa central de jornalismo de Esperantinópolis, no estado do Maranhão, 727. Trazendo aqui a última informação aqui do nosso bloco, né, nosso terceiro bloco, onde nós temos aqui essa informação que vem aí do estado do Ceará. Atualizações sobre o caso daquela moça, da influencer, que foi agredida brutalmente aí por um empresário, né? Pois o mandado de prisão preventiva foi cumprido no dia de ontem contra o empresário Jean Carlos, de 30 anos, investigado pelo crime de violência doméstica contra a namorada Gláucia Alves, de 24. A agressão contra a influencer ocorreu em um condomínio de luxo no município de Eusébio, na região metropolitana de Fortaleza, na última quinta-feira, dia 21.
1: A Polícia Civil prendeu suspeito no bairro Sapiranga, em Fortaleza, após representação policial de urgência que pediu a prisão preventiva do homem, fundamentada na Lei Maria da Penha.
0: Pois é, minha amiga Aline, com isso, o homem é investigado pelos crimes de lesão corporal dolosa qualificada no contexto de violência doméstica e familiar contra a mulher, conforme a Lei Maria da Penha.
1: E a decisão judicial considerou a gravidade dos fatos, o risco à integridade física e psicológica da vítima e a necessidade de garantia da ordem pública devido à ampla repercussão do caso.
0: E após o cumprimento das ordens judiciais, o suspeito foi conduzido para uma unidade policial e agora ele se encontra à disposição da justiça.
1: Um vídeo feito por uma testemunha registrou o momento em que a influenciadora Gláucia Alves foi espancada pelo namorado, identificado como Jean Carlos, dentro do condomínio de luxo no município de Eusébio, na região metropolitana de Fortaleza, na noite da última quinta-feira.
0: E nas imagens aí, o homem dá socos no rosto da vítima, que estava caída no chão, tentando se levantar. A pessoa que está gravando o vídeo pede calma ao agressor, mas ele continua com os golpes.
1: A vítima registrou um boletim de ocorrência na última sexta-feira e, em nota, a Polícia Civil informou que a delegacia do Eusébio investiga o caso como lesão corporal dolosa também.
0: E nas redes sociais, onde possui aí mais de 20 mil seguidores, Glaucio relatou que chegou em casa e encontrou o namorado alcoolizado em um espaço coletivo dentro do condomínio de alto padrão.
1: E segundo a mulher, a confusão começou após o namorado sentir ciúmes de um homem que estava no mesmo ambiente.
0: Pois é, e segundo ela, quando eu estava saindo, ele me pegou e me espancou muito. Estou com o maxilar todo quebrado, minha boca, meu dente, minhas unhas arrancadas. Ele me espancou tanto que eu desmaiei, porque pegou uma viagem que eu estava olhando para um cara que eu nunca nem vi na vida. Então, se alguma coisa acontecer comigo, foi ele, falou aí a influenciadora horas após o ocorrido.
1: E é ainda conforme a influenciadora, as agressões duraram cerca de 10 minutos entre murros e enforcamento.
0: E ela apanhou como se fosse um homem, ela gritava, gritava até que desmaiou. Ele enforcando-a. E nenhuma mulher merece passar por isso. Só quem vive um relacionamento com uma pessoa manipuladora sabe como funciona.
1: Por isso, Emanuel, sempre os especialistas dizem, fiquem atentos aos sinais, né? Os primeiros sinais de agressividade que inicia verbalmente, né? O tratamento ali, as atitudes, os sinais, já dá um tchau, gente. Já saia desse relacionamento, porque a tendência é só piorar.
0: E chegar aí a um fim trágico, né? Felizmente essa moça conseguiu aí ser atendida, né? Tá se recuperando e que agora a mão da justiça recai aí sobre esse sujeito. 7 horas e 31 minutos e daqui a pouco no Jornal Verdes Campos você vai acompanhar.
1: Criança morre com suspeita de leishmaniose no Piauí.
0: Carga de eletrônicos avaliada em 100 mil reais é apreendida na BR-230 no Maranhão.
1: E professora é agredida por responsável de aluno em escola pública no Ceará.
0: Estas e outras informações já já no seu Jornal Verdes Campos, primeira edição.
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0: De volta com o Jornal Verdes Campos, primeira edição, na apresentação Aline Portela e Emanuel Lucas, aqui ele fazendo companhia nesta manhã especial de quarta-feira, 27 de maio de 2026. São 7 horas e 38 minutos. 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

0: Mandando aqui um abraço para a nossa amiga Damiana. Alô também para o Celso. Bom dia.
1: Bom dia, mano. Alô, Celinho. Vocês precisam do prefeito de Altos para me mandar limpar aqui a rua próxima à Capela da Maravilha. Vai ter o festejo do mato. Tá chegando na pista. O chefe de limpeza só manda limpar o quintal do sogro dele.
0: Pronto, tá aí, um forte abraço, Celso, obrigado pela sua audiência. Alô, vovó Lúcia, bom dia.
2: Bom dia, meu querido Manoel Lucas, e bom dia a todos, que Deus abençoe todos vocês e a nós também. Um bom trabalho.
3: Sim, perder o fôlego, ela melhora o foco.
2: E a todos, meu bom dia, que Deus abençoe.
0: Então tá aí, um forte abraço, vovó Lúcia, obrigado pelo carinho da sua audiência. 7 horas e 42 minutos, vamos iniciando aqui o nosso quarto bloco de informações, com essa informação que vem aí do estado do Piauí. Infelizmente tivemos aí uma criança, né, que morreu com suspeita de leishmaniose, Aline.
4: Pois é, Manuel, infelizmente, né, essa doença conhecida popularmente como calazar está sendo investigada no município de Pedro II. A informação foi confirmada pela Secretaria da Saúde do Piauí, a CESAP, na última terça-feira.
0: Pois é, minha amiga Aline, com isso, a criança estava internada no Hospital Infantil Lucídio Portela, na capital, segundo a CESAP. E a identidade dela, a data de internação ou morte não foram divulgadas.
4: De acordo com a CESAP, exames devem confirmar a causa da morte. Não há previsão para divulgação dos resultados.
0: Em agosto do ano passado, o chefe de cozinha José Micael Moraes Sampaio, de 30 anos, morreu no Instituto Natan Portela após ser diagnosticado com leishmaniose e tuberculose.
4: A leishmaniose visceral é uma doença infecciosa causada pelo protozoário Leishmania chagasi.
0: A transmissão acontece quando fêmeas do mosquito, conhecido como mosquito palha, picam cães e outros animais infectados e depois picam o homem, transmitindo o protozoário.
4: E aí os sintomas da leishmaniose em humanos são febre,
0: perda de peso substancial,
4: inchaço do baço e do fígado,
0: anemia.
4: Se não for tratada, a doença pode ser fatal em 90% dos casos.
0: Além de sintomas da leishmaniose em cães,
4: emagrecimento,
0: vômitos,
4: fraqueza,
0: queda de pelos,
4: crescimento das unhas,
0: feridas no focinho, orelhas e patas.
4: E cuidados contra a doença.
0: Não existe uma única forma de prevenção contra a leishmaniose. Por isso, são necessários alguns cuidados. O primeiro, eliminar possíveis criadouros do mosquito palha, como retirar matéria orgânica do quintal e não deixar lixo acumulado.
4: Limpar ambientes que tenham fezes de animais.
0: Usar coleira repelente para cachorros.
4: Implantar telas nas janelas quando o bicho fica dentro de casa.
0: E evitar passeios noturnos com os animais. Ao anoitecer, o mosquito apresenta maior atividade. Já vai virar 7 horas e 45 minutos. Não perca aí o seu compromisso, seguindo aqui com mais informações. Agora vamos trazer aí as informações direto da nossa central de jornalismo aí no norte do estado do Piauí. Alô, bom dia.
5: Olá, muito bom dia. Bom dia a você que acompanha o Jornal Verdes Campos Sat, primeira edição. Bom dia a todos vocês que estão aí na nossa audiência. Olha, aqui Eduardo Silva, da Central de Jornalismo Campo Maior, cidade localizada na região norte do estado do Piauí, e a gente traz mais informações para você que nos acompanha com a sua audiência. Olha, vamos falar aqui sobre o caso do policial civil aqui do estado do Piauí. Ele, melhor dizendo, ele é policial militar do BEP. Ele acabou sendo indiciado pela Polícia Civil do estado do Piauí no inquérito sobre a morte do motorista de ônibus Francisco Eric Silva Alves, de 20 anos de idade. Segundo o inquérito, que foi concluído, né, indiciou o policial militar Aaron Gonçalves de Souza Silva por homicídio. O crime, no caso, esse crime ocorreu em 2025, no bairro Santa Cruz, aqui em Campo Maior. Segundo as investigações do Batalhão de Polícia Militar,

0: tráfico de arma, mas a perícia, acabou constatando aí que realmente tudo não passou de uma farsa com relação a essas informações ditas pelo policial Aaron Gonçalves da Silva. Segundo a polícia, não houve arrombamento na casa, essa simulacro de arma teria sido implantado e o jovem acabou sendo morto aí com 4 tiros. A arma utilizada é exatamente a arma pertencente ao batalhão, né, de polícia ao qual ele faz parte, que é o Batalhão de Policiamento de Choque, o BEP. E com esse excesso, o policial acabou executando esse homem. Agora ele irá a júri popular e dentro de alguns dias ou meses haverá aí a data marcada para que o policial possa ir responder no caso por esse homicídio, pelo qual a polícia do estado do Piauí concluiu que ele matou. Agora a gente acompanha de perto esse caso, no oferecimento sempre dos produtos GF8, que salvam vidas, salvam a mim e podem salvar a sua vida também, e no oferecimento da melhor rede de hospedagem do Piauí, que pertence ao grupo Cajuína. Eu volto com vocês no estúdio.
1: Muito obrigado, Eduardo Silva, trazendo as informações direto na nossa central de jornalismo aí de Campo Maior, no estado do Piauí, trazendo aqui mais informações para você, amigo ouvinte, né, porque tivemos aí no estado do Maranhão uma carga de eletrônicos que foi aí apreendida, né, no último domingo, né, avaliada em R$100 mil e transportada sem nota fiscal, meus amigos. Isso aconteceu na BR-230 em São Raimundo das Mangabeiras, no sul maranhense.
2: E a abordagem aconteceu por volta das 5 da tarde no quilômetro 345 da rodovia, durante uma fiscalização contra crimes fiscais. Segundo o motorista, os produtos saíram de São Paulo e seriam entregues em várias cidades do interior do Maranhão. O destino final era Dom Pedro.
1: Pois é, e durante a fiscalização, os policiais pediram as notas fiscais das mercadorias. E ao abrir o compartimento de carga, a equipe encontrou 3 volumes com aparelhos eletrônicos.
2: O responsável pela carga informou que não tinha os documentos no momento da abordagem. De acordo com a PRF, o caso foi registrado em tese como crime de descaminho, previsto no Código Penal Brasileiro.
1: E as mercadorias foram apreendidas até a regularização fiscal. Os ocupantes do veículo foram identificados e informados sobre a irregularidade.
2: E todo o material apreendido foi encaminhado à Delegacia de Polícia Civil de Balsas. O caminhão foi liberado após os policiais verificarem que não havia outras irregularidades. Ao todo, foram apreendidos 30 celulares, 5 tablets, um smartwatch e um notebook.
1: Sete horas e 49 minutos, seguindo aqui com mais informações para você. E agora vindo aí com essa informação do estado do Ceará, onde uma docente foi agredida por o pai de um aluno, de um aluno, Aline.
2: Que absurdo, né, Manuel? Não estou mais respeitando as pessoas, nem os professores. Na minha época, a gente tinha o maior respeito do mundo.
1: Com certeza.
2: Uma professora foi agredida por um responsável por um aluno em uma escola pública em Morada Nova, no interior do Ceará. O caso aconteceu no distrito de Aruaru, na última terça-feira, e a Polícia Civil e o Ministério Público do Ceará disseram que estão investigando o caso.
1: O Ministério Público informou que iniciou na última segunda-feira a apuração de supostos atos de agressão e tumulto ocorridos em uma escola no distrito de Aruaru, em Morada Nova. O caso teria acontecido no horário de aula. A situação teria sido presenciada por estudantes.
2: A Polícia Civil orientou que a vítima comparecesse, né, à unidade policial para repassar mais informações sobre o caso, que está a cargo da Delegacia da Polícia Civil de Morada Nova.
1: O promotor de justiça Felipe Paulino Martins requisitou à diretoria da escola e à Secretaria Municipal de Educação esclarecimentos sobre o caso para verificar as medidas de acolhimento e proteção dispensadas aos alunos que possam ter presenciado o episódio, além das providências administrativas adotadas pela Rede Municipal de Ensino.
2: O Ministério Público reforçou que vai adotar medidas cabíveis a partir das informações que forem prestadas.
1: E com isso, né, a Prefeitura de Morada Nova, por meio da Secretaria de Educação, Ciência e Tecnologia, publicou uma nota nas redes sociais, na qual

0: repudia qualquer forma de violência no ambiente escolar, especialmente em situações que atinjam profissionais da educação, estudantes ou qualquer membro da comunidade escolar. O governo municipal também disse que vai adotar todas as medidas cabíveis diante da situação.
1: E segundo a prefeitura, a gestão municipal segue atuando para que esse fato não se torne apenas mais uma estatística na luta pelo respeito, valorização e segurança que os profissionais da educação merecem.
0: Seis horas e 52 minutos, não perca o seu compromisso, né? Nós temos aqui uma informação que vem aí do estado do Ceará, né? Uma informação que chega aqui para a nossa, da nossa redação, porque um homem e uma mulher foram presos aí em Fortaleza, né? Por ameaçarem e extorquirem uma mulher para que ela vendesse sua casa e pagasse uma dívida de 70 mil. Eles foram detidos dentro de uma delegacia do bairro Parquelândia, onde monitoravam a vítima, que foi ao local alegando que precisava registrar um BO para conseguir vender o imóvel. E segundo a apuração, a vítima pediu um empréstimo de R$3 mil há cerca de 2 meses a essa dupla. E com o tempo, os criminosos passaram a exigir o pagamento de 70 mil, fazendo ameaças graves caso o valor não fosse pago. Os suspeitos pressionavam a mulher a vender um imóvel avaliado em 100 mil para quitar a suposta dívida. A vítima então foi até a delegacia acompanhada dos suspeitos, alegando que precisava registrar esse BO para conseguir esse documento e finalizar a venda da casa. Ao chegar no local, a vítima relatou toda a situação aos policiais, sem que os suspeitos desconfiassem. Os agentes prenderam o homem e a mulher em flagrante dentro da delegacia. E também esses suspeitos, né, foram autuados em flagrante pelos crimes de extorsão e de integrar em uma organização criminosa. As investigações seguem em andamento com o objetivo de identificar outros envolvidos nessa ação. Sete horas e 53 minutos, chegou a hora dele, Gomes de Oliveira Galego, com a sua opinião forte, a verdade doa quem doer, sem papas na língua.
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0: Alô, Galego, muito bom dia, quais as suas informações de hoje?
3: Hoje, quarta-feira, bom dia, Aline Portela, bom dia, Manuel Lucas. Tem muita informação aqui no Campeão de Audiência. Caneta emagrecedora brasileira foi aprovada pela Anvisa. Atenção, a caneta emagrecedora brasileira acaba de ser aprovada pela Anvisa. A EMS quer faturar R$500 milhões em um ano com a caneta concorrente do Ozempic. Um falso médico foi preso em São Paulo. Esse canalha aplicou, inclusive, caneta emagrecedora falsificada numa mulher que estava na rua. O nome desse bandido, que tirava onda de médico, é Marcos Felipe de Barros. Com toda certeza, se nós estivéssemos num país sério, esse vagabundo aqui iria apodrecer na cadeia, porque ele tirou onda de médico e simplesmente 8 pessoas... perderam a vida após serem consultadas por este marginal que nunca foi médico na vida. É o Brasil, o país da impunidade, bom que se diga. Mais de 10 milhões de pessoas ainda não declararam o Imposto de Renda 2020. O prazo termina na sexta-feira, formação também da Receita Federal. Olha, 17 das 20 cidades com mais homicídios estão no Nordeste. Isso graças à ação nefasta das facções criminosas, confirmando 17 das 20 cidades com mais homicídios estão no Nordeste. E o INSS vai conceder, essa notícia aqui é boa, o INSS vai conceder salário maternidade de forma automática 30 dias após o pedido. Parece mentira, mas é verdade. INSS confirma que vai conceder salário maternidade de forma automática 30 dias após o pedido. Agora, essa daqui, viu, Franli, é que deixa a certeza de que nós vivemos no país da impunidade. Que vai para a cadeia é vender boi de banana, é a empregada doméstica que rouba um litro de esmalte, é o pobre da rua, esse vai para a cadeia. Olha o que esse cara fez. O empresário foi preso, o nome dele não foi divulgado, não sei por quê. O empresário cearense foi preso por suspeita de racismo em um bar de Fortaleza. Todo mundo sabe, todo imbecil sabe, que racismo no Brasil é tratado como um crime hediondo. Pois esse empresário cearense, que devia ter o nome revelado, foi preso num bar em Fortaleza. Ele foi solto na famosa e famigerada audiência de custódia. Olha o que ele disse. Ele é suspeito de chamar clientes de 32 e 28 anos, respectivamente, de urubu e macaco. E o pior, ele disse textualmente que chamou porque quis e não se arrepende. É por isso que eu fico pé da vida com a justiça brasileira. Porque um cara desse, que é bandido, só pelo fato dele ser empresário, ele pensa que pode abrir a boca e agredir gratuitamente as pessoas, chamando-as todas de macacos, de urubus. Como é que pode um negócio desse? Aí o cara vai preso em flagrante, bom que se diga, e logo depois ele é liberado na famosa audiência de custódia, que até que me prove o contrário, tem colocado muito bandido na rua. Inclusive esse daqui, que pelo fato de ter dinheiro, se acha que pode fazer o que quer. Então a gente lamenta profundamente esse fato deplorável que aconteceu em Fortaleza. Um abraço a Manuel Lucas, um abraço a Aline Portela, e daqui a pouco, ao meio-dia, eu estarei no Jornal Verdes Campos, segunda edição, falando a verdade, doa a quem doer. E num país sério, um cara desse, que se dizia médico e que chegou a matar 9 pessoas, iria apodrecer na cadeia. É isso aí.
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0: Muito obrigado, Gomes de Oliveira Galego, pela sua participação. Bem, meus amigos, estamos aí com o tempo estourado. A gente só tem a agradecer a todos que participaram aí do nosso jornal. E que amanhã, na quinta-feira, estarão de volta bem cedinho, às 6 da manhã, Aline.
1: Se deixa eu aproveitar o último minutinho, os últimos segundos, para mandar um grande abraço para você que acompanha a gente de todos os lugares, mas em especial lá de Fortaleza. Um abraço para Laura Maria, para Léa Maria e para o seu pai Alan Adib, que estão sempre ligados aqui na nossa programação. Um forte abraço para vocês e um beijão.
0: Um abraço também para minha avó Francisca, que também está acompanhando, está fazendo café aí do menino. Também a minha mamãe, a dona Aline, que está aí já na labuta.
1: Anxará.
0: E também para os meus sobrinhos também, que já estão aí, estão acordadinhos, né? Estão acompanhando a nossa programação.
1: E não tenha medo de falhar, viu, Emanuel?
0: Sim.
1: Quem cai 10 vezes, levanta 11.
0: Com certeza. 8 horas em ponto, tá chegando ela, Net Campos, com o Balança Brasil, agitando a manhã da Verdes Campos com muita música e com muita diversão. Fique agora, mas antes tem a oração do Pai Nosso. E logo na sequência, a Net Campos comandando o Balança Brasil. A todos, uma excelente quarta-feira. A gente volta amanhã, se Deus quiser. E ele assim permitir.
4: Olá, amigos. Quem fala aqui é Franli. Quero dizer o seguinte. Para você ter êxito na fé, você precisa ter fé. Se você não tiver fé, você não vai ter êxito. Saiba de uma coisa. Que um dos melhores remédios, melhor antibiótico, é a fé. Você quer que dê certo sua fé? Se concentre, levante as mãos para cima, se encoste em qualquer, numa parede, em qualquer coisa. E peça a Deus aquilo que lhe interessa. E tenha fé. Se você fizer isso, vai dar certo, vai dar certo. Quem está falando aqui é Franli. Essa oração foi feita aqui na sede da Rede de Rádio Verdes Campos. Com todos os funcionários daqui da rádio. Todos nós fizemos com fé. pedindo para que você tenha saúde, nossos ouvintes, nossos queridos amigos. Então, só quero lhe dizer para você, tenha fé e reze conosco esse Pai Nosso.
5: Pai Nosso que estais no céu, santificado seja o vosso nome. Venha a nós o vosso reino, seja feita a vossa vontade, assim na terra como no céu. O pão nosso de cada dia nos dai hoje, perdoai as nossas ofensas, assim como nós perdoamos a quem nos tem ofendido. E não nos deixeis cair em tentação, mas livrai-nos do mal. Amém. Ave Maria, cheia de graça, o Senhor é convosco. Bendita sois vós entre as mulheres. Bendito é o fruto do vosso ventre, Jesus. Santa Maria, Mãe de Deus, rogai por nós, pecadores, agora e na hora de nossa morte. Amém.
6: Esse Pai Nosso e Ave Maria é um oferecimento da família da Rede de Rádio Verdes Campos Sat e suas afiliadas. Para todas as pessoas que estão nesse momento passando por situação difícil nos hospitais, com a Covid ou com outras doenças. E também para todas as famílias que estão sofrendo porque perderam seus entes queridos. Rogamos a Deus que Ele console cada coração sofredor nesse momento tão difícil nas nossas vidas. A família da Rede de Rádio Verdes Campos Sat e suas afiliadas têm a certeza que juntos vamos passar por tudo isso e sair do outro lado mais forte.
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0: Não perca o seu compromisso, são 8 horas e 3 minutos.
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Muito bem, já estou no ar de volta com você, Anete Campos, na rede de rádios Verdes Campos 7, a rádio da vovó e do vovô. Você sabe disso, né? Então vem para cá, vem ficar pertinho da gente, que é tão bom ter você aqui. Eu quero estar sempre coladinho em você, onde quer que você esteja. Eu quero você aqui, porque é importante demais. Você do nosso ladinho e eu aí, sempre do seu lado também, te fazendo companhia, em casa, no trabalho, onde você estiver. É um prazer, é uma alegria. Pra gente é uma honra ter você ouvindo a rede de rádio Verdes Campos 7. Estamos em todo o Brasil, através de todas as plataformas digitais. Tem o nosso aplicativo GF Play, nós estamos na banda KU também, está chegando aí na sua casa através da parabólica na frequência 365. Nós estamos aí também através de nossas afiliadas, né, onde você acompanha a nossa programação em todos os nossos afiliados em todo o Brasil. São mais de 150 afiliadas, temos as nossas afiliadas e as nossas retransmissoras, nossas co-irmãs que retransmitem a nossa programação. E nós estamos aí, pertinho de você com Balança Brasil, a rede de rádio Verdes Campos 7, que tem um propósito de mostrar o melhor da música popular brasileira, de sempre lidar com a verdade, de não tomar partido político de ninguém. A gente não tem partido político, a gente não tem time de futebol preferido, cada um tem o seu, mas fica dentro do seu coração. Na rede de rádio Verdes Campos 7 não tem preferência por nenhum time de futebol e também não temos religião para dizer essa é a nossa e acabou-se. Não, cada um tem a sua e a gente respeita de verdade. 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Então liga, tira sua dúvida, vem com a gente, vem fazer parte dessa linda emoção do dia a dia. Quando eu digo que aqui a gente não trabalha, aqui a gente se diverte, é justamente por isso. Porque aqui é uma diversão total, total, total, total. A gente se diverte com você, a gente se diverte com o seu carinho, a gente sorri bastante aqui no nosso dia a dia. E a gente agradece a Deus todo dia poder estar aqui do seu lado, fazendo a sua alegria e você nos fazendo companhia também. Aquela coisa que é vice-versa, né? Eu lhe faço companhia, você me faz companhia e a gente vai sendo feliz a cada dia. E eu já começo assim, ó. Eu vou voltar o tempo aí com o Fernando Mendes para começar uma manhã gostosa. Hoje é dia 27, quarta-feira, hein? 27 de maio. Bom dia.

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0: Muito bem, já estou de volta na programação, oferecimento de produtos de F8 que salvam vidas e poderá salvar a minha, a sua também. 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Daqui a pouco você tá net, o negócio aqui tá bom demais. 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Olha, nossa agente de vendas, a Linalda, lá de Paraibano, Maranhão, mandou um vídeo pra gente. O que ela fala aqui nesse vídeo, Anete? Bom dia, Linalda. Oi. Olha como ficou bonita. Aham. Recebeu agora, né? Olha que legal. Tá linda, hein, Linalda? O áudio dela ficou bem baixinho, gente, mas ela comprou um. 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Comprou, disse que é o quarto que ela compra. Que alegria, que maravilha. Um beijo para você, meu amor. Obrigada, hein? Deixa eu ver que recadinho eu cheguei aqui. Meu querido João Neto Caminhoneiro. Ei, coisa boa. Bom dia, João Neto.
1: Bom dia, Neto. Bom dia para os ouvintes da Verde Campos Sati, que é o motorista João Neto, da Guedes, passando aqui na cidade de Antônio Almeida, no sul do Piauí. Neto mandou uma música aí, daquela música muito linda de Renan e Raí. Chorei no sinal, estou te ouvindo aqui no cargueiro aqui, passando na cidade de Antônio Almeida.
0: Olha!
1: Quero desejar um bom dia para todos os caminhoneiros da Guedes e todo o Brasil, né, Nete?
0: Isso.
1: Deus abençoe. Esse dia maravilhoso para nós todos os ouvintes da Verde Campos Sati.
0: Bom dia. Renan e Raí, linda indicação. Obrigada, querido João Neto. Boa viagem, bom trabalho, tá, querido? Muito obrigada.
2: Bom dia, Nete Campos. 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Bom dia para o seu Daniel em Flores, seu Joaquim Bandeira e família Lagoinha, o deputado da Paraíba, em nome dele, para todos os caminhoneiros, Dona Remédio na América, Dona Adela de Novo Paraíso, Dona Rosa Lima, Dona Conceição, seu Carneiro, seu José Romano Alto Meio, Dona Ana Roberta, seu Joaquim na Cidade Nova, Dona Luzia, seu Domingo Mariano na Lagoa Seca, Dona Francisco, seu João Lino 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Coloque aí Márcio Grego, Reencontro. Obrigado, um bom dia e um bom trabalho.
0: Muito bem, ela tem indicado só canções diferenciadas a cada dia. É assim que a gente quer, viu, Irene Raimundo Cunha? É indicar sempre um cantor diferente, uma música diferente. A gente mudando aqui para não ficar sempre a mesma coisa. 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Bom trabalho para vocês. Alô, Quinzinho.
3: Conversas com você, Ramari. O vento vai responder. Valeu,
0: tudo de bom. Tudo de bom pra você, Quinzinho. Isso é o meu cortado o áudio dele, mas é o nosso Quinzinho lá de alto lugar, não é? Tá ouvindo a gente. Obrigada, Quinzinho. Portela e família, Deus abençoe você e sua família também, tá, Portela? Elisa, Serrinha, Martins Teixeira, Tereza, Portela e família. Pediu aqui a Aguinaldo Timóteo, a casa de Irene. Alô, Raimundo Cunha. Aliás, é Raimundo Cunha, não, né? É Raimundo Lima. Em Pirapimas, no Maranhão, nosso querido ouvinte e agente de vendas, Raimundo Lima. Bom dia.
4: 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Queria lhe pedir que você colocasse aquele forrozinho com Flávio José, que fala boi com sede bebe lama, barriga seca não dá sono. Oferecer para o meu amigo Jerry, povoado Panaca, também para a dona Nilzete, para meu amigo Nato, e Dona Socorro e seu João, e o Micael no povoado de Quara. Todos os povos estão ligados aí no Balança Brasil com a Nete Campo. Um abraço, Nete. Bom dia.
0: Bom dia, bom dia, bom dia. Obrigada. É o Filho do Dono, a música que ele pediu, do Flávio, deixa eu anotar aqui, Filho do Dono. É a música do Flávio José. É uma linda canção para a gente ouvir já, viu? Um abraço para você, Raimundo Lima. Uma outra indicação, não sei se vai dar tempo de tocar nesse bloco, mas a gente vai botar aqui. A Sidnalva, ela está me ouvindo em Abel Figueiredo. Eu estou saindo do Maranhão, estou indo lá para o Pará, olha só. Bom dia.
5: Bom dia, Nete Campos. Aqui é Sidnalva, de Abel Figueiredo, no Pará. Gostaria de ouvir uma música, um forrozinho com Elba Ramalho, De Volta para o Meu Aconchego.
0: Tá dado o recado, legal, estou de volta pro meu... Não tá bem, ela não é cantada bem no ritmo, Não é bem aquela músicazinha bem suave, bem gostosa. Estou de volta pro meu aconchego. Linda indicação, Sidna Alva, Bel Figueiredo no Pará, ouvindo a gente. Essa música é linda demais. É de volta pro meu aconchego. Vários cantores gravaram, né? Muitas bandas, cantores, inclusive com Dominguinhos também é linda. Mas com a Elba Ramalho tem aquele outro, né? Tem aquele... Já a gente toca pra você, tá, Sidna Alva? Um beijo, minha linda. Vamos começar com o Márcio Grey, que reencontro.

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13: Balança Brasil comigo, Anete Campos, e com você, olha só, você fazendo parte, claro que você faz parte dessa festa aqui, dessa rede de rádio Verdes Campos Sat, e a gente fica tão feliz, porque você colabora, você ajuda, você pauta matérias pra gente, e é importante demais essa sua participação, é importante demais quando você manda a sua participação aqui pra gente, porque a gente consegue saber onde é que você está, como é que está o seu dia. A gente consegue saber se você está bacana. A gente, só pela sua voz, a gente sabe que você é gente boa. Porque quem escuta a rede de rádio Verdes Campos Sat é porque é gente boa demais, gente. Para gostar de verdade, gostar de música boa, a música popular brasileira. Para gostar da nossa palestra aqui gostosa no nosso dia a dia. É porque você deve ser gente boa demais, gente. Um beijo para você, tá? Deixa eu ver os recados que eu já recebi aqui mais cedo. Bastante, eita, negócio bom, é bom, olha, é tão bom, mas tão bom, outro dia eu tava falando isso, minha filha morrendo de sorrir, tão bom, é tão bom, mas tão bom é você aí do outro lado, ouvindo a gente, é uma alegria ter vocês aqui e é um prazer. Alô, Inês, tudo bem? Bom dia.
14: Bom dia, eu sou a Inês Leite de Campo Maior, mãe do Dedé Leite. 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Obrigada, Nete Campo, pelo espaço e um bom dia.
13: Bom dia, Inês. Bom demais ter você por aqui também, tá, Inês? Aquele abraço, querida. Bom dia. Alô, você, Quinzinho. Tudo bem? Ô, Quinzinho já pediu a música do Zé Ramalho, a gente já tocou. Um abraço pra você. A gente vai tocar o pedido da Sidnalva, de Abel Figueiredo Pará. Ela pediu Elba Ramalho. Estou de volta para o meu... Um outro pedido lindo aqui que me fizeram. Oh, bom dia.
15: Oi, Nete Campo. Bom dia, Nete Campo. Tudo bem com você, Nete Campo?
13: Tudo.
15: Bom dia, Francisca Alves, do Jesus Cristo. Tudo de bom. Amor, saúde, felicidade, harmonia. Que você seja essa mulher maravilhosa, Nete Campo, tá? Te desejo tudo bom para você e sua família, tá?
13: Obrigado.
15: Estou passando esse áudio para você e para você vai fazer uma música.

0: Dedinho, Forrozão Baby Som, música linda também. Eu já tenho tudo isso, Elba Ramalho, Zé Geraldo, Forrozão Baby Som, José Augusto. Fico muito feliz em poder atender o seu pedido aqui. Eu tenho um pedido também que veio do Ceará, só que veio de Camucim. Olha aí, tá todo mundo perto aí no Ceará ouvindo a gente?
1: Aqui é Caetano Prado, da cidade de Camucim, Ceará.
0: Caetano? É
1: Caetano Prado, da cidade de Camucim, Ceará.
0: Uhum.
1: Um ouvinte aqui da Mística do Sátio. Quero ver a música do Sidney Magal, a moça, ok? Caetano Prado, Camucim, Ceará.
0: Caetano Prado, de Camucim, Ceará, ouvindo a gente. Ele quer uma música do Sidney Magal, a moça. Essa música é linda também. Nossa, como tem pedido aqui. Não sei se vai dar tempo de tocar todo mundo, mas a gente vai tentar, hein? A gente vai tentar. Tem um pedido do seu Zé Oliveira também. Tem pedidos aqui para Iahu, para o seu Valença, Evaldo Freire. Tem para Marquinhos Moura, tem para Milionários é Rico, tem para Lindomar Castilho, tem para Damares. Tudo isso são pedidos que eu já tenho aqui anotado para atender aqui na nossa programação. Vamos começar com Elba Ramalho, que eu estou louca para ouvir essa música, que é linda demais. Elba Ramalho, De Volta para o Aconchego.

0: E essa canção é linda, viu? Gostei da indicação da minha amiga França de Altos. Oi, França, bom dia. Vou ficar devendo aqui para você, Padre Marcelo Rossi, que a gente vai tocar. Noites Traiçoeiras, ele canta com o Belo. Já já na nossa programação, não sai daí. Já já também eu tenho um trio Iractã, tenho um Yahoo, tenho o Alceu Valença, Evaldo Freire. Já já também, sabe o que é que eu tenho? O Milionário José Rico. E eu tenho muito mais na programação da Rede de Rádios Verdes Campos Sat. Aqui é a NET Campos com você até o meio-dia. E você, como é que você tá? Tá tudo bem? Ai, que alegria ter você. Tem Marquinhos Moura também, tem Lindomar Castilho, Damares. Ó, volte já, hein?
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0: Queridos, quem gosta do Belo, levante a mão. 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Aplauda mesmo. 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

0: Peraí, peraí, antes dessa música tocar, deixa eu dizer que me pediu a que tocou anteriormente, que é o trio Iractã, José Oliveira, no bairro de Fátima, né, José Oliveira, um abraço, bom dia. Deixa eu botar o recadinho dele aqui, que ele mandou alô aqui para toda a galera que está acompanhando a nossa programação. Fico muito feliz com o seu recadinho. Cadê? Ele pediu o trio Iractã. Vamos ouvir aqui. Bom dia.
1: Já que passou já quem sou da Bahia com o Rodrigo Soriano, você, aqui é o Zé Oliveira do Baixo Fátima, viu? Você bota trio Iractã, perfil com trio Iractã, oferecer para dona Joaninha Costureira, dona Naide Façanha, Irene Raimundo Cunha, a Chesca Sorriso, a vovó Clésia, a Inês e Dedé Leite, e Cleomar e Antônio Luiz.
0: Tá dado o recado, né? Eu sou o

Cleuson de Itapipoca no Ceará. Alô, Cleuson! Itapipoca, Ceará, bom dia, bom dia! Anete, eu quero ouvir uma música com o Yahoo, que tava tocando agora, tá? Anjo, a gente vai tocar completinha pra você, tá, querido? Bom dia! Tem uma outra música que, se der tempo, eu vou tocar, do Alceu Valença. Quem tá pedindo é Anete, aqui é o Fransquim do Canto Alegre, mandando alô pro meu amigo Vicente, no sítio São Vicente, localidade São Pedro, no município de Altos, o meu irmão Antônio, Maria Antônia, também para Maria, Mazé Alain, no Morro da Arara, para minha irmã Maria das Graças, no Passatempo. Andrés, coloca uma música do Alceu Valença, Anjo Avesso, é o Fransquim, Canto Alegre, um abraço. Se der tempo, a gente vai tocar tudo isso. Por enquanto, tem Anjo para você e Alceu Valença. E música linda, rapaz. Bela indicação, hein, Cleuson? De Itapipoca, Ceará. Bom dia.

Gente, deixa eu dar um toque aqui, porque vai já entrar um informativo e sempre corte que tem a hora certa para entrar, tá? Direto da redação do portal verdescampos.com.br, a gente vai chegar com o informativo. O Emanuel Lucas chega trazendo para você essas informações, é um apanhado do que está acontecendo no Piauí, no Brasil e no mundo. E na volta do intervalo, eu já volto com essa música do Yahoo, que é linda, eu quero ver ela completinha aqui. Olha, ela também. Vamos pro informativo? Sai daí não, hein?

Olá, muito bom dia. Estamos começando mais um boletim com as informações direto da redação do portal da Rede de Rádios Verdes Campos SAT. Vamos destacar as notícias do Brasil e do mundo, transmitindo o nosso sinal via satélite para mais de 150 rádios espalhadas em todo o Brasil, via internet, através do aplicativo GF Play e através da banda KU no canal 365. Vamos às informações. A Caixa Econômica Federal paga nesta quarta-feira a parcela de maio do Bolsa Família aos beneficiários com número de inscrição social NIS de final 8. O valor mínimo correspondente a R$ 600, mas com o novo adicional, o valor médio do benefício sobe para R$ 678,01. Segundo o Ministério do Desenvolvimento e Assistência Social, neste mês, o programa de transferência de renda do governo federal vai alcançar mais de 19 milhões de famílias com gasto de mais de 12 bilhões de reais. Além do benefício mínimo, há o pagamento de 3 adicionais. O benefício variável familiar Nutris, que paga 6 parcelas de R$ 50,00 a mães de bebês de até 6 meses de idade, para garantir a alimentação da criança. O Bolsa Família também paga um acréscimo de R$ 50,00 a gestantes e nutrizes, que são as mães que amamentam, um de R$ 50,00 para cada filho de 7 a 18 anos e outro de R$ 150,00 para cada criança de até 6 anos. Música.

0: E uma operação com 50 policiais civis e militares foi realizada nas primeiras horas desta quarta-feira para cumprir 5 mandados de prisão e busca e apreensão nas cidades de Juazeiro do Norte, Nova Olinda e Porteiras. A ação investiga um duplo homicídio ocorrido em novembro de 2025, quando criminosos arrombaram uma residência, dispararam vários tiros e mataram um homem de 46 anos. Entre os principais alvos da operação estão o ex-prefeito de Nova Olinda, Ítalo Brito Alencar, e o comandante do destacamento de polícia militar do município. O crime investigado vitimou o comerciante Ronaldo Nunes, de 46 anos, conhecido como Ronaldo do Mercantil, e um mototaxista que passava pelo local. Segundo as apurações, um celular da vítima, que os executores jogaram em uma piscina para destruir provas, foi recuperado ainda funcionando pela polícia. A análise dos dados do aparelho teria sido fundamental para o avanço da investigação e para a operação deflagrada hoje. Cerca de 40 mandados judiciais são cumpridos na manhã desta quarta-feira durante a Operação Proletária em Parnaíba e Buriti dos Lopes, no litoral do Piauí. As medidas incluem pelo menos 14 prisões, 4 internações de menores e 20 buscas e apreensões domiciliares, segundo a Secretaria de Segurança Pública do Estado. A operação investiga suspeitas de tráfico de drogas, atuação de organizações criminosas e outros crimes na região. Segundo o delegado Aislan Magalhães, a ação busca enfraquecer grupos criminosos e ampliar o combate ao tráfico na região. Os alvos foram levados para a Central de Flagrantes de Parnaíba. Um homem de 47 anos foi preso na tarde da última terça-feira em Balsas, no sul do Maranhão, suspeito de cometer crimes sexuais contra as próprias filhas em Anápolis, Goiás. A prisão foi realizada pela Polícia Civil do Maranhão, com apoio da Polícia Civil de Goiás. Segundo as investigações da Delegacia de Proteção à Criança e ao Adolescente de Anápolis, os crimes teriam ocorrido entre abril e maio deste ano. Após a denúncia, o suspeito fugiu de Goiás. Ainda segundo a polícia, uma das vítimas, uma adolescente de 17 anos, denunciou o pai após sofrer uma tentativa de violência sexual. Na ocasião, o homem abordou a filha adolescente despido e tentou forçá-la a manter relações sexuais com ele. A adolescente conseguiu se soltar e fugiu. Mesmo assim, o homem enviou vídeos e fotos íntimas para ela, chegando a oferecer dinheiro em troca de fotos íntimas para convencê-la a manter relações sexuais com ele. Após a prisão, o homem foi levado para a Delegacia Regional de Balsas, onde foram realizados os procedimentos legais, e ele deve ser transferido para Goiás nos próximos dias e vai ficar à disposição do Poder Judiciário. Estas e outras informações você encontra no nosso site portalverdescampos.com.br. 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Voltamos a qualquer momento com mais notícias. Siga agora com a programação normal da rede de rádios Verdes Campos Sat e de suas afiliadas.
1: Rede de Rádios Verdes Campos Sat informa a hora certa.
0: São 10h01.
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0: Tá aí o seu Valença, Anjo Avesso, você pediu e a gente tocou com muito carinho, com muito prazer, que legal ter você por aqui, gente. Pode ir indicando, a gente toca música popular brasileira, tá? É o seu gosto aqui, que a gente fica ligado de verdade. Deixa eu mandar um abraço aqui para quem está acompanhando a nossa programação, nosso agente de vendas lá de Agricolândia, o Braga. Oi, Braga, bom dia.
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0: Vem pra cá, vem pra perto da gente. Quem me pediu é Evaldo Braga, gente. Quem foi? Bom dia.
2: Nete, bom dia. Bom dia,
0: bom dia, bom dia. Quem é?
2: Que é o Lívio de Timon do Maranhão.
0: Lívio, eu é Lima. É Lívio ou é Lima?
2: Evaldo Freire Cigana. Evaldo Freire Cigana.
0: Certo.
2: Agradeço pra todos da rádio, pra todos os ouvintes que estão ouvindo a Rádio Campos Sati.
0: A vez Campos Sati, um abraço, bom dia. Bom dia, oi. Ó, oh, a dona Francisca Salles, ela tinha mandado um recado ontem, ela disse que lá na região dela não estava pegando a rádio. Ela falou, a rádio aqui está fora do ar, nosso técnico ajeitou, então ontem não deu pra gente tocar porque ela não estava ouvindo, tá?
3: Esperando a minha música hoje. Com o Leonardo José Rico, sonhei com você.
0: Muito bem. Francisca Salles, de São Pedro do Piauí, um abraço, bom dia. Mandou um abraço aqui também só para quem? Para o Paulo Moreira. Oi, Paulo. Onde é que você está? Eu perguntei para eles que está em Alto Longar, Piauí, ouvindo a nossa programação nesta quarta-feira. Desejo tudo de maravilhoso para você também. Paulo Moreira, na cidade de Alto Longar, Piauí. Grata pelo seu carinho, tá, querido? Bárbara em Timon, no Maranhão. Né? Toca Marquinhos Moura, Anjo Azul. É para você e para os ouvintes. Tá legal, toco sim. Oi, quem é?
4: O sinal voltou ao normal, Nete.
0: Ai,
4: o
0: que bom.
4: Pois, é Nete, toca para nós escutar aqui na cidade a música com Lindomar Castilho, Eu Vou Rifar Meu Coração.
0: Eita, coisa boa. Para o Ari e a Dona Mulata, Eu Vou Rifar Meu Coração, Vou Fazer Leilão. Muito bom, hein? Temos outros recadinhos. Reginaldo Nery de Alto pediu Damares na Mesa do Rei. Um abraço para você na cidade de Altos, Piauí. Então vamos aqui, porque eu tenho aqui Evaldo Freire, olha só. Essa é a cigana, hein, gente? Bom dia, bom dia!

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Bárbara, minha linda amiga, minha querida, lá de Timon, no Maranhão. Beijo, meu amor, tudo de bom pra você. Bárbara, já vai dar jeito pra gente se reencontrar, muitos anos, né? Ela me visitava quando eu trabalhava em uma outra emissora. E eu fico muito feliz em receber seu recadinho diariamente aqui, tá, Bárbara? Um beijo pra você, bom dia. E agora o Ari, a Dona Mulata, lá na região do Médio Parnaíba, não é isso? Água Branca, Piauí, vou rifar meu coração. E aí, quem que dá mais, quem dá mais? O que você acha, hein? Bom dia, Lindomar Castilho, bom dia, bom dia.

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0: Tá o som de Damaris na mesa do rei, a sua indicação aqui na programação da rede de rádios Verdes Campos Sat. Eu tenho mais indicações aqui, deixa eu dizer aqui quem tá pedindo mais canções aqui na nossa programação. Deixa eu falar pra você aqui, olha, Lourdes, um abraço pra você, Lourdes de São João dos Patos Maranhão. Eu já lhe respondi muitas vezes. Ela disse que não consegue ser atendida. Eu disse, você mandar mensagem mais cedo. Quando manda, já quase 10 horas da manhã, já fica mais difícil eu conseguir lhe atender. Eu já lhe expliquei isso em mensagem, tá? Um beijo para você, Lourdes, de São João dos Patos, no Maranhão. Deixa eu ver aqui o que eu tenho mais de indicação. Deixa eu mandar um abraço. Vou lá pro Ceará agora. Sabe quem está me ouvindo lá? Nosso querido ouvinte, Edgar. Tudo bem, Edgar? Bom dia.
1: Bom dia, minha amiga Nete. Aqui é o amigo de sempre, Edgar Ferreira, da cidade de Moraújo, Ceará. Caminho de Granja. Eu queria ouvir uma música hoje, por sua gentileza. É uma música de Carlos Santos. Quero você. É assim. É aquela música. Quero oferecer para todos meus amigos da Serra da Ibiapaba por inteiro que está escutando a minha voz. Eu estou ligadaço na Verdes Campos Sat, a número 1 do Brasil.
0: Coisa boa! Obrigada a você, Edgar.
1: Bom dia a toda a equipe da Campos. Valeu.
0: Verdes Campos Sat, Moraújo, Ceará, bom dia. João do Peixe, na Cidade de Aldos, capital da Manga, bom dia. Maria das Graças, de José Francisco, no Retiro, pedindo a música do Leandro Leonardo, um abraço, obrigada, um beijo para vocês. Essa aqui vem de onde?
2: Do campo, eu quero ouvir, Amado Batista, A Cabeça Tem Parafuso.
0: A Cabeça Tem Parafuso, eu não encontrei essa música não, mas eu acho que pode ser aquela. Tum-tum de saudade, viu? Quem tá falando?
2: Para toda a família, para você e todas as seu programa. Sou Toinha de Aicino de Granja, ofereço meu esposo.
0: Toinha de Granja!
2: Preciso deixar férias. E eu tô nas coisas pra dama, só tenho de Aicino de Granja.
0: De Granja, é isso? Coisa boa, um beijo, meu amor. Obrigada. Ó, para o Ceará, tá todinho ouvindo a gente. Que coisa boa. Oi, Francisca.
3: Bom dia, Nete. Bom dia, Nete. Bom dia, Balança Brasil.
0: Bom dia.
3: Nete, eu tinha pedido a Grinal de noite. Agora eu vou pedir uma música. Tá, muito saudável.
0: Uhum. Nuquinha. Nuquinha é bom. Deixa a Nuquinha chegar.
3: Vai estação.
0: Obrigada, meu amor. Obrigada a você que está ouvindo a rádio da vovó, a rádio do vovô, a rede de rádio Verdes Campos Sat. Mais uma Maria de São Miguel pedindo Paulinho Paixão. Um abraço. A Maísa de Barras, Maísa Silva, né? Eu quero ouvir uma do Geraldo Vandré. É para curtir, para não dizer que não falei das flores, especialmente para minha avó Domingas. Já vai tocar. Quem está pedindo Del Celesteiro aqui? Quem é?
4: Bom dia, minha rainha, minha princesa, amor da minha vida, aqui é a vovó Lúcia, do bairro Paulo Sexto. Vou pedir uma música para você hoje, Del Celesteiro, Sofra por Amor. Bota aí porque eu acho que ela é bonita e gosto muito porque parece sofrerinha.
0: Eu também gosto, vovó Lúcia, Del Celesteiro, um abraço. Alô, Marlene, em regeneração, bom dia, minha linda. Denilson no Saci, né? Toca Geraldo, olha que coincidência, mais um pedido. Geraldo Vandré, para não dizer que não falei das flores, dois pedidos para o Geraldo Vandré, um abraço. Obrigada. Bom, a gente tem pedidos aqui também para quem? Nossa, como tem pedido aqui? Geraldo Vandré, Roberto Carlos, Leandro Leonardo, né? Já acabei de falar, entre tapas e beijos. Vai lá para o Retiro. Essa música do Leandro Leonardo vai para o José Francisco da comunidade Retiro, Leandro Leonardo. Edgar pediu, Carlos Santos, quero você. Tem Amado Batista, Raimundo Soldado. E quem mais, Anete? Deixa eu ver, Janeciano, um abraço para você.
5: 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Um ótimo dia. Eu queria pedir a música aí de Flávio José.
0: Eita, tá certo. Tá certo. Obrigada. Muito bom. Olha só, Zezé de Camargo e Luciano, quem tá pedindo?
6: Bom dia, Nete. Sônia de Guadalupe, eu queria pedir a música de Zezé de Camargo e Luciano, Por Amor. Te deixo ir. Eu acho que é isso. É para oferecer para Maria, para o seu Merquide, para minha mãe Conceição, Meus filhos, Naira, João Vitor e Caio.
0: Muito bem, muito bem. Deixa eu ver aqui, rapaz. Me mandaram mensagem aqui. Deixa eu ver o que é que tá vindo aqui, direto de Campo Maior, Piauí. Deixa eu ver o que é que chegou aqui pra gente. Vamos lá, Nete. É, vamos lá, deixa eu voltar aqui. Mandaram aqui um recadinho pra mim, hein, gente. Deixa eu ver onde é que eu tô aqui pra gente poder botar no ar esse recado, meu querido Eduardo, né, Eduardo? Aquele abraço, Eduardo. É, deixa eu ver o que, é que ele mandou aqui. Um abraço pra você, olha só. Deixa eu botar, gente, já já tem música. É, direto de Campo Maior, tem informação aqui pra gente do cumprimento da agenda do governador do estado do Piauí, Rafael Fontelli, na cidade e região aí toda, né? Ai, que legal, bom dia pra você. Cadê o recadinho dele? Oi! Bom dia, meu querido Eduardo, tudo bem com você? Nosso correspondente, direto da Central de Jornalismo de Campo Maior, Piauí. Eduardo, bom dia.
7: Olá, muito bom dia, Nete Campos. Bom dia a todos os seus ouvintes que acompanham o nosso Balança Brasil em todo o estado do Piauí. A Nete, aqui é Eduardo Silva, da Central de Jornalismo Campo Maior. A Nete, hoje nós estamos aqui na cobertura, trazendo as informações sobre a vinda do governador Rafael Fontelli em cidades aqui da região norte. O governador já esteve cumprindo a agenda na cidade de Boa Hora e também seguiu agora já às 10 horas. Ele segue para Buqueirão do Piauí. Então, Boa Hora foi a primeira agenda, em seguida Buqueirão do Piauí. O governador também estará na cidade de Coivaras, também cumprindo a agenda a partir das 2h35 da tarde de hoje, que é às 14h35. E por volta das 4 horas, 5 da tarde, o governador deve cumprir a agenda aqui na cidade de Campo Maior, de onde a gente traz as informações para você. O governador deve anunciar uma obra de revitalização, Anete, do açude grande de Campo Maior. O açude, existe dois açudes, um açude que foi reformado recentemente pela Prefeitura de Campo Maior, existe o outro lado do açude, esse ficou lá sem a devida atenção do poder público, e o governador Rafael Fontelli, vendo a situação, e destinou a emenda de mais de 7 milhões de reais para revitalizar o outro lado do açude, para que possa completar, então, todo o círculo do açude grande de Campo Maior completamente revitalizado. Então, o governador deve assinar essa ordem, já de serviço, já de liberação dessa emenda, logo mais a partir das 5 horas da tarde, a partir das 4. Está essa agenda aí, de 4 a 5 horas o governador deve chegar a Campo Maior, às margens do Açude Grande, onde deve assinar essa ordem de serviço. Nós aqui da Verdes Campos Sat, acompanhando os movimentos do governador na região norte, vamos manter você sempre bem informado, a todos vocês que acompanham a rede de rádio Verdes Campos Sat. Nete, eu volto com você.
0: Obrigada, Eduardo. Que legal ter você participando com a gente aqui, passando essas informações. Muito obrigada. Seja sempre bem-vindo aqui ao Balança Brasil, tá legal? Vamos lá, porque eu tenho mais recadinho. Nete, quero ouvir a próxima música, para curtir mesmo. Quem é que tá pedindo? Diga o seu nome, você que disse aqui que é a próxima música. Bom, mas eu tenho um recadinho aqui pedindo uma música do Roberto Carlos, para o aniversariante ilustre, gente. Vou até mostrar a foto dele aqui no momento de F8. Olha só.
8: Hoje eu quero que você coloque uma música do Roberto Carlos. Meu pai, meu velho, meu amigo, para aparecer, meu pai, que é esse senhorzinho que está aí na tela que eu botei, para. Estou oferecendo essa música para ele, pela passagem. O aniversário dele, hoje ele está fazendo 102 anos. Então, eu gostaria que você colocasse essa música para ele. Eu estou mandando a Silvia, a Anaíde, a Antônio, para a Thaís.

32 anos hoje, ela toca Roberto Carlos, meu querido, meu velho, meu amigo. É o que a gente vai tocar agora para ela, olha só, para o paizinho dela. 102 anos.

Tá aí, você indicou o Carlos Santos, o Edgar, tem um pouquinho do Geraldo Vandré. Gente, vou ficar devendo tanta música, da Zé de Camargo Luciano, Delcio Aresteiro, Raimundo Saudado, Leandro Leonardo, muitas músicas pedidas aqui. Vou botar um pouquinho do Geraldo Vandré, porque teve dois pedidos para essa música.

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Um pedacinho só dessa música que é linda, do Leandro Leonardo, para você recordar com a gente entre tapas e beijos. Já já, momento GF8.

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1: É pedurucai de todo jeito, ela é simples. É dormir, acordar. É amanhecer o dia, trabalhar, almoçar, jantar e dormir de novo. A vida é isso.
0: Graças a Deus quem tem isso. Tem saúde, então, tem trabalho, né, Felipe? Você tem que levantar a mão para o sair e dar graças a Deus.
1: É isso. Você precisa ter fé, sorrir, pensar em Deus, pensar em aquela pessoa amada que você ama, que está do seu lado, sempre está do seu lado, porque gente ruim é que não falta, viu? Bom, agora gente boa é difícil.
0: Gente boa é raridade, tem bastante, mas é raridade. Ruim, eu vou te contar, está cada vez pior.
1: Cada vez pior está o mundo, entendeu? Cada vez está pior, mas aí nós temos que confiar. Gente,
0: tem que ter fé.
1: Ontem eu estava falando aqui com um médico, um amigo meu, cardiologista, Dr. Mauro, ele estava explicando aqui, conversando. Eu gosto de conversar com pessoas inteligentes, com pessoas que têm algo a me oferecer.
0: Isso.
1: Pessoa que só me suga, aí igual Muriçoca.
0: Eu estava observando.
1: Igual Muriçoca, não me interessa.
0: A gente também não quer perto, não. Estava observando da tua, do seu jeito. Quando você encontra a pessoa que tem algo a passar para a gente, para você e para todo mundo, o quanto você fica... Você parece que perde a vergonha, você se desenrola, como se você já tivesse sido um verdadeiro entrevistador, um Jô Soares há muitos anos.
1: Mas você consegue.
0: É porque a gente que quer ter conhecimento, quer buscar conhecimento, a gente quando vê um negócio desse para ali, a gente quer o quê? A gente quer tirar o máximo proveito para que a gente aprenda e possa passar para as pessoas.
1: Eu digo sempre aqui, quem quiser... É acreditar, acredite. Homem nenhum faz um livro científico se ele não passar pela situação.
0: É verdade.
1: Para uma pessoa se formar em medicina, ele tem que ter um professor que já fez alguma coisa.
0: Exatamente.
1: Na medicina.
0: E um laboratório.
1: Um laboratório. Para ele se formar em engenharia, ele teve que ter um professor.
0: Isso.
1: Ele foi para lá para aprender. E a vida é assim. Por isso que eu digo, se acompanha com quem presta que dá certo. Se você quer aprender coisas ruins, se apega com a pessoa que faz coisas ruins.
0: Sim.
1: Se você quer aprender coisas boas, se apega com a pessoa que faz coisas boas.
0: Exatamente.
1: É só isso, a diferença é isso.
0: Aquele ditado, diga com quem andas que direi quem tu és.
1: E a vida é desse jeito. E nós não temos dúvida disso. É a simplicidade da vida. Agora, quando você quer as coisas que não existem, aí você complica. Eu não sei por que você, né, deixa eu dar um exemplo. Você pega uma Corimatá. Ontem à noite eu estava até sonhando Corimatá. Pega a Corimatá. Aí você pega aquela Corimatá cheia de ova. Aí você lá, bota no, a Corimatá, se você pegar ela, botar no fogo, comer aquela ova, querer botar um salzinho,
0: sim,
1: é um alho, é a farinha de comer, é gostoso demais.
0: É bom.
1: Mas o que que o homem faz? O homem faz, pega aquele acrumatar, pega aquela ova, bota dentro de uma lata, embala, aí bota um bocado de coisa verde.
0: De conservante.
1: Quando, conservante, quando termina não tem mais gosto de ova.
0: É verdade. Aí
1: chama
0: de caviar.
1: Um bocado de coisa. Aí é o caviar, então, é a simplicidade.
0: Quanto mais simples, mais gostoso, né, Frelinho? Quanto mais simples, fica mais gostoso.
1: Se você comer um bodó, tá cheio de ova, cozinhar a ova do bodó é melhor do que o caviar que você vê por aí. Agora, o rico, o ignorante, ele enfeita tudo aquilo ali só para dizer que tá comendo caviar. Mas não vai nessa não, meu irmão pobre. Meu irmão é agricultor, meu irmão pescador. Coma do seu jeito, que tenha certeza que você tá comendo o caviar melhor que existe.
0: Isso.
1: É tirado do peixe, na hora, cozido.
0: E não tá pagando tão caro.
1: Sal, né? E outra coisa, não tem essa gulodice que de dondoquice.
0: Isso.
1: Não tem. Você tá comendo a coisa boa. Você pega um ovo de galinha, aí você cozinha o ovo.
0: Sim.
1: Come o ovo, tá comendo a coisa pura, saudável.
0: É gostoso, eu gosto.
1: Aí o outro, a dondoca, é o rico, que rico não gosta de pobre, né?
0: Aham.
1: Aí ele faz,
0: inventou o ovo.
1: Ele bota o ovo, bota no manjericão, bota tatatá, bota
0: queijo,
1: um bocado de coisa. Pra fazer um ovo diferente.
0: Ovo gourmet.
1: Ovo gourmet. aí ele faz. Aí ele come, dizendo que é a coisa melhor do mundo. Só pra te fazer inveja.
0: Pra dizer que não.
1: Mas você tem que entender que o ovo mais gostoso é o que você come.
0: É o que você
1: faz. A galinha botou no. Botou ovo, você vai lá, cozinha o ovo e come. Aí esse é o mais gostoso.
0: Concordo, Frelinho.
1: Entendeu? O homem, ele planta o milho, come o milho. Aí o rico vai lá, tira os caroços do milho, bota dentro de uma lata, embala e bota no supermercado. Não é igual, não é igual. Então, veja a sua simplicidade da vida.
0: Tem muito mais valor.
1: Tem muito mais valor. Todos vai morrer, vai apodrecer. Todos, sem exceção. Então, seja simples, seja original e o resto é resto.
0: Concordo com você, Frali. Aquilo que você tem, que foi você que construiu, foi você que fez, é você que tem na sua casa, é aquilo que você trabalhou para conquistar, aquilo que é bem mais gostoso do que aquilo que o fulano de tal come, porque é caro naquele restaurante, e você acha que é mais gostoso aquele lá do restaurante, que é caro, o merminho que você tem em casa aí, que você lutou, trabalhou e conquistou. Então vamos acordar para a realidade,
1: acordar vamos... pela realidade. Uhum. Acordar pela realidade, porque a realidade é essa. Não tem outra. Não tem outra realidade. A realidade da vida é essa, é a simples. É a simplicidade. É a vivência do dia a dia. Se você não fizer isso, aí fica ruim. Fica muito ruim. Gente, deixa eu lhe dizer aqui, aí acostumando aqui o povo. Você que está me vendo e ouvindo, em qualquer lugar do Brasil, nós entregamos produtos.
0: Sim, hoje é muito rápido
1: nós
0: e prático.
1: Entregamos. Temos que falar nisso, porque a pessoa está me vendo lá no Ceará.
0: Está no Amazonas.
1: Na Amazonas está me vendo. Mas Brasília. Como é que eu arranjo essa creatina? Como é que eu tomo essa creatina? Não, nós mandamos entregar aí no Amazonas. Nós mandamos entregar o cloreto de magnésio aí. Nós mandamos entregar seu óculos aí. Entendeu? Seu óculos, do jeito que ele é que você precisa, nós mandamos entregar. Porque nós não estamos no Piauí. Nem nós não estamos
0: no Maranhão, Ceará. No Ceará.
1: Nós estamos no satélite. Satélite é um aparelho. Todo mundo viu. É os Estados Unidos mandando um aparelho para a Lua. Nós estamos nele. Nós estamos igual àquele. Estamos lá em cima. Entendeu? Nós estamos vendo o quintal da sua casa. Então, nós estamos para lá para isso, para lhe atender aonde você estiver. É, no lugar do Brasil, nós vamos lhe atender. É, entendeu? Nós vamos lhe atender onde você estiver. Então, pode ligar para cá, pode entrar no... 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É, as coisas mudaram, gente. É, antigamente só era, tem que ser em São Paulo, tem que comprar as coisas, não. Agora São Paulo é igual a qualquer outro lugar. É, hoje nós estamos comprando do mundo todo, tá todo mundo globalizado.
0: E falou bonito, globalizado, globalizado, é isso mesmo.
1: Então, nós entregamos, viu, Nete?
0: Sim.
1: Em todo lugar.
0: Em todo lugar, gente. Não tem dificuldade para você receber produtos F8.
1: 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É, entregamos aí em São Paulo.
2: Vocês já estão lá no Speedcast,
0: eu estou
1: montando vocês.
0: Ok.
1: Entendeu? Okay. Então nós estamos em São Paulo, nós estamos no Amazonas, nós estamos no... em todo o Brasil.
0: Sim.
1: Então, isso é fundamental para a gente explicar a vida.
0: Isso é tecnologia também, tecnologia, né, família?
1: E nós aqui da Rede Rádio Verde Campos, com parceria com o Satélite, parceria com outras empresas, aí nós estamos chegando lá, lá na sua casa, na sua antena parabólica. Uhum. Nós chegamos pela antena parabólica e chegamos pelo aplicativo GF Play, que é da internet. Sim. E chegamos também pela frequência de uma rádio nossa.
0: Sim, várias frequências, várias são mais frequências de 150 afiliados aí, no Brasil todo.
1: Tem a 102,9, tem a 103,
0: 91,1,
1: tem a 90, então são várias, não dá para mim de falar aqui. Então, nós estamos chegando, e quero dizer que atendemos em qualquer lugar do Brasil. Olha, talvez seja até mais fácil a gente atender lá em São Paulo do que um bairro em Teresina. Porque hoje a tecnologia faz isso. A tecnologia, ela deixa a gente, quem sabe, né? Eu tava falando num dia desse, como eu gosto de tecnologia, a primeira das empresas do Piauí possui computador, fomos nós.
0: Olha aí, Franli, que coisa. Que
1: computador.
0: Eu acho que isso tem que estar tudo bem registrado.
1: O Armazém Paraíba, assim começou o seu João Claudino, ele se empolgou, já botou uma fábrica de computador em São Paulo.
0: Uhum.
1: Ele com o irmão dele. E eu fui um dos primeiros
0: a adquiriu para a rádio.
1: O disco ainda era aquele disco era em disco, né? Como fosse, um DVDzinho, mas ele era de daquele mesmo aparelho, que era daquele mesmo que
0: CD?
1: A gente faz raio-x, né?
0: Ah, entendi.
1: Que é chamado de papel de chapra.
0: Sim, sim, sim.
1: Então o disco era daquele ali. Era Hilton. E eu já comecei lá toda a vida. Eu desde criancinha eu amarrava uma lata. Num lado e puxar um cordão.
0: Eu brinquei disso também, brinquei com isso.
1: Então toda vida eu gostei de tecnologia.
0: Da comunicação e tecnologia.
1: Eu passei 2 dias, né, pra aprender, pelo NSN, eu tenho, pra aprender a passar um e-mail.
0: Aham.
1: Né? Mas eu tenho que aprender.
0: É o que eu digo
1: sempre. Essa é a vida. Às vezes eu me levanto 2 horas da manhã, aí vou pro meu escritório na minha casa e fico.
0: Uhum.
1: Atrás de
0: conhecimento, informação
1: para me poder repassar. Você tá entendendo? Quem é uma pessoa hoje que não entende nem de ligar um celular?
0: Ah, tá bom. Eu acho um absurdo.
1: Eu reclamo muito quando
0: eu vejo uma pessoa que trabalha em comunicação não tem interesse nenhum em aprender um pouquinho a mais de um computador, de um celular, de um aplicativo. Gente, você tem que querer ter disponibilidade para aprender. Porque a vida, Franli, é um aprendizado, é todo dia a gente
1: 24
0: aprende.
1: 24 horas.
0: 24 horas.
1: Não tem ninguém mais sabido que o outro. Não existe ninguém mais sabido. Se eu sou sabido, inteligente, para mexer no computador, mas não sou inteligente para tirar uma abelha italiana. para tirar o mel de uma abelha, né? Olha a diferença.
0: Isso.
1: Sem mexer no computador, mas não sei tirar mel de uma abelha italiana.
0: Sim, sim.
1: Não é verdade?
0: É, para cada...
1: Eu sou inteligente no computador, mas não sei pilotar uma canoa dentro d'água.
0: Uhum.
1: São essas coisas. Essas coisas que são coisas do dia a dia.
0: Uhum.
1: Nós precisamos, como dizia minha mãe, se botar para fazer as coisas. Se bota, menino, para fazer as coisas, aprende. E aqui no grupo GF8, aqui é assim, a gente, você vai aprender, aprenda. Ah, mas eu nunca mexi com isso, aprenda. Ninguém nasceu aqui, entendeu? Então é assim, nós fazemos. Então, depois querer. 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
0: uhum,
1: estamos aqui, gente, nós estamos pelejando para sobreviver com honestidade, com seriedade. Esse é o nosso ponto de vista.
0: E com muito respeito, né, com os clientes.
1: Respeito às pessoas, sem enganar, sem nada. Porque nós precisamos de ter responsabilidade. E a responsabilidade é fundamental no que a gente passa. Então, nós vamos... entendeu? Nós vamos fazer o quê? Nós vamos cumprir a nossa meta de responsabilidade aqui na Terra. Se a gente que não tem responsabilidade, não vale a pena. Nós não queremos dar o que é nosso e nem queremos o que é dos outros.
0: Exatamente.
1: Queremos o suor do nosso trabalho. E eu digo sempre, trabalho, quem trabalha, Deus ajuda.
0: Verdade. Né, Nete? O trabalho dignifica o ser humano.
1: É,
0: gente.
1: E não vai esperar pelos outros.
0: Não.
1: Não vai esperar
0: pelos outros. E nem querer o que é dos outros.
1: Nem querer o que é dos outros. Seja uma pessoa sempre aquela pessoa que quer o que é seu. Que é o correto.
0: Uhum.
1: É o correto da vida. É pessoa desonesta, só o que tem. E nós não podemos ser. Dona Joana, um abraço pra você, a dona Joana tá nos ouvindo. Da onde é, dona Joana? Um abraço.
0: Alô, dona Joana, aquele abraço. Produção, eu mandei aí uma foto do senhor Tomás Gonçalves do Vale. A Naide Façanha, que é a filha dele, pediu: Anete, mostra pro Franli. Ele é muito fã do programa, acompanha o Momento GFO todos os dias. E nessa foto que eu mandei aí, hoje é o aniversário dele, ele está fazendo 102 anos. É o senhor Tomás Gonçalves do Vale hoje. Ele é de Campo Maior, Piauí, e está fazendo 102 anos hoje. Eu queria mandar um abraço para ele, uns parabéns, felicidade. Já fiz a homenagem mais cedo no meu programa, e ele queria que o Franli também mandasse um abraço para ele. Seu Tomás, 102 anos. Ê, coisa boa. Deixa eu botar aqui uma pausa para a gente dar parabéns para ele e para a gente poder abraçar. Ê, coisa boa. É, 102 anos hoje, Franli. 102
1: anos.
0: Ele é muito fã da nossa programação, acompanha a gente todo dia.
1: Seu Tomás,
0: Tomás Gonçalves dos Vales.
1: Nós estamos fazendo, está chegando um produto aí que é próprio para seu Tomás. Porque quando você chega na velhice, né? Olha, a coisa melhor que tem no mundo chama-se velhice. Mas é uma velhice bem cuidada.
0: Bem cuidada.
1: Entendeu? Você tem que fazer alguma coisa na vida para ter uma velhice melhor. Eu, Franli, não fiz. Não fiz. Não fiz meu pé de meia. Não fiz. Porque eu não sabia, eu era ignorante. Eu era ignorante. Eu comia rapadura, eu não escovava o dente, eu
0: dormia.
1: Hoje estou sofrendo.
0: É verdade.
1: Fazendo implante de dente.
0: Novamente, né? Pela segunda vez já.
1: Eu não tomava cálcio. Eu qualquer coisa me canso. São cada coisa que eu fazia. Então, aí você só vai dar fé.
0: Isso depois. É consequência do...
1: É consequência do meu passado.
0: Do passado.
1: E hoje nós estamos aqui para orientar as pessoas com experiência própria.
0: Exatamente. Né?
1: Então, ele aí... Tá entendendo?
0: Sandra, seu Tomás.
1: Deixa eu botar aqui, Sandra. Presta atenção, Sandra, lá de Zé de Freitas.
0: Uhum.
1: Nós somos uma pessoa séria. Graças a Deus. No dia que eu não for mais sério, eu não preciso estar aqui na terra. Eu já estou dizendo logo de cara. Eu sou pessoa séria. Sou honesto. Eu faço coisas erradas, eu faço até porque...
0: Sou um ser humano.
1: Eu sou ser humano.
0: Uhum.
1: E eu faço coisas erradas, mas sem saber o que estou fazendo. E eu sempre eu digo. E sempre eu digo, olha... a palavra de uma pessoa, ela tem que ser fundamental na vida.
0: Tem que ter valor.
1: Tem que ter valor. Porque do jeito que nós estamos vivendo hoje, não vale a pena. Pessoas que não têm palavra, pessoas de irresponsável, pessoa que inventa as coisas, faz qualquer coisa. Eu não sei o que é que eu vou fazer, né? Porque se eu entrar no lado da mentira, eu vou... Não sei, não vale
0: a pena. Não vale a pena.
1: Se eu inventar, compra esse produto bem aqui, compra um, leva dois. É mentira,
0: que ninguém
1: dá nada de graça a ninguém. Esse produto serve pra tanto. Compre esse aqui e tá aqui concorre uma moto, concorre um carro. Eu tenho que tirar esse dinheiro em cima daquele produto, né?
0: Claro.
1: Eu não sei fazer produto. Eu tenho que ganhar o dinheiro entendeu?
0: A não ser que você soubesse. Você compor, mesmo fosse construir o carro, construir o carro, aqui, a moto.
1: Eu até acredito assim. Você deve fazer. Tem produtos que não pode ser feito de promoção.
0: Uhum.
1: Entendeu? Compre esse, leve dois. Compre dois, leve quatro. Não dá. Então, Sandro, eu vou... botar seu áudio no ar aqui, da moça que me mandou aqui. Presta atenção.
3: Boa tarde, como é que tá você? Sim, eu recebi as coisas. Sim, conheci outro produto que você disse que tem aí, que serve pra sinusite, serve não sei pra quê, meu irmão, que não aguento. Tomando de corticoide, não dá. Realmente, não adianta. Então, minha filha, se souber de alguma coisa aí, pode me avisar e mandar pra mim, que eu quero. Sandra, meu amor, boa tarde, como é que tá você? Sim, eu recebi as coisas. Sim, conheci outro produto que você disse que tem aí, que serve pra sinusite, serve não sei pra quê, meu irmão, que não aguento. Essa crise de sinusite, tomando de corticoide, não dá. Realmente, não adianta. Então, minha filha, se souber de alguma coisa aí, pode me avisar e mandar pra mim, que eu quero.
0: Bom, ela tá com problema de sinusite, aí passa um produto.
1: Tá, aí, deixa eu dar aqui. A sinusite, eu falar em fins d'água.
0: Uhum.
1: Eu falar, né?
0: Já, sim.
1: Inclusive, tem até muitas pessoas estão com alérgica, estão... Uhum. Até o nosso diretor que está.
0: Tá.
1: É, alérgico, está que não fala.
0: Uhum.
1: Muitas pessoas. Um amigo meu estava. E essa época aqui é a época transferência.
0: A mudança, né? De temperatura.
1: De temperatura. Bom, o inverno acabou, então ficou muita umidade.
0: Uhum.
1: Ficou muita umidade, ficou. Aí os cantos de parede úmido.
0: Uhum.
1: E aí começou aquele calor. Já começou o calor. Uhum. E já começa as paredes. Da
0: soltar
1: aquele fungo quente, né? Então, isso é propício de dar sinusite. É alérgica, né? É pessoa que fica aqui, a garganta entupida e tudo.
0: Por mais limpa que seja a sua casa, gente, mais fica.
1: Então, qual é o remédio, melhor remédio que existe para isso? O melhor.
0: Uhum.
1: É você abrir sua casa de ponta a ponta. O vento entrar num lugar
0: circular,
1: e sair lá.
0: É
1: o melhor remédio que tem. Eu não vou lhe dizer aqui que é um remédio que custa R$200, R$300. Você vai ficar bom. Aí você compra uma vez, eu me enganei com R$200, ganhei. E aí não vou. E fazer isso aí. 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E que vai melhorar a sua sinusite. Vai sair aquele catarro podre de dentro da sua testa. Ele vai sair. É isso, mas aos poucos. E você procurar. É lógico que você vai procurar um otorrino, né, Nete?
0: Otorrino laringologista.
1: É isso.
0: Que é que cuida da garganta.
1: E a gente sabe que no interior, nem até na cidade, é difícil ali no interior. Então, vamos evitar lugar que tem umidade e evitar acro, né? Lençóis e bota o lençol no sol e manta, nem pensar dormir com manta, aquela manta é pelúcia, né? Tira tapete dentro de casa, tira cortina, passa um pano na casa com vinagre.
0: Nós temos também para ali
1: o óleo de Santa Helena. Isso. Que você vai pegar um pouco de óleo de Santa Helena.
0: Colocar no borrifador.
1: Sim, bota no borrifadorzinho e borrifar a casa todinha. Se tiver vinagre, você bota um pouquinho de vinagre branco e bota o óleo de Santa Helena dentro, balança e sai pulverizando dentro da casa. Óleo de Santa Helena para matar os fungos. Ah, mas eu não tenho vinagre, tem só... tem problema.
0: Bota álcool.
1: Bota álcool. Se não tem álcool, bota água. Vai botar o óleo de santalina e sai borrifando dentro da casa pra matar os fungos. Entendeu? E principalmente em cima da cama. 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Agora, se você não acabar com os fungos dentro de casa, você vai usar várias latinhas dessa. Várias. Qualquer outro que o seu médico passar também, você vai usar vários e nunca vai ficar bom.
0: Não, você vai ter que usar a vida inteira.
1: Vai, usar
0: vai melhorar, inteiro. Né, Falei? Melhora aquele momento.
1: Melhora aquele momento.
0: Às vezes prejudica outro, como ela disse, o corticoide prejudica bastante.
1: Corticoide aí.
0: A gente já sabe o efeito.
1: É, o Decadron, não sei o que lá.
0: Dá sono e também.
1: O médico, pra passar um remédio desse aí é difícil.
0: É difícil.
1: Nem mesmo. Todo médico tá passando. O médico tem responsabilidade, né? É, porque ele, primeira coisa que ele enche o coração, né? Ele enche o coração.
0: Sim, sim.
1: Ele inflama as veias do coração. Corticoide é só.
0: Eu preferi você coisa. Tomar o nosso.
1: O
0: nosso ômega 3, que é muito bom.
1: Ômega 3 é excelente. É pra asma, pra bronquite,
0: sim,
1: né?
0: Sim.
1: Ômega 3 com cloreto de magnésio. Você toma uma de manhã e outra à noite. Então, ele é excelente. Agora, se o médico passou o corticoide pra você, aí você toma. Se ele não passou. Não tome, aquilo ali é uma bomba relógio.
0: Agora eu falei, eu
1: ia falar naquela bomba que bota em pedreira para explodir a pedra, é corticoide.
0: É corticoide, verdade.
1: Se você tomar ele sem noção.
0: Verdade. Agora tem um outro produto nosso também, que sempre que eu tô com a minha alergia, quando vou limpar a casa, essas coisas, eu tomo o nosso Bom Respiro. Gente,
1: é
0: maravilhoso.
1: O Bom Respiro é ótimo. Mas ele não vai acabar
0: também. Ele não vai acabar também.
1: Não adianta nós mentir aqui e dizer que vai acabar. Se ele não limpar a casa, não vai acabar.
0: Tem que tomar.
1: Toma hoje, amanhã volta de novo.
0: É verdade.
1: Entendeu? Deixar de usar tapete dentro de casa. É roupa de pelúcia.
0: É cortina.
1: É abrir a casa pro vento e tá de um lado, sair do outro.
0: Tem que circular, gente.
1: Isso. 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
0: É verdade.
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0: né? Concordo com você, Felipe. A gente tenta resolver o seu problema tirando da raiz, gente. 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Hoje, amanhã tá bom. Depois da manhã você já
1: aí
0: vai estar ruim de
1: mais
0: novo.
1: Produto.
0: Aí você vai vender produto.
1: Aí eu vendo mais produto, vendo mais produto. A pessoa vai ficar, sabe o quê? Vai ficar dizer, o Franli tava mentindo.
0: Perdemos a nossa credibilidade, não é isso que a gente quer.
1: Você vai ficar a vida toda usando produto. Não.
0: Claro.
1: Aí não tem dinheiro que dê, não tem pulmão que dê, não tem coração que dê. Né?
0: Verdade.
1: E outra coisa, aqui nós não fazemos promoção. Nós não temos urna aqui, viu? Bota aqui na urna. 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Aí compra esse óculos aqui que você ganha a receita. Não tem essa aqui, não. Ninguém dá nada de graça pra ninguém. Não existe.
0: E se tivesse, a gente ia falar a verdade,
1: se
0: se tivesse esse tipo de situação, a gente ia dizer, a receita tá aqui, é tanto. Ninguém tem necessidade de mentir, dizer que é de graça.
1: Não. Como é que eu vou pagar R$150 numa receita, Nete? De um óculos e vender o óculos por 248?
0: Não tem como, né?
1: Não tem. não dá pra me dar nada. Então, eu ganhei 5 reais, não... reais, depende, 10 reais, 2, 5. É, como já acho que eu ainda vou pagar a receita pro oftalmologista.
0: Verdade.
1: Isso é mentira. Então eu dá pra me dar. Eu sei que é pagar 600 reais no Ox, eu pago 248 mais 150, aí dá o quê? Dá 400 reais, já se me dá 800, eu ainda fico com 400, aí dá certo.
0: É verdade.
1: Aí dá certo, você pagando 800 no Ox. vai dar certinho.
0: Que é o que fazem por aí, é o que fazem por aí.
1: Estamos fora.
0: E até mais, gente, impressionante. 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
1: Entendeu? Agora, se você quer ter dinheiro, esse dinheiro não é teu, pelo menos dá menos pros pobres. Não vai jogar fora não.
0: É verdade.
1: Entendeu?
0: É verdade. 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Dá play, produção.
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0: 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Nosso diretor Jacques já providenciou aí para mandar para ele, né, uns cavaletezinhos para botar bem na entrada, bem na pista, né, Franli, dos produtos GF8, para a gente mostrar. Produção, solta um vídeo aí do Zé Neto, dá play.
5: Bom dia, bom dia, bom dia. 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Estamos aqui ouvindo aqui o Franli, ouvindo também a Dona Nete Campo, né? E aqui nós vamos apresentar os nossos produtos, né? Como ele falava aí, todos os lugares tem gente vendendo. 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
0: Tamo junto, sim, Zé Neto. E olha, ainda vamos providenciar uns cavaletes ali, para ele botar bem em frente à barraca. 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Obrigada, Zé Neto, pelo convite. 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Ficou bonito, hein? E sabe o que é isso, gente? É a pessoa que tem... a pessoa empreendedora, né, Franli? Começa a vender produtos GF8.
1: É verdade.
0: Aí, olha, a vontade é de crescer. Você que usa produto GF8, que vende produto GF8, a sua vontade maior é de crescer. Uhum. E você cresce. Quando você entra numa empresa como a dos produtos GF8, e você, você adquire conhecimento, adquire desenvoltura na questão de venda, você acaba se destacando na sua região, onde quer que você chegue. Se você tem a marca GF8, certeza você tem toda a possibilidade de crescer na vida. É o que eu penso, né, Franli?
1: Exatamente.
0: Muito bem, a gente quer agradecer e mandar... Deixa eu ver se tem mais alô aqui para a gente mandar. O nosso aniversariante do dia, mandar um abraço aqui para a Bilia Paz, que está acompanhando a nossa programação. Quem mais? A Aninha. Aninha, você pediu música no horário do Momento GF8. Pode mandar mensagem mais cedo amanhã, que a gente vai atender você com o maior prazer. O programa Balança Brasil começa às 8 da manhã. A gente segue até 11 horas atendendo o seu pedido musical, mas você precisa mandar a sua mensagem mais cedo, tá? Quem está ouvindo a gente também é a Irene, na Santa Rita, município de Altos, sempre ouvindo Momento GF8, nosso abraço. E muito obrigada a você. Ao João do Peixe também, que acompanha a nossa programação. Os nossos ouvintes, nossos agentes de venda dos produtos GF8. Tem também o Braga lá de Agricolândia. Deixa eu botar o áudio dele.
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0: 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Geneciano, agente de vendas, bom dia.
7: Bom dia, Neticão. 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Um ótimo dia, eu queria pedir a música aí de Flávio José.
0: Eita, muito bem, esse horário a gente não toca, mas produção, eu mandei aí também um vídeo da nossa agente de vendas. Ela, deixa eu ver aqui de onde ela mandou cedinho um vídeo, ela comprou óculos GF8. Olha, a pessoa que, como a gente fala sempre, quando é agente de GF8, primeira pessoa usa produto GF8, vê a qualidade, vê a nossa responsabilidade, aqui é a Elinalda de Paraibano, produção. Ela mandou um vídeo que ela disse que compra óculos GF8, está muito satisfeita com o óculo dela. Isso já é bem a quarta vez que ela compra. Isso é sinal que a gente tem credibilidade de verdade. Ela é nossa agente de vendas, a Elinalda de Paraibano, no Maranhão.
1: Tá no ponto, produção? Paraibano, sim, Paraibano é um lugar bonito.
0: Então tá, vamos dar play aí, produção. Opa, tá bonito o óculos, falei pra ela, ficou muito bonito, ela tem bom gosto, né, Franli? Essa é a quarta vez que ela compra, é a nossa agente de venda lá de Paraibano, Maranhão, Elinalda.
1: Paraibano, Elinalda, um abraço pra vocês aí.
0: O áudio dela ficou um pouquinho baixinho.
1: Essa região aí, gente, vocês agora estão bem assistidos. Você tem produto F8. Bonito. Eu sei, eu conheço o Maranhão de Ponta, de Timó a Itinga. É de Timó a Estreito. Eu conheço o Maranhão todinho. Viajei demais vendendo remédio aí nessa região. Conheço tudo. São pessoal, hoje tá as coisas tão bem melhor. Mas antigamente era muito difícil. E a gente já sabe que ainda tem muita pessoas desorientadas.
0: Desacreditadas, né?
1: Porque teve muita coisa ruim nas épocas. Mas agora o mundo mudou, né? Tem internet para todo mundo, tem a Vez Campo chegando.
0: Verdade.
1: Tem a antena parabólica, né? Chegando para todo mundo, tá nos ouvindo e vendo. Então, pessoal, acredite, nem tudo tá perdido.
0: Nem tudo tá perdido.
1: A gente sabe que vocês foram muito enganados.

0: anestesia, pomada de anestesia dizendo que era bom pra dor.
1: Tem uma pomada que eu ouvi falar, Felix, que curava até mordida de cobras.
0: Essas coisas absurdas que a gente sabe que não existe. E as pessoas já estão tão escaldadas. Tem uma senhora que eu fui lá em Esperantinópolis, nunca vou esquecer isso. Ela foi alugar o terreno lá no quintal dela.
1: Eu lembro, você ligou pra cá pra falar.
0: Liguei lá, entendeu? Ela ia pegar um saláriozinho.
1: Ela achou que era mentira, que era golpe.
0: Um saláriozinho por mês. E, entendeu? O terreno dela não ocupa nada, é um deserto. E ela ia botar a torre lá, da nossa rádio lá, e aí pagar um salário pra ela por mês. Aí ela disse que ficou tudo certinho lá, tá, beleza. Quando aí passou um dia, aí foi contratado pra ela assinar, acho que não ia aceitar mais não, quem tava querendo tomar era o terreno dela.
1: Meu Deus.
0: Então isso aí existe muito no Brasil ainda. Minha senhora, o terreno é seu, quem tem o documento é você. Eu tô botando uma torrinha de rádio no quintal da sua casa. O terreno é seu, se eu não lhe pagar, você mesmo tira. Não, né?
1: É verdade.
0: Quer mexer de arma?
1: O contrato é só porque a gente trabalha. Tá, olha, o contrato, gente.
0: A ignorância é tão grande, aí eu fui pro vizinho. É o vizinho, rapaz, tá aqui, eu tô precisando desse dinheirinho.
1: Olha aí.
0: Todo mês, o dia 5 de cada mês, o dinheirinho cai na conta dele.
1: Olha aí.
0: Não tá nem funcionando lá ainda, né? Mas
1: já
0: o dinheiro dele tá
1: com. Ele já tá recebendo o dinheiro.
0: A torre já tá instalada lá não sei quantos meses. A rádio tá nem no ar.
1: Olha aí.
0: E ele tá recebendo o dinheiro dele. Então essas ignorâncias, essa brutalidade, tem demais. Tá entendendo?
1: Uhum.
0: Então só o que tem. Então, mas aí a gente aceita, porque a gente sabe a quantidade de gente ruim que tem aí. Entendeu? Então aí nós não estamos aqui. 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Ele vai ajudar. Entendeu? 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
1: Não, você compra até valor X.
0: Essas coisas aqui não existem.
1: E concorre a um carro no final do mês, a promoção.
0: Eu não sei fazer carro. E se eu fizesse, eu tinha que ter a matéria-prima para fazer. Eu tenho que vender para poder fazer outro.
1: Uhum.
0: Toda indústria é assim, tem que vender, tirar o lucro e fazer outro. Ninguém faz milagre.
1: Muito bem, a gente não consegue, gente, fazer milagre. Aí eu lamento muito, mas milagre não existe, gente. Assim, da forma que as pessoas acham, quando vê uma promoção dessa enganosa, numa TV, num rádio, as pessoas acabam acreditando. E aí, quando o resultado não sai exatamente como a pessoa quer, aí quem é que fica desacreditado é aquela marca, aquele produto, é aquela pessoa que foi, né, falar sobre as promoções. Então, e muitas vezes você acha que está fazendo grande coisa, quando na realidade, quando você for acordar para a realidade, você vai ver que e vai se arrepender. Não deu em nada, você vai se arrepender. Gente, não é por aí. Deixa eu só falar aqui para uma pessoa que está precisando de fazer uma cirurgia. Deixa eu explicar. A gente ajuda para quem faz bingo beneficente, desde que não seja em bares. Dança de São Gonçalo, a gente não cobra também, desde que não seja em bares. E se você tem algum problema de saúde, quer pedir ajuda, você tem que fazer um vídeo, mostrar tudo direitinho, qual o seu problema. Mande um vídeo mostrando os exames que você fez, mostrando exatamente o encaminhamento médico para aquilo que você vai precisar, para que as pessoas possam ajudar. Você só falar dizendo, eu estou precisando disso, Não dá muita credibilidade, principalmente o rádio, que o rádio a pessoa precisa ver para crer. Como nós estamos também em TV atualmente, então a gente precisa mostrar para as

0: pessoas, explicar para que as pessoas de bom coração possam ajudar, mas tem que ser tudo bem especificado, bem detalhado. Faça um vídeo, mostre tudo para a gente poder lhe ajudar, né, Francisco?
1: É, aí pode. Se tiver receita, quiser comprar o óculos,
0: É.
1: manda a receita aí, que é o telefone aqui da. Que a gente manda
0: Que
1: o
0: não
1: óculos
0: precisa
1: para
0: nem sair
1: você
0: de
1: entregar.
0: casa, né,
1: Não
0: Francisco?
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0: 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Estamos chegando no final,
1: Estamos
0: já já.
1: chegando no final, né, que do mais um programa,
0: Mas
1: né?
0: dá falta aí uns 3 minutinhos. Deixa eu ver aqui, produção. 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
1: Pois
0: nem precisa sair de casa.
1: Não precisa nem sair de casa. Gente, eu falei pouco hoje aqui, porque eu ainda estou com o dente inflamado, não posso falar muito, viu? Eu já falei, vou refazer. Eu fiz um enxerto de osso no meu
0: Implante, né?
1: maxilar, que daqui a 6 meses eu vou fazer implante novamente de dente. É um sofrimento danado, dói, não
0: Tem que
1: posso
0: tomar
1: falar muito.
0: remédio, né,
1: Mas
0: Branco?
1: aí é o seguinte, isso, repito, foi da
0: Erro.
1: consequência dos erros que eu fiz na vida.
0: Isso.
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1: 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For dormir, escova os dentes. Escova bem escovado. Entendeu? Não precisa também aquela loucura, escovar o dente tantas vezes por dia. Não. Se alimentou,
0: É.
1: passa escovinha nos dentes, tirou, pronto.
0: Exatamente.
1: Entendeu?
0: Não, não precisa exagerar também,
1: Precisa, não.
0: não.
1: Tem gente, né, que toma banho 4 vezes por dia com sabão. Tá errado, sabonete.
0: Tem gente com
1: sabonete. É, isso. Vai tirar a melatonina, vai tirar. Não pode tirar.
0: A proteção que a gente tem que ter também na pele, né,
1: Pralice? Não pode tirar. É aquele óleo que tem no corpo, gente. Aí é você tomar banho uma vez por dia com sabonete.
0: É.
1: E preferência, se for idoso,
0: líquido.
1: Sabonete, líquido e glicerinado, entendeu? Se for idoso. Porque a pele do idoso, ela é muito flácida. Ela pode escamar e ferir. Eu sei que tem idoso, não lave seu idoso com sabonete todo dia.
0: Uhum.
1: Entendeu? Toda hora não.
0: Tem o que você tem que fazer com o idoso é hidratar, dar água o tempo todo, cuidar.
1: Dar água,
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0: 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O ser humano, independente.
1: É o ser humano em si. É o pra sal mim, e o açúcar.
0: Vamos rezar, né? Meio-dia em um.
1: Do
0: minutos.
1: Pai, do Filho e do Espírito Santo, quer terminar esse vídeo, esse programa de hoje, pedindo a Deus, meu Deus, me ajude, que eu preciso de paz, felicidade, saúde.
0: Amém.
1: Até amanhã, Neto.
0: Até amanhã, se Deus nos permitir, Franli, amém, amém, amém. Olha, beba essa água que está cheia de bênçãos. A gente vai rezar agora a oração que Jesus nos ensinou. Encerrando a nossa oração, já entra nossa equipe de jornalismo do jornal Segunda Edição, Fábio Brito, Gomes de Oliveira Galego, na rede de rádios Verdes Campos Site. A nossa programação segue. Até amanhã, se Deus nos permitir. Tchau, tchau.
2: Quem fala aqui é Franli. Quero dizer o seguinte, para você ter êxito na fé, você precisa ter fé. Se você não tiver fé, você não vai ter êxito. Saiba de uma coisa, que um dos melhores remédios, melhor antibiótico, é a fé. Você quer que dê certo sua fé? Se concentre, levante a mão para cima, se encoste em qualquer, numa parede, em qualquer coisa. E peça a Deus aquilo que lhe interessa. E tenha fé. Se você fizer isso, vai dar certo, vai dar certo. Quem está falando aqui é Franli. Essa oração foi feita aqui na sede da Rede de Rádio Verdes Campos, com todos os funcionários daqui da rádio. Todos nós fizemos com fé, pedindo para que você tenha saúde, nossos ouvintes, nossos queridos amigos. Então, só quero lhe dizer para você, tenha fé e reze conosco esse Pai Nosso.
3: Pai Nosso que estás nos céus, santificado seja o vosso nome. Venha a nós o vosso reino, seja feita a vossa vontade, assim na terra como no céu. O pão nosso de cada dia nos dai hoje, perdoai as nossas ofensas, assim como nós perdoamos a quem nos tem ofendido. E não nos deixeis cair em tentação, mas livrai-nos do mal. Amém. Ave Maria, cheia de graça, o Senhor é convosco. Bendita sois vós entre as mulheres. Bendito é o fruto do vosso ventre, Jesus. Santa Maria, Mãe de Deus, rogai por nós, pecadores, agora e na hora de nossa morte. Amém.
4: 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Para todas as pessoas que estão nesse momento passando por situação difícil nos hospitais, com a Covid ou com outras doenças. 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

0: Olá, boa tarde, meio-dia e mais 7 minutos. Começa agora o seu Jornal Verdes Campos desta quarta-feira. Hoje, 27 de maio do ano de 2026, e estas são as principais manchetes de hoje. Corpo encontrado em mata na zona rural de Altos. Exame vai confirmar se é de idoso desaparecido. Novo piso salarial dos professores é aprovado no Senado. Fundeb vai custear reajuste. Mulher de 49 anos morre por dengue em Teresina. É a quinta morte confirmada no Piauí. TRE mantém cassação de prefeito e vice de cidade do Maranhão e determina a realização de novas eleições. Milhares de peixes mortos aparecem em praia na Baixada Maranhense. Ex-prefeito e comandante da Polícia Militar são alvo de operação que apura duplo homicídio no Ceará. Colisão entre van e micro-ônibus deixa 2 mortos em rodovia cearense. Polícia Federal e CGU fazem nova operação sobre descontos ilegais no INSS. Vazamento de dados do INSS expôs mais de 2 milhões de CPFs de pessoas falecidas. Dinheiro esquecido. Brasileiros ainda podem recuperar quase 5 bilhões de reais. Atenção mulheres, salário maternidade. INSS terá agora prazo máximo de 30 dias para liberar benefício. Pé de meia. Pagamento da terceira parcela já começou. Futebol. Jogadores da seleção brasileira começam a se apresentar hoje para a Copa do Mundo 2026. Estas e outras informações você confere no seu Jornal Verdes Campos de hoje, que está apenas começando.
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0: Agora são 12 horas e mais 9 minutos, 12 e 9.

0: Muito bem, minha gente, estamos chegando desse comecinho de tarde de quarta-feira, pedindo a sua licença para entrar na sua casa e saudá-lo com muito carinho. Eu sou o Fábio Brito e falamos ao vivo da rede de rádio Verdes Campos Sat, via satélite para todo o país, através do sinal da antena parabólica. Estamos ao vivo para o mundo inteiro pela internet. E é claro, você também já pode nos sintonizar aí na sua cidade e região, através de uma das emissoras afiliadas à nossa rede de rádio. Essa é a rádio da vovó, do amigo caminhoneiro, do homem e da mulher do campo, com você, onde você está. Vamos nessa, minha gente, acerte o seu relógio, não se perca no tempo. São 12 horas e mais 11 minutos, 12 e 11. É, com a voz um pouquinho fanhosa, me recuperando de uma gripe, estamos juntos aqui ao vivo, no comando do seu Jornal Verdes Campos, segunda edição. Olha, respeita a quarta-feira, 27 de maio. Hoje é celebrado o Dia do Engenheiro de Custos. É o Dia do Serviço de Saúde. Hoje também é lembrado como sendo o Dia do Profissional Liberal. E hoje é uma data que se recorda como sendo o Dia Nacional da Mata Atlântica. E para os católicos, hoje é o dia de Santo Antônio de Cantuária, monge e missionário. E o boa tarde desta quarta-feira hoje vai para uma cidade piauiense que esteve de aniversário recentemente. O boa tarde vai para a cidade de Miguel Alves. Alô, você de Miguel Alves, no estado do Piauí, ali no Baixo Parnaíba, né? Faz limite ali com o Porto, também é coladinho lá com o município do Maranhão. Ao norte, faz fronteira com o Maranhão. E ao Piauí também faz limite lá com a União, Lagoa Alegre, Cabeceiras, Nossa Senhora dos Remédios. E ao norte e a oeste com o estado do Maranhão. Olha a cidade que está distante, 112 quilômetros da capital piauiense. E no último dia 24 de maio celebrou 114 anos, é uma cidade centenária, 114 anos de emancipação política, população de mais de 30 mil habitantes, são 32.150 habitantes. Olha, quando for a Miguel Alves, uma das datas comemorativas do ano lá é o festejo de São Miguel Arcanjo, que acontece no mês de setembro, viu? A principal cerimônia popular do município. E uma curiosidade sobre o nome Miguel Alves. Olha, Miguel Alves é uma homenagem direta ao seu fundador, o cearense Miguel Alves. No início do século XIX, ele se estabeleceu, chegando ao Piauí, naquela região, como fabricante de fumo em corda. Você que é do interior conhece muito bem, né, essa realidade. Naquela época ele era fabricante de fumo em corda. E aí atraía moradores, dando início lá ao processo de povoamento. E aí o nome do município é homenagem a ele, Miguel Alves. Boa tarde, Miguel Alves, no Piauí. O nosso som está ecoando na região. E aqui já ao meu lado, ele, Gomes de Oliveira, o Galego, falando a verdade, doa quem doer. Boa tarde, Galego.
1: Boa tarde, Fábio. Boa tarde, Paulo Sérgio, Jairo Alves. Olha, o Fábio falou no comecinho do jornal a morte de uma mulher por causa da dengue. E ontem eu vi uma matéria que deixa todos revoltados. Na Pissarra, borracheiros colocam na calçada à noite vários pneus de caminhão e carros comuns cheios de água, deu para ver ontem. E pela manhã são recolhidos os pneus, à noite deixam lá de novo. Então isso é uma irresponsabilidade. Aí alguém me disse que a prefeitura os multa, mas como? Eram mais de 150 pneus jogados na calçada e alguns com água. Então ali é um deboche, é um desrespeito, é a certeza de que a dengue vai ser explorada de maneira irresponsável. A dengue mata. Você vira a manchete aí do Fábio. Muitas pessoas já perderam a vida acometidas pela dengue hemorrágica. E a gente vislumbra uma irresponsabilidade desse tamanho. Mais de 150 pneus jogados a céu aberto. Inclusive eu vi uma mulher falando que já pegou dengue por causa dessa irresponsabilidade. E aonde estão esses irresponsáveis que não pagam por esse crime? Eis a pergunta, não sei se vai ter resposta.
0: E quais são os outros destaques de hoje, Galego?
1: Olha, homem é preso por ameaçar a própria mãe e descumprir medida protetiva em Esperantina, no Piauí. Coronel Cheivan Lopes expulsa cabo da PM acusado de matar policial civil no litoral do Piauí. Suspeito de assalto morre em confronto com a PM. Estudante de direito morre em acidente no Piauí. Motorista apresentava sinais de embriaguez. Detalhes já já aqui no Campeão que está no ar.
0: Muito bem, agora são 12 horas e mais 17 minutos, 12:17, também já estamos aqui ao vivo, através das plataformas digitais, pelo canal do YouTube, @verdescamposat. É, você que está aí no computador, no seu tablet, no notebook, ou mesmo no telefone celular, muita gente está no celular agora, né? Você pode nos assistir agora através do canal do YouTube, vá à nossa página, curta a nossa transmissão, dê um like, compartilhe o link na sua rede social, no seu grupo de WhatsApp. Olha a informação, pede passagem, vamos trazer o destaque inicial desta quarta-feira. Atenção Piauí, atenção região de Altos. Corpo é encontrado em mata na zona rural de Altos. Exame vai confirmar se é de idoso desaparecido.

0: Olha, o exame realizado pelo Instituto Médico Legal IML vai confirmar se o corpo encontrado em uma área de mata em Altos ontem é de um idoso de 83 anos desaparecido desde 18 de maio, conforme divulgamos ontem aqui no Jornal Verdes Campos, segunda edição. Ele saiu de casa para colher cascas de árvores e não voltou mais. A Polícia Civil ainda não informou quando o laudo ficará pronto. Segundo o Instituto Médico Legal, o prazo para emitir o laudo pelo Departamento de Polícia Científica é de até 10 dias, podendo ser prorrogado caso seja necessário. Olha, o corpo foi encontrado no povoado Aracati, em uma área de difícil acesso, na zona rural do município de Altos. De acordo com a investigação, os policiais localizaram primeiro uma bolsa e em seguida encontraram o corpo próximo ao local. O delegado André Moreno diz que há indícios de que o corpo seja do idoso desaparecido, mas a confirmação depende de exames periciais. Nós temos aqui a voz do delegado, vamos colocar no ar.
1: Após muitos dias de buscas, com deslocamento de cachorro, drone termal, a gente não estava tendo sucesso na busca. No entanto, hoje, com a utilização mais uma vez de drone, a gente conseguiu localizar a bolsa do idoso no Matagal, uma diligência feita de forma incansável pela equipe de investigação da Delegacia de Altos. E a partir da bolsa, a gente localizando, a gente conseguiu chegar mais próximo ao corpo e numa área de muito difícil acesso, conseguiu achar o corpo que pode ser desse idoso.
0: Tá, e portanto, as palavras do delegado falando a respeito desse corpo que foi encontrado ontem, que pode ser desse idoso desaparecido. Segundo o delegado Galego, não há sinais aparentes de violência. A principal suspeita é de morte por causas naturais. Ontem aqui no jornal nós falamos muito sobre esse idoso que está desaparecido há mais de 10 dias na região de Altos, Piauí. Inclusive ontem familiares, pessoas da região de Alto Longar chegaram a ligar para o jornal dizendo que havia sido encontrado um idoso que poderia ser essa pessoa lá em Alto Longar. A família entrou em contato, ontem à tarde me disseram que não, a família foi lá inclusive à tarde, depois de ouvir aqui no jornal, não era essa pessoa, era uma outra pessoa. E à tarde, depois das buscas da Polícia Civil, eu recebi uma ligação no meu celular de uma sobrinha desse idoso que foi encontrado, né, suspeita que foi encontrado, informando que o corpo havia sido encontrado pela polícia. Então tá aqui, Galego, vamos agora aguardar a confirmação do exame pericial.
2: É uma notícia que ninguém queria que fosse verdade, mas infelizmente a gente não conhece os desígnios de Deus. Infelizmente é o idoso que desapareceu lá da cidade de Altos e só nos resta aqui prestar nossas condolências a Renata e aos demais familiares desse idoso.
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0: Vamos nessa, agora são 12 horas e mais 22 minutos, 12 e 22.

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0: 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Vamos nessa, minha gente. Agora são 12 horas e mais 28 minutos. 12h28. A partir de agora, os canais da comunicação já estão abertos para a sua participação. Olha, se você tem uma denúncia, aí do seu bairro, povoado, seu interior, na sua cidade, então mande mensagem para a gente através do nosso WhatsApp. 086-99447-5082. 086-99447-5082. Aqui você tem voz e vez. Olha, muito boa tarde você que está em casa do aconchego do lar, almoçando com o Jornal Verdes Campos, segunda edição, galego.
1: Muito bem, quem está almoçando agora, acompanhando a gente, é o pessoal de Miguel Alves. Miguel Alves, viu? Cidade bonita, viu? Então esse pessoal que está almoçando essa hora com a família reunida em Miguel Alves, com certeza está com o radinho de pilha do lado ligado para acompanhar a mais popular do Brasil e ficar a par de tudo o que acontece nesse país. Então você de Miguel Alves está de frente para o prato. Você que está agoniado, calma que está chegando o prato com a comida. Muito obrigado pela audiência. Sinta-se abraçado nesta quarta-feira abençoada e continue ligado na gente, hein?
0: É, boa tarde também você que está no trabalho agora, viu? Está no trampo, trabalhando aí. O trabalho dignifica o homem e a mulher, não é verdade? Então você que está aí na sua empresa privada, repartição pública, no comércio, muito obrigado pela sintonia. Um alô também pro pessoal que está no trânsito, nesse momento dirigindo, com o radinho ligado aqui no nosso jornal. Alô, você taxista, motorista de aplicativo, os nossos amigos motorista de van, motorista de ônibus. Alô, caminhoneiro, fé em Deus, pé na tábua, que você tenha uma quarta-feira abençoada. Vamos fazer nosso primeiro intervalo e já já você confere. Atenção, hein? Senado Federal aprova empréstimos de mais de 2 milhões para o governo do Piauí. E atenção, denúncia: milhares de peixes mortos aparecem em praia na Baixada Maranhense. Mais notícias, galego.
1: Corpo de adolescente é encontrado enterrado em Buriti dos Lopes, no Piauí. Detalhes já já, depois dos comerciais.
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0: Vamos nessa, agora são 12 horas e mais 36 minutos, 12h36, de volta ao vivo com o seu Jornal Verdes Campos, segunda edição. Informação com precisão e credibilidade. 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
0: 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Vamos nessa, agora são 12 horas e mais 41 minutos, 12h41, já tem informações do Ceará. Estamos recebendo notícias aqui de um acidente grave envolvendo uma van e um micro-ônibus na Ceará 085. Onde é que fica essa rodovia lá? Região de Itarema, não é isso? Itarema, Ceará. Já os detalhes. Notícias, Galego.
1: Olha, na manhã de hoje, quarta-feira, policiais encontraram o corpo do adolescente identificado pelas iniciais AGR, de 15 anos de idade, enterrado em uma área de mata na cidade de Buriti dos Lopes. A ação ocorreu durante a operação deflagrada pela Polícia Civil e Polícia Militar. O delegado Aislan Magalhães explicou que um jovem estava desaparecido há cerca de 20 dias e teria sido executado pelo Tribunal do Crime, por determinação de uma facção criminosa. Nós tínhamos informações de que a vítima havia sido executada pelo Tribunal do Crime, promovido por integrantes dessa organização criminosa. Durante a operação, conseguimos apreender um dos envolvidos, que confessou o homicídio e indicou o local onde o corpo estava. Essa ação foi uma importante resposta das forças de segurança diante desse crime brutal, disse o policial. De acordo com a PM, um adolescente de 17 anos e uma mulher de 18 anos, conhecida por Coreana, confessaram participação na morte da vítima.
0: Olha, atenção, Teresina, no Piauí, Castro Móvel oferece castração de graça para cães e gatos. Olha, o Castro Móvel do governo do estado do Piauí volta a atender em Teresina a partir de hoje, quarta-feira, dia 27, com castração gratuita de cães e gatos na zona sul da cidade. O serviço é oferecido até sexta-feira, dia 29, em frente ao Centro de Produção do bairro Saci, na rua Luiz Rodrigues da Costa, sem número. O atendimento ocorre de 8 da manhã até as 4 horas da tarde. O programa tem como objetivo prevenir doenças e infecções, controlar a população de animais e contribuir para uma vida mais longa e saudável. A ação também ajuda a tornar o comportamento dos pets mais tranquilo. Então, o cadastro ele é disponibilizado através de um link nas redes sociais da Secretaria do Meio Ambiente, publicado de acordo com a demanda. Então, os documentos necessários para o acesso ao serviço são RG, comprovante de residência e CAD único. Então, é só você acessar as redes sociais da SEMA. Olha, uma mulher de 49 anos de idade ainda não revelada morreu vítima de dengue hemorrágica na capital do Piauí. O óbito ocorreu na sexta-feira passada e foi confirmado pela Fundação Municipal de Saúde nesta terça-feira ontem. Este é o quinto óbito causado pela doença registrado no Piauí só neste ano. Segundo a Fundação, a paciente começou a apresentar os primeiros sintomas no dia 18 de maio, com febre, dor de cabeça, náuseas e episódios de diarreia. Após 3 dias, o quadro clínico evoluiu rapidamente para uma forma grave da doença e 5 dias após o início dos sintomas, a mulher não resistiu. As autoridades de saúde informaram ainda que a vítima havia realizado uma viagem nos 15 dias anteriores ao falecimento. Informação que passou a integrar a investigação da Secretaria de Saúde. Segundo especialistas, essa variante do vírus está associada a maior risco de agravamento da doença, podendo provocar complicações severas, principalmente em pessoas com comorbidades ou fatores de dificuldade de saúde. Então tá aí, Galego, mais uma morte confirmada por dengue em 2026. No Piauí.
1: Por isso que a gente tem que combater veementemente a irresponsabilidade cometida por gente que coloca pneus na calçada a céu aberto e não está preocupado com essa doença. A matéria que foi divulgada ontem mostra que na Pissarra alguns borracheiros irresponsáveis estão colocando pneus na calada da noite nas calçadas e os pega só no dia seguinte. Ali não é lugar de colocar pneu. E pneus, alguns com água. Então é profundamente lamentável. A morte dessa mulher é um recado para essa raça de irresponsáveis.
0: Olha, morreu na manhã desta quarta-feira em um hospital de Teresina o ex-procurador-geral de Justiça do Estado do Piauí, Emi Martins Filho, aos 72 anos. Ele estava internado há vários dias, onde realizava tratamento contra um câncer. Figura de destaque no cenário jurídico e político do Piauí, Emi Martins deixa um legado marcado pela atuação no Ministério Público do Piauí, onde exerceu o cargo de Procurador-Geral de Justiça entre os anos de 2004 e 2008. Além da carreira no Ministério Público, Emi Filho também teve atuação política no município de Picos, onde exerceu mandato como vereador. Ele é pai do vereador Hugo Vitor Martins e dos advogados Tiago Martins e Andréa Martins. Os nossos pêsames à família enlutada, Galego.
1: Eu conheci pessoalmente o procurador Emi Martins. Ele fez um trabalho importante na Procuradoria-Geral do Estado. Nossos pêsames à família desse ilustre trabalhador.
0: Vamos agora com informações do Maranhão. Atenção, hein? Olha, pai é preso do Maranhão, suspeito de abusar de filha, meu Deus. Tentar violentar outra filha. E oferecer dinheiro por fotos íntimas, Galego.
1: Isso é um canalha, rapaz. Daqui a pouco tem informação, meu Deus.
0: A informação agora com ele, Messias GF8. Boa tarde, Messias.
2: Boa tarde, Fábio Brito. Boa tarde, Galego. Boa tarde, você ouvinte da Verdes Campos SAT. E agora vamos com informações aqui da Central de Jornalismo de São João dos Patos. Hoje é quarta-feira, dia 27 de maio. Um homem de 47 anos foi preso na tarde desta última terça-feira em Balsas, no sul do Maranhão. Ele é suspeito de cometer crimes sexuais contra as próprias filhas em Anápolis, em Goiás. A prisão foi realizada pela Polícia Civil do Maranhão com apoio da Polícia Civil de Goiás. Segundo as investigações da Delegacia de Proteção à Criança e ao Adolescente de Anápolis, os crimes teriam ocorrido entre abril e maio deste ano. Após a denúncia, o suspeito fugiu de Goiás. Ainda segundo a polícia, uma das vítimas, uma adolescente de 17 anos, denunciou o pai após sofrer uma tentativa de violência sexual.

0: relações sexuais com ele. Adolescente denunciou o ocorrido após descobrir que a sua irmã, de 6 anos, também teria sido abusada sexualmente pelo pai. De acordo com a polícia, ele foi localizado em uma casa de familiares no bairro Macaba, em Balsas, após troca de informações entre as equipes dos dois estados. Após a prisão, o homem foi levado para a Delegacia Regional de Balsas, onde foram realizados os procedimentos legais. Ele deve ser transferido para Goiás nos próximos dias e ficará à disposição do Poder Judiciário. Fábio, essas são as informações de momento aqui da Central de Jornalismo de São João dos Patos e segue a bancada do Jornal Verdes Campos, segunda edição.
1: Ok, Messias, muito obrigado. Vi pelas informações aí do estado do Maranhão. Olha, vamos para o Ceará aqui, porque um grave acidente deixou dois mortos em rodovia do interior. Duas pessoas morreram em um acidente de trânsito registrado ontem na cidade de Itarema, interior do Ceará. Na ocasião, uma van e um micro-ônibus colidiram na rodovia Ceará 085, na localidade de Baixinho. Uma mulher de 66 anos e um homem de 40 anos não resistiram aos ferimentos e morreram no local. Segundo informações da polícia, outras pessoas que estavam nos veículos receberam atendimento médico e sobreviveram. Em nota, a Polícia Civil diz que apura as circunstâncias do acidente. Equipes da Polícia Militar do Ceará, do Corpo de Bombeiros Militar, da Perícia Forense do Ceará também foram acionadas ainda ontem. A Delegacia de Polícia Civil de Itarema apura o caso. A informação é da Secretaria de Segurança Pública do Ceará Galego.
2: É uma situação muito complicada. A gente já disse aqui várias vezes que é preciso que tenhamos mais seriedade nas coisas desse país. Você falou isso aí, agora eu me lembrei também de um deboche que foi perpetrado hoje no Senado pelo senador Magno Malta. Fiquei revoltado. Ele gozando do Piauí, porque o governo do Piauí pediu um empréstimo lá de não sei quantos bilhões, e ele disse que era para fazer outro Piauí. Quer dizer, isso revolta a gente. Um cara desse que devia respeitar. O Piauí é um estado como outro qualquer. É um estado que tem pessoas corretas, é um estado que tem cidadãos e cidadãs, tem um governador que tem trabalhado. Então é preciso acabar com essa história de que o Piauí é daquela época que a revista Realidade colocou, e essa revista não existe mais, que a bandeira do Piauí era um couro de bode. Então hoje eu, sinceramente, cortando só o seu raciocínio, Fabio, fiquei revoltado quando vi esse cara passar 10 minutos debochando do estado do Piauí.
1: Ou não, agora são 12 horas e mais 52 minutos, 12 e 52. Olha, gente, falando ainda do Ceará, eu estou recebendo também uma informação de um cearense que morreu em São Paulo. Pessoal aqui da região de Sobral, que está ouvindo a gente agora, nesse momento, um grave acidente registrado na tarde de ontem na rodovia Floriano Rodrigues Pinheiro, em Tremembé, interior de São Paulo, resultou na morte de 3 pessoas. E entre as vítimas fatais está um homem de 41 anos, natural de Tianguá. Não é Sobral, é Tianguá, na Serra da Ibiapaba. Ex-morador do sítio Mulungu, na região do Cinturão Verde. A notícia hoje causou grande comoção entre familiares, amigos e moradores da comunidade, onde ele morava antes de se mudar para São Paulo, há cerca de 10 anos, em busca de trabalho. Vamos trazer agora informações, participação popular. Vamos ouvir o povo.
3: Boa tarde, Fabrício, todos os ouvintes, Jornal Vez Campos, segunda edição. Daqui a pouco te alinho em Coivaras, porque hoje o governador vai estar lá. E o prefeito João Mourão vai receber o mesmo e a sua comitiva, né? Aí na cidade de Coivaras, né? Algumas obras lá já feitas pelo governo do estado, em parceria com o deputado do João Mourão, né? Prefeito da cidade de Coivaras. E amanhã estarei em Campo o dia todo. E no sábado eu estarei ali nos Coco, na Dona de Leusa. Vai sair um ônibus lá da Lindreza, município de Pau d'Arco, passando pelo Novo Oriente e Pau d'Arco, levando o povo para esse grande leilão em São Gonçalo, na Dona de Leusa. Dona de Leusa, prepara aí, viu? Prepara aquele capão que você me disse que está preparado para mim. E aí eu arrumei agora um auxiliar pesado, que é meu amigo, parceria pesada, Gessione Som. também vai comigo lá, vai fazer companhia ao Mineral Publicitário.

0: 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Um abraço ao Flávio Teté. Sete sábado tem movimento em alto lugar. Flávio Teté, aquele abraço.
1: Ok, Mineral, um abraço. Obrigado aí pelas informações da região de Altos, no Piauí. Olha, tem ouvinte chamando, tem participação popular.
2: Boa tarde, Fábio Brito. 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Quero mandar meu boa tarde para o seu Elias, Dona Francisca, no Pau Arrastado, Dona Amparo, Dona Francisca, Dona Antônia e todo o Canto Periquito. Seu Antônio Manso, Dona Jesus Brito, no Alto do Meio. Seu Deusdete, na Fazenda Novo Horizonte, Cabeceira. Dona Graça, no Mercado. 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
1: 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Olha, a participação não para.
3: Bom dia, meu amigo Fabreto e Galego.
1: Diga lá.
3: Fabreto, nosso amigo Antônio Raimundo.
1: Antônio Raimundo.
3: Conhecido como chefe, o maior vaqueiro da região de Alço.
1: Sim. O que que tem?
3: Juntamente com a sua esposa Edileuza, tem a satisfação de convidar todos os seus amigos do município de Coivara, Alço e Pau d'Arco do Piauí para uma dança de São Gonçalo e um grandioso leilão no dia 30 de maio, na sua localidade, Cocos, município de Alço. E avisa ainda que está saindo um ônibus da Lindreza, município de Pau d'Arco, na responsabilidade do senhor Luiz Braz.
1: Tá certo.
3: E avisa também que não aceitará banca particular, que lá tem de tudo.
1: Muito bem.
3: Boa tarde,
1: meu querido. É agora do final de semana. Não aceitamos bancas particulares, Galego.
4: Como dizia, aliás, Roque Viana Moreira, moço lá de Camucim, no Ceará.
1: Vamos nessa, tem ouvinte chamando, tem participação.
5: Boa tarde, Galego. Vamos almoçar. Feijãozinho com abóbora, quiabo.
1: Oi, Galego.
4: Não dá, aqui.
1: Não, Galego. Por quê,
4: Galego? Não dá pra mim, porque a abóbora e
1: quiabo
5: eu tô fora. Boa tarde, aqui é a Raimunda de Fazenda Nova.
1: A mulher convidou você, a Dona Raimunda Ferreira, para almoçar, Galego.
4: Dona Raimunda, eu quero mandar um grande abraço para a senhora, um beijo no seu coração. Admiro a senhora pelo convite, mas seu Galego aqui não gosta nem de abóbora e nem de...
1: meu tepalo. Quiabo.
4: Quiabo, eu tô correndo como o cachorro corre com medo de...
1: Galego.
4: Infelizmente, é porque eu não gosto.
1: Mas
4: não,
1: se mas... tirar a abóbora e
4: agora,
1: o quiabo...
4: Agora, se a senhora colocar uma galinha caipira... um almoço.
1: Com feijão, Galego, misturado?
4: Feijão misturado. E depois um café com bolo de sal, me chame que eu vou.
1: Mas tudo misturado no mesmo prato?
4: Não, cara. Depois do almoço, meia hora o café.
1: Tá certo.
4: Depois a minha reza. Para Nossa Senhora, para Santa Faustina. Aí nós estamos juntos.
1: Mais ouvinte chamando.
6: Oi, boa tarde.
1: Vamos lá.
6: Jornal Verde Campos. Olha, eu tenho uma noticiazinha boa para dar para vocês divulgarem aí nesse jornal aí, tá entendendo? Olha, o senador Flávio Bolsonaro, quem é aquele do PL?
1: Tudo bem, amigo. 994-4750-82, um abraço. Ó, o Demar Gomes Filho, ele mandou aqui uma foto anteriormente com os nossos produtos de F8. Muito obrigado, viu? Obrigado aqui pela mensagem enviada. Olha, Fábio, pense no negócio bom. E é pegar o almoço logo após tomar um cafezinho e se deitar. Galego, mande um abraço para o Silvestre em Barras. Dona Fátima, a mãe aqui que está também pedindo alô.
4: Silvestre, um abraço. Do café,
1: é? É, o café.
4: É bom mesmo, viu? Você almoça.
1: Depois do almoço, um cafezinho quente.
4: Um cafezinho, aí dorme até... Eu faço assim, eu almoço, aí eu acordo geralmente 4 da tarde, tomo café... Aí de noite eu como um bolinho, aí vou rezar e vou dormir com os anjos, sonhando com os anjos direto, rapaz.
1: No berço.
4: No berço.
1: No berço. 994-4750-82. Vamos lá.
7: Boa tarde, Fábio Brito e Galego. Aqui é a irmã Joana de Santa Teresa.
1: Diga, sou irmã.
7: Seu jornal, não entendo seu jornal.
1: Uhum.
7: Tô ligada aqui no seu jornal.
1: Por não.
7: Fábio Brito, mande um alô pro Miguel Senar, no Bem Bom, que é vendedor dos produtos GF8. Meu irmão Franz e meu irmão Totó, lá no Angelim. Meu pai Nordeste, lá no bairro Cariri, minha cunhada Neide, a Marlene. Minha irmã Lina, no bairro Fripis. Minha irmã Mira, no São Bento, que é municipal, que é vendedor dos produtos GF8, Silvestre. O irmão Israel, que é outro ouvinte do seu programa aqui na Santa Teresa, não perde seu programa.
1: Tá certo,
7: Deus
1: amiga.
7: Deus abençoe, lhe dê uma boa tarde.
1: Um abraço a todos aí da Santa Teresa. Pessoal que mora na Santa Teresa, um abraço pra minha cunhada Vânia, que mora na Santa Teresa. Quando eu posso, eu vou lá no sítio. Deitar numa rede após o almoço. Pensa numa coisa boa, Galinho.
4: É verdade.
1: O clima do interior.
4: É verdade, eu gosto do interior, principalmente quando está chovendo. Eu gosto muito do interior, tem muita gente boa. O interior você tem tranquilidade. Tem gente ruim também, porque em todo lugar tem. Mas você ainda tem tranquilidade. Então eu saúdo aqui o povo do interior do Piauí. Muito obrigado. É muita honra para nós aqui, eu e o Fábio, ter a certeza de que o interior todinho está com a gente.
1: Olha, eu estou recebendo aqui uma mensagem, estão me dizendo aqui que a mensagem é do meu amigo Jonas Lopes. Será que é verdade? Deixa eu colocar no ar aqui, rapaz. Vamos lá. Radialista Jonas.
8: Meus amigos da Verdes Campos Sat, essa emissora que tem uma importância enorme, não só para a população do Piauí, mas para quem ouve, que leva um jornalismo com muita responsabilidade, que tem credibilidade do Grupo Franli. Um abraço a você, meu amigo Fábio Brito. Um profissional incrível, um ser humano maravilhoso, do qual eu tive a satisfação e a honra de trabalhar durante um longo período. Fábio, aqui é o Jonas, estou em Rio Verde, Goiás. Deixar um abraço também para o meu amigo, o Galego. Galego que é uma enciclopédia viva, a história viva do rádio brasileiro. Galego também que eu tive uma satisfação e uma honra de trabalhar com ele, inclusive apresentando o jornal Verdes Campos, segunda edição, e aprendi muito com ele, aprendi muito com você, Fábio, que além de um profissional excelente, é um ser humano também de excelência, é um ser humano fantástico, que eu tenho a alegria de ter como um amigo. Um abraço, Fábio, um abraço ao Galego e a todos aí no estado do Piauí. Eu estou em Rio Verde, Goiás. Nesse momento aqui, 28 graus, sensação de 26, mais ou menos. Clima bem agradável. Um grande abraço ao Galego, um grande abraço a você, Fábio, e a todos que ouvem a Rádio Verdes Campos Sat. Sempre, quando posso, estou ouvindo. E aqui deixo um afetuoso abraço aos amigos do Grupo Franli, da Rede de Rádio Verdes Campos. Um forte abraço. Parabéns aí pelo excelente trabalho do jornalismo. Um abraço, que Deus abençoe a todos.
1: Um abraço, Jonas Lopes, eu tenho uma admiração muito particular por você. O Jonas que é radialista, que é natural de Lagoa Alegre, no Piauí, trabalhou com a gente aqui vários anos, fazendo o programa da tarde, programa musical, profissional realmente exemplar, né? Então um abraço você, Jonas, que hoje mora em Goiás e está ouvindo a gente, Galego.
4: Um abraço para o Jonas, um cara retado, viu, como diz o pessoal do interior.
1: E muita gente sente saudade do Jonas,
4: eu tenho muita saudade dele.
1: Muita saudade dele aqui no ar.
4: Muito educado, um gentleman. Meu prezado, um abraço bem forte para você. Estamos aqui na Labuta e sempre à sua disposição, viu? Foi uma honra muito grande também conviver com esse amigo.
1: E um abraço, obrigado pelas palavras, viu? A recíproca é verdadeira. Vamos agora fazer mais um intervalo e já já você confere. Olha, Senado aprova empréstimo de mais de 2 bilhões para o governo do Piauí. E atenção, TRE do Maranhão mantém cassação de prefeito e vice e determina novas eleições em cidade. Mais notícias, Galego.
4: Olha, Fábio, polícia cumpre 40 mandados e a operação contra o tráfico de drogas no litoral do Piauí. Detalhes já já com o meu amigo Marcelo Macedo, já está no comando faz horas. Vamos lá.
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1: Vamos nessa, agora 1 da tarde, mais 8 minutos, 1 e 8, de volta ao vivo com o seu Jornal Verdes Campos, segunda edição. Informação com precisão e credibilidade. Olha, muito boa tarde você que está aí em casa, você que está no trabalho, no comércio, ouvindo a gente. Muito obrigado pela companhia. Você que está dirigindo aí o seu veículo, está na estrada, obrigado aí pela carona nessa tarde de quarta-feira. Vamos nessa, Jornal Verdes Campos, segunda edição. 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
1: 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Olha agora 1 da tarde, mais 14 minutos, 1:14. Olha, estamos recebendo informações que diz respeito aos motoristas de aplicativo. Atenção, motorista de aplicativo do Piauí, tem muitos motoristas nesse horário nos ouvindo agora no seu carro. Olha, motoristas entregadores por aplicativo do Piauí deverão ganhar um aplicativo voltado exclusivamente para a segurança da categoria. O mecanismo ele vai funcionar como um botão do pânico. A medida foi anunciada hoje pela Secretaria de Segurança Pública do Estado após uma série de episódios de violência registrado contra trabalhadores em serviço. Galego, a ferramenta ela foi solicitada pelo Sindicato dos Motoristas e Trabalhadores por Aplicativo do Piauí durante reunião com representantes da Secretaria. Então o pedido veio em meio à preocupação da categoria com assaltos, agressões, sequestros relâmpagos e outros crimes relatados diariamente pela categoria durante o trabalho diário. Então, segundo o sindicato, o aplicativo vai funcionar como um mecanismo emergencial de proteção, permitindo o acionamento rápido das forças de segurança, compartilhamento de localização em tempo real e integração direta com órgãos responsáveis pelo monitoramento das ocorrências.
4: É a melhor notícia do dia, está daí. Está aí uma notícia alvissareira. Porque são pais de família, são cidadãos e cidadãs que trabalham de maneira honesta para ganhar o pão de cada dia.
1: E tem um levantamento aqui, Galego, da Secretaria. A cada 24 horas, um motorista por aplicativo é alvo de ações criminosas no Piauí.
4: Oi, como é que pode um negócio desse? Como é que a gente pode aceitar isso aí como correto? Quer dizer, um vagabundão desse que não quer trabalhar, viu, pega uma faca, um revólver e vai assaltar um pai de família, motorista de aplicativo. Então é isso que a gente quer, segurança acima de tudo. Parabéns quem teve a ideia, que é alvissareira, porque o cara está trabalhando. Aí aparece um vagabundo desse, um marginal, um canalha desse, um lixo desse, que não serve para nada na sociedade, para assaltar um pai de família, que está apenas ganhando o seu pão de cada dia de maneira honesta. Então, parabéns, que a gente precisa afastar essa canalha que não vale nada do seio da sociedade.
1: Mais informações, Galego?
4: Olha, na manhã de hoje, as polícias civil e militar deflagraram uma operação importante que resultou no cumprimento de 40 mandados judiciais, entre mandados de busca e apreensão, prisões temporárias e internação de menores em Parnaíba e Buriti dos Lopes. Os alvos são suspeitos de tráfico de drogas e integrarem organizações criminosas e também participarem de vários crimes. De acordo com o delegado Aislan Magalhães, a integração entre polícias é fundamental para a ordem.
1: Olha, vamos trazer informações agora do estado do Maranhão. Milhares de peixes mortos aparecem em praia. Um vídeo que circula nas redes sociais mostra milhares de peixes mortos entre sardinhas e outras espécies na praia do Outeiro, no município de Cedral, na Baixada Maranhense. Olha, o vídeo foi registrado ontem por pescadores da região que afirmam que essa não é a primeira vez que ocorrências do tipo são registradas naquela região. As imagens mostram milhares de peixes espalhados por toda a faixa de areia da praia. A Secretaria de Estado do Meio Ambiente e Recursos Naturais informou que tomou conhecimento das imagens que circulam nas redes sociais sobre a mortandade de peixes na praia do Outeiro, em Cedral. A secretaria diz que o Laboratório de Análises Ambientais da SEMA vai enviar uma equipe técnica ao local para verificar a situação, realizar os levantamentos necessários e identificar as possíveis causas da ocorrência. Olha, o aparecimento de sardinhas mortas em praias do Maranhão pode estar relacionado a uma combinação de fatores ambientais, de acordo com o biólogo Keiton Coelho, especialista em organismos aquáticos. O especialista disse hoje que a explicação mais provável para o fenômeno é o aquecimento elevado da água, né? E isso fortalece principalmente por eventos climáticos como o El Niño. Então esse processo ele aumenta a evaporação e consequentemente eleva a concentração de sal na água. É uma hipótese para a causa da morte de tanto peixe aí na Baixada Maranhense, viu, galera? A gente está recebendo aqui as imagens, o pessoal do Maranhão mandou para a gente aqui as imagens, olha aqui a quantidade de sardinha de peixes mortos que apareceu nessa praia.
4: É, profundamente lamentável, o tipo da notícia que deixa a gente triste, porque isso aí tem que ser apurado, doa quem doer. A gente não pode admitir que a água seja contaminada e que os peixes percam a vida. A gente lamenta, é um caso nojento, chocante, que deixa qualquer ser humano revoltado.
1: Olha, uma operação com 50 policiais civis e militares foi realizada nas primeiras horas desta quarta-feira para cumprir 5 mandados de prisão e busca apreensão nas cidades de Juazeiro do Norte, Nova Olinda e Porteiras. A ação investiga um duplo homicídio ocorrido em novembro de 2025, quando criminosos arrombaram uma residência, dispararam vários tiros e mataram um homem de 46 anos. Entre os principais alvos da operação estão o ex-prefeito de Nova Olinda, Ítalo Brito Alencar, e comandante do destacamento da Polícia Militar do município. Em nota hoje, a defesa de Ítalo Brito Alencar disse que recebeu com surpresa o cumprimento da medida de busca e apreensão realizada nesta quarta. A defesa disse que vai adotar as providências necessárias para obtenção de acesso ao conteúdo integral do procedimento. Somente após isso vai se manifestar. Vamos voltar com participação popular. Vamos ouvir o povo. Vamos lá. Cadê o ouvinte?
0: É, amigo Galindo. Concordo com você. Meu amigo Zé Gordo. Tá falando o quiabo. Tem que a bomba ainda vai mal o quiabo. Posso até comer, mas se você vai remédio, não sei. Não dá certo pra mim não, viu, amigo? Valeu. Curtindo aqui o jornal. Valeu, Fabrício.
1: Tá aí, mais um, Galinho.
4: Mais um que é contra o quiabo. Tá bom, meu amigo. Bora fazer uma campanha contra o quiabo. Quem não gosta, claro, né? Tem gente que gosta. Mas eu
1: mais ouvinte, galera. Mais ouvinte chamando.
10: Boa tarde, Fábio Galego. Passando para reforçar o convite da dança de São Gonçalo e o leilão na minha residência. Já é de uns 8 dias, próxima quarta, no Campo Alegre, zona rural de Altos. Só avisando que vai sair um carro da Praça de Altos, levando os interessados até o local do evento, e haverá distribuição de café com bolo 0800 para os participantes.
1: Olha,
10: agradeço a presença de todos, é a Dalva e o Mauro.
1: Aí, Galego, você animou quando ela falou. Rapaz, 0800, é café
4: com 0800, me chama que eu aprendo até a dançar a dança de São Gonçalo.
1: É não, não é?
4: Rapaz, não.
1: Você vai dançar, Galego?
4: Eu vou aprender a dançar, pra ela me ensinar.
1: Só pra ganhar o bolo com café. O
4: bolo com café e rezar pra São Gonçalo.
1: Pronto. Gente. Tá feito, tá feito. Mais ouvinte chamando. Vamos lá.
22: Boa tarde. Fábio Brito e Galego.
1: Oi.
22: Olha, eu sou Maris Façanha. Aqui de Campo Maior, da Cidade Nova, eu quero que você dê um alô, um abraço para esse senhorzinho que está aí a foto, meu pai.
1: Eu estou vendo aqui a foto.
22: Mais Gonçalves do Vale. Quero que você dê um alô para ele, que ele está, hoje está fazendo 102 anos. Que Deus lhe dê muitos anos de vida aí. Então, estou pedindo a você para você mandar um alô para ele. E está todo mundo ouvindo aqui, sim, viu? Ele mora no conjunto Ageno Melo, aqui em Campo Maior.
1: Por não.
22: E ele, nós fomos criados no interior, ouvindo rádio ainda hoje.
1: Eu
22: e
1: sei.
22: Ele era muito fã, era não, do Galego, do tempo da pioneira.
1: Ele por não.
22: Adorava o Galego, demais. Então, eu quero que você deixe alô para ele hoje, pela passagem do seu aniversário, viu? 102 anos.
1: Anaíde Façanha.
22: Meu pai. E obrigado, minha gente, por você mandar um alôzinho para ele.
1: Olha, acabei aqui de receber a foto. Deixa eu ampliar aqui essa imagem. Nós temos aqui já a foto dele aqui no nosso grupo, aniversariante. Deixa eu ampliar essa foto aqui. Eu estou desconfiando que aqui é um pedaço de beiju. Deixa eu ver se é meu. Rapaz, é um beiju, meu amigo. Aqui é um beiju no prato com o cuscuz da sustância, está tomando café ali, galego. O nosso ouvinte que hoje está de aniversário, 102 anos, galego.
4: Olha, eu queria mandar um grande abraço, um beijo no seu coração, meu amigo. Muito obrigado aí por você me acompanhar há muito tempo. 102 anos, eu desejo para você toda a felicidade do mundo.
1: Olha a foto dele ali, galego, olha.
4: Olha a foto aí, rapaz, que coisa bacana. Um abraço, meu amigo. Estou lhe vendo aqui agora com a foto. Um abraço para sua filha também, que lembrou do seu aniversário. E muito obrigado também. É muita honra para mim tê-lo como admirador e como ouvinte há muito tempo, desde os tempos da Rádio Pioneiro. Um grande abraço, muita saúde, meu amigo.
1: Olha, vamos nessa. Mais participação popular. Um abraço para Maria Antônia, Isabel, Caleb, Chico Moreca de Coivaras ouvindo a gente. Olha, Fábio, tô ligado aqui no jornal João do Peixe Altos, capital da manga. Um abraço, João. Quem mais está por aqui? 994-4750-82. Aqui você tem voz e vez.
2: Boa tarde, Galego. Boa tarde, Fábio Vitor. Está falando aqui o Antônio Miaba, localidade de Pernambuquinho.
1: Diga, Antônio.
2: Vou fazer um apelo aí pro prefeito, para o Bigode. A estrada que liga lá, o Alto Mangá, Pernambuquinho, tá, tem trecho lá que tá, cabe um carro dentro.
1: Por não. Vou
2: fazer um apelo aí para... O Galo possa estar arrumando essa estrada pro povo. Lá tá difícil, viu?
1: Então lá é Pernambuquinho aí, zona rural, né? Zona rural de Alto Longar. Vamos passar o pedido aqui para a prefeitura de Alto Longar para executar essa obra de restauração, de melhoria dessa estrada vicinal aí no município de Alto Longar, no Piauí. Participação não para!
3: As ruas aqui na Maravilha, no tá do colégio José de Barbosa. Vai começar os testes da capela, é um cheio de mato.
1: Por não.
3: O chefe de limpeza manda limpar o quintal do...
1: Por não, aqui é o Celso que está falando, é isso? Celso de Altos. Então vou passar também o pedido aqui para o município, está fazendo aí o trabalho de capina, recolhimento de lixo, né, galego?
4: É, passar a reclamação aí para o Maxwell, também para o Cláudio da Cepisa. Tenho certeza absoluta que a situação vai melhorar. Passa a reclamação para o dois.
1: Vamos nessa, aqui mais recado chegando, vamos lá. Olha, mande abraço pro Rômulo. Aqui tem Rêmulo, não sei se é Rêmulo ou Rômulo. O irmão, exatamente, não é dupla sertaneja, mas é Rêmulo e o irmão Rômulo. E os pais Vigílio, Maria do Carmo e do São Luís, Piauí, ouvindo a gente. Tá assistindo a gente agora, um abraço para vocês. Estão nos assistindo no canal do YouTube. Muito obrigado aí pela grande audiência. Vamos nessa, tem ouvinte chamando.
5: Fábio Brito e Galego, passando para convidar todos os pescadores sócios do sindicato para um café da manhã neste dia 30 de maio, a partir das 8 horas da manhã, na localidade Fazendinha, em comemoração dos 2 anos de sua fundação. E já agradeço a presença de todos, Manuel Doca, presidente do Sindicato dos Pescadores e Pescadoras Artesanais de Campo Maior.
1: Ok, meu amigo, um abraço a todos aí do Sindicato dos Pescadores Artesanais da região de Campo Maior, do estado do Piauí. Olha, Faro, quero parabenizar aqui pelo programa, muito obrigado. Mandar um abraço aqui pro pai Alcides, em Altos, conjunto Ludo Gero Raulino. Tá ouvindo a gente, galego?
4: Um abraço a todos aí do conjunto Ludo Gero Raulino. Ludo Gero Raulino, que foi inclusive meu médico, era médico cardiologista, e é homenageado aí na cidade de Altos. Agora, o que não está sendo homenageado é esse cara bem aqui, esse tal de diretor de creche que foi presente em mão hoje. Esse cara é suspeito de estuprar crianças. Como é o nome desse bandidão aqui? O diretor adjunto da creche da Vila João Reis, em Timó, no Maranhão. Cadê o nome dele? Foi preso hoje pela manhã. Ele é suspeito de estuprar crianças. Segundo a polícia, esse mau elemento é apontado como autor de diversos abusos sexuais dentro do ambiente da creche. Não pode ficar solto. Durante as investigações, a Polícia Civil do Maranhão obteve vídeo do circuito interno de segurança da creche que mostrou o suspeito levando as crianças para um depósito da creche. Esse vagabundo chega a ficar cerca de 4 minutos com uma das crianças no depósito. Ao sair do local, ele deu um presente para cada uma das crianças. Esse crime teria ocorrido no dia 21 de maio deste ano. Entre as vítimas está uma criança autista. Que canalha, hein? Que crápula, rapaz. Não pode ficar esse mau elemento na impunidade. Está aí, portanto, diretor de creche é preso em Timon, suspeito de estuprar crianças, tem que ficar na cadeia.
1: Vamos trazer informações agora de Brasília. Polícia Federal e CGU fazem nova operação sobre descontos ilegais no INSS. Olha, a Polícia Federal e a Controladoria Geral da União, CGU, deflagraram hoje uma nova fase da operação sem desconto, que investiga descontos associativos não autorizados em aposentadorias e pensões do Instituto Nacional do Seguro Social. As ações ocorrem em Pernambuco, São Paulo, Paraíba e Distrito Federal. Olha, segundo a Polícia Federal, estão sendo cumpridos hoje 31 mandados de busca e apreensão e 8 medidas cautelares de monitoramento eletrônico. As ordens foram expedidas pelo Supremo Tribunal Federal. A operação também inclui medidas de bloqueio e restrição patrimonial. De acordo com a corporação, a nova fase busca aprofundar as investigações sobre crimes contra a administração pública. Olha, falando ainda do INSS, estamos recebendo também informação de Brasília que o vazamento recente de informações no sistema do INSS comprometeu 2,8 milhões de cadastros de pessoas físicas CPFs. A informação foi divulgada pela Dataprev ontem, que é a empresa pública responsável pelo processamento dos dados da Previdência Social, durante reunião do Conselho Nacional da Previdência Social. De acordo com a estatal, cerca de 98% das informações acessadas pertenciam a pessoas falecidas. Mesmo assim, aproximadamente 52 ou 2 mil segurados vivos tiveram também dados expostos durante a falha de segurança registrada no mês de abril passado. Então, o total apresentado pela Dataprev supera a projeção inicial divulgada por técnicos do INSS, que apontava cerca de 2 milhões de registros atingidos. Então, segundo a empresa, os acessos indevidos envolveram CPFs e data de nascimento dos beneficiários. A estatal também explicou que um mesmo CPF pode ter sido consultado diversas vezes, o que contribuiu para o alto número de acessos identificados. A Dataprev informou também que não houve concessão indevida de benefícios nem contratação automática de empréstimos consignados. Mas mesmo assim, o segurado fica preocupado, porque são dados pessoais de CPFs vazados, né, Galego?
4: Isso é uma esculhambação. Sinceramente, essa Dataprev tem que ser acionada. Como é que o cara descobre? Tem gente que não... Até em banco tem gente que não presta. Agora mesmo o cara foi demitido da Caixa Econômica, tirando dinheiro das contas alheias. Então, a gente vai confiar em quem hoje em dia? Só em Deus. Porque em todo lugar tem bandido. Em todo lugar tem bandido. A verdade é essa.
1: Vamos agora fazer nosso último intervalo e já já outras informações, Galego.
4: Olha, Denaro que acaba de deflagrar uma operação e prendeu um técnico de enfermagem acusado de tráfico de drogas. Quem diria, hein? Já já detalhes do campeão.
1: Olha, salário maternidade e INSS terá prazo máximo a partir de agora de 30 dias para liberar benefício. E atenção, pede meia 2026. Pagamento da terceira parcela já começou. Já já o calendário. Depois do intervalo.
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0: Vamos nessa, agora são 1h, mais 39 minutos, 1h39, de volta ao vivo com o seu Jornal Verdes Campos, segunda edição. Informação com precisão e credibilidade. 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
0: 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Vamos nessa, agora é só 1h, mais 42 minutos, 1h42. Olha, estamos recebendo informações aqui da região de Campo Maior. Atenção, região dos Carnaubais. Olha, a Secretaria de Estado da Saúde do Piauí, SESAP, divulgou hoje o cronograma de atendimento do projeto de mamografia móvel em Campo Maior e diversas regiões de saúde do estado. Então, a ação faz parte do plano de ação para a realização de mamografia e rastreamento em unidade móvel adaptada, fortalecendo aí a assistência oncológica e ampliando o acesso das mulheres aos exames de prevenção e diagnóstico precoce do câncer de mama. Então, o projeto contempla principalmente mulheres na faixa etária de 50 a 74 anos, conforme recomendação do Instituto Nacional de Câncer, que é o INCA, mulheres entre 40 e 49 anos e acima de 74 anos também poderão realizar o exame mediante a orientação profissional. Nós temos aqui a relação do cronograma desse serviço pelo interior. Por exemplo, atenção, região dos Carnaubais, Cocal de Telha. Cocal de Telha. Mamografia móvel vai estar presente em Cocal de Telha 27 e 28 de maio, portanto, hoje e amanhã. Boqueirão do Piauí, dias 29 e 30 de maio. Boa Hora, 1º e 2 de junho. Cabeceiras, 3, 5 e 6 de junho. Campo Maior será de 8 a 25 de junho. Então Campo Maior será mais dias, né? De 8 a 25 de junho. E aqui temos outras regiões: Paulistana, 29 de junho a 2 de julho, Jacobina, 6 e 7 de julho, Prata do Piauí, aliás, Patos do Piauí, 9 e 10 de julho. Aí vai até o final do ano. Então, o importante é já esse calendário, nesse finalzinho de mês agora, até início de junho. Notícias, Galego.
1: Olha, a Secretaria de Segurança Pública do Piauí, por meio das polícias civil e militar, deflagrou na manhã desta quarta-feira uma operação integrada que resultou na prisão de 3 pessoas, entre elas o técnico de enfermagem Carlos Guilherme Silva, acusado de tráfico de drogas na zona sudeste de Teresina. Durante a ação, os policiais apreenderam entorpecentes, combustíveis, veículos e materiais cirúrgicos encontrados nos imóveis alvos das diligências. Ao todo, foram cumpridas diligências em 2 residências situadas no Gurupi e em um apartamento nas imediações da Avenida Camilo Filho. Em entrevista à imprensa, o delegado Samuel Silveira, coordenador do DENARC, explicou que o técnico de enfermagem foi localizado em uma residência que funcionava como centro de distribuição de entorpecentes, responsável pelo abastecimento de pelo menos 3 bocas de fumo. Que vergonha, hein, doutor?
0: Vamos nessa, agora 1 da tarde, mais 45 minutos, 1h45. Olha, vem aí o mês de junho. Quando começa junho, já inicia o período das festas juninas, meu amigo. Já tem muitas comunidades, bairros, grupos ensaiando quadrilha. Você gosta de festa junina, Galinho?
1: Adoro.
0: Adora? Galinho?
1: Adoro.
0: Mas é de dançar? Você dançava quando mais jovem ou não?
1: Não, quando era mais jovem, só minha mulher que era rainha pra dançar. Eu não,
0: aí você só acompanhava ela?
1: Quando eu dançava com ela, eu pisava nos pés dela a noite toda e pegou um pouquinho mais dançar
0: comigo. Tá certo. Mas é isso mesmo. Olha, eu vou trazer informações do Maranhão, sabe por quê? Porque o boi de Nina Rodrigues é confirmado no São João, lá de Coelho Neto. Temos informações também da polícia, mas eu vou agora para a região de Coelho Neto, já em clima junino, né, em junho. Alô, Milton Vieira. Boa tarde, Milton.
2: Boa tarde, Fábio Brito. Boa tarde, Galego. Boa tarde, ouvintes do Jornal da Verdes Campos, segunda edição. Aqui em Coelho Neto, o tradicional grupo maranhense de Bumba Meu Boi, de Nina Rodrigues, está confirmado como uma das atrações do São João 2026 de Coelho Neto. A apresentação está prevista para o dia 23 de junho, durante a programação do evento junino, realizado no corredor da folia da cidade. Com mais de 35 anos de história, o grupo retorna ao município pela segunda vez, após participação de destaque na edição passada, quando reuniu grande público com apresentações marcadas por coreografias, figurinos típicos e banda ao vivo. O espetáculo é inspirado na tradicional lenda nordestina de Catirina e reúne personagens do folclore maranhense, incluindo índias caracterizadas com os cocares e apresentações ao som de músicas conhecidas do repertório do grupo, como Índia Bailarina. A confirmação da atração ainda deve ser divulgada oficialmente pelos canais de comunicação da Prefeitura de Coelho Neto. E um homem identificado como Carlos Eduardo Reis Oliveira foi vítima de agressões praticadas por populares na segunda-feira na cidade de Timon. Segundo a Polícia Militar do Maranhão, ele teria sido encontrado no telhado de uma residência no bairro São Benedito, onde seria suspeito de tentar cometer um roubo. De acordo com a PM, equipes foram acionadas após mensagens em grupos de WhatsApp relatarem uma suposta ocorrência de assalto. Quando os policiais chegaram ao local, encontraram o homem sendo agredido em via pública. Ainda conforme a polícia, o suspeito ficou desacordado após as agressões e foi socorrido pelo atendimento móvel de urgência, sendo encaminhado para a unidade de pronto atendimento de Timon sob escolta policial. A polícia informou também que Carlos Eduardo possui antecedentes por crimes como roubo e porte ilegal de arma de fogo. O caso deverá ser investigado pelas autoridades competentes. 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
0: Ok, Milton, muito obrigado pelas informações aí do Maranhão. Olha, vamos aqui com a notícia de Brasília. Atenção, professores. O Senado aprovou ontem a medida provisória que reajusta o piso salarial dos professores da educação básica para R$ 5.130,63 em 2026, um aumento de 5,4% sobre o valor anterior, que era de R$ 4.867,77, um ganho real de 1,5 ponto percentual acima da inflação. O texto aprovado muda o critério de atualização do piso.

0: 4%. Olha, o Fundeb é o principal mecanismo de financiamento da educação pública no Brasil. O fundo, ele repassa recursos a estados e municípios para custear a educação básica. Então, a informação importante de que o Senado aprovou ontem o reajuste do piso do professor. Agora vai para a sanção do presidente. Olha, falando aqui de benefícios, salário maternidade, atenção mulheres. Olha, desde ontem, terça-feira, a Previdência Social pagará o benefício do salário maternidade em até 30 dias, um mês. Esse é o prazo para que o pedido seja analisado e concedido. Caso haja atraso, o repasse será automático. Então, de acordo com a nova lei publicada no Diário Oficial da União, a concessão imediata e provisória vai acontecer mesmo antes da análise definitiva dos requisitos legais. Então, após essa análise, o benefício poderá se tornar definitivo, caso o direito seja comprovado ou interrompido imediatamente, se for verificado que a solicitante não preenche os critérios exigidos. Então, a medida ela busca dar mais celeridade ao atendimento de seguradas, especialmente em situação em que o auxílio é essencial para a manutenção da renda durante o período de afastamento. Outro ponto previsto é a proteção das beneficiárias que receberem valores durante o período de concessão provisória. Então, segundo a nova lei, esses recursos não vão precisar ser devolvidos, exceto em caso de má-fé comprovada. Vamos voltar com participação popular. Vamos ouvir o povo.
1: Boa tarde, Fábio Brito e Galego. Aqui é a Leite, que mora no Cantinho do Amor, município de José de Freitas. Eu gostaria que você mandasse um alô para meu sogro, Bena Vieira e Rita, que mora no Cantinho do Amor. Ele adora o seu programa todo santo dia. Ele só vai dormir quando termina o seu programa. Mande um alô para nós todo santo dia aqui no Cantinho do Amor.
0: Tá certo, só vai dormir quando termina o jornal, galera.
2: Eu gostei do lugar, Cantinho do Amor.
0: Cantinho do Amor, gostou, galera?
2: Eu não sabia que tinha esse lugar, não, viu? Sinal de que lá o amor prospera, né?
0: Tomara, né? Grande com abraço, certeza.
2: Grande abraço a todos. E para melhorar o amor que prospera, só ganhando na Mega Sena, acumulou.
0: Acumulou de novo?
2: O próximo prêmio vai chegar a 6 milhões de reais. Terminou sem vencedores na faixa principal. O sorteio foi realizado na noite de ontem. Com isso, o prêmio acumulou e a estimativa da Caixa Econômica Federal para o próximo concurso é de 6 milhões. O sorteio será realizado quinta-feira, dia 28, portanto amanhã. As dezenas sorteadas ontem foram 02, 05, 27, 36, 40 de rombo e 60 de rombo. Oh, tempo bom gritando bingo. Vamos lá.
0: Olha aqui chegando uma denúncia, Fábio, aqui em Capitão de Campo. População paga iluminação pública, mas muitas localidades continuam às escuras. Simplesmente só dizem que vai dar certo. Há mais de um ano esperando. Na zona rural, o pessoal paga a iluminação e não tem luz, Galego. Olha, Capitão de Campos, Piauí.
2: Isso é uma incoerência. Como é que eu pago um produto e eu não tenho em Capitão de Campos? Então tem que ser acionado aí, viu? A Equatorial, a própria prefeitura.
0: No caso aqui é prefeitura, né?
2: É prefeitura, porque o dinheiro vai para os copos da prefeitura. Como é que eu vou pagar e não ter um produto, rapaz? Isso é uma incoerência muito grande e uma falta de respeito para com a população. Tenho dito.
0: Olha, participe do festejo de Santo Antônio, de 1 a 13 de junho, local Casa da Dona Luzia, no Bacurizeiro, cidade José de Freitas. Novena sempre às 7h30 da noite. E no dia 13, dia do padroeiro, vai ter um terço às 8 horas da noite e também vai ter leilão. Você é o nosso convidado. Olha aqui mais um convite chegando, desta vez da região de Altos do Piauí. Participe do Tríduo do Sagrado Coração de Jesus. Vai começar que dia, hein? 8, né? 8 de junho. De 8 a 12 de junho, localidade Serra do Cedro e Serra Negra. Tema de reflexão.

0: Conduzir e salvar em Cristo. Você é o nosso convidado. Olha a programação aqui. Vai ter o Dia do Vaqueiro, meu amigo. Você é o nosso convidado. A programação já está definida. Dia do Vaqueiro, dia 7 de junho. Vai ter café da manhã na residência aqui da Dona Maria do Seu Assis, na Serra Negra. A imagem do Sagrado Coração de Jesus saindo em cavalgada. Celebração do Vaqueiro às 10 horas, logo após a entrega de prêmios. Ao meio-dia tem o almoço do Vaqueiro. É o boi no prato, né? É o boi no prato. Às 2 horas tem leilão do Vaqueiro e banda ao vivo. E às 3 da tarde tem pega do boi. Então anote aí, festa do Vaqueiro. 7 de junho, região ali das Serras. Serra Negra, Serra do Cedro, você é o nosso convidado. Agradece aqui a comissão organizadora. Olha, estamos recebendo informações agora, notícias, aliás, é a notícia do esporte, né? Galego, a seleção brasileira hoje começou a se apresentar. O técnico da seleção, a partir dessa quarta-feira, já começou a receber os jogadores que vão para a Copa do Mundo, Galego.
1: E torçamos para que nós possamos fazer uma boa figura em mais um campeonato mundial. Brasil que tenta mais uma vez conquistar o hexacampeonato.
0: Por não. Vamos agora com as informações do esporte com Emanuel Lucas, o homem mais bem informado. Jogos de ontem e de hoje da Libertadores. Ontem o Flamengo venceu bem 3-0. Jogos de volta das Copas Regionais com ele, Emanuel Lucas. Vai, Emanuel!
2: Boa tarde, Fábio Brito. Boa tarde, Galego. Amigos ouvintes do Jornal Verdes Campos, segunda edição. 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Falando dos jogos aí que movimentaram a quarta-feira de... Na verdade, terça-feira de futebol, porque ontem pela Libertadores o Mirassol visitou a equipe do Lanús lá na Argentina e acabou perdendo por 1-0, né? Mas o Mirassol se garantiu aí entre os 16 melhores times da Libertadores, né? Vai jogar aí o mata-mata, claro, jogando o primeiro jogo em casa e decidindo fora. O sorteio vai acontecer nesta sexta-feira. Tivemos também o Flamengo, né? Apagando aí um pouquinho, amenizando a dor do flamenguista depois da derrota, né, a cachapante por aqui do Palmeiras no último sábado, né, o Flamengo que ontem venceu o Cusco pelo placar de 3-0, em um jogo em que o Flamengo resolveu a parada apenas no segundo tempo. Então, nós temos aí o Mirassol e o Flamengo já classificados, né, aí para a próxima fase, já garantidos, né, após a sexta rodada. E pela Sul-Americana, ontem o Grêmio vacilou e empatou em casa com o Montevideo City Torque. Esse jogo aí, o time uruguaio, né, conseguiu aí lograr êxito, arrancar esse empate fora de casa e ficar aí com o primeiro lugar do grupo, né, o Grêmio, com isso, com esse empate, acabou indo para os playoffs da competição. Tivemos também o São Paulo que quebrou aí um jejum de 8 jogos sem vencer, venceu aí o Boston River pelo placar de 2-0, né, num dos piores públicos do São Paulo na década. Mais de 12 mil pessoas estavam presentes no estádio do Morumbi no dia de ontem. E o São Paulo fez 2-0 no Boston River e garantiu aí a sua vaga direta para as oitavas de final da Copa Sul-Americana. E o Santos venceu a equipe do Deportivo Cuenca do Equador por 3-0. E o Santos agora está aí nos playoffs, né, junto com o Grêmio. E o curioso é que o Deportivo Recoleta do Paraguai, estreante na competição, conseguiu aí a inédita classificação para o mata-mata, conquistando apenas uma vitória e 5 empates na competição. Olha só que coisa, hein? Olha só que coisa. E o time do Recoleta que ganhou da equipe do São Lourenço em pleno Nuevo Gasômetro. O São Lourenço, para quem não sabe, é o time do já falecido Papa Francisco, né? E o São Lourenço, por sua vez, acabou caindo fora da Libertadores. E um fato curioso é que dos 6 times que representaram a Argentina na Copa Sul-Americana, apenas 2 seguem vivos aí para o mata-mata da competição. Ontem também tivemos o Brasileirão da Série D. O Tirol bateu a equipe do Atlético Cearense pelo placar de 3-0. Hoje, quarta-feira, nós temos aí a continuação da rodada da Libertadores com o Corinthians enfrentando a equipe do Platense às 9:30 da noite na Arena. O Corinthians que já está classificado. E o Fluminense que joga aí a sua vida na competição, né, enfrentando a equipe do Deportivo La Guaira da Venezuela no estádio do Maracanã. E falando na Sul-Americana, teremos aí 8 partidas com destaque aí para Atlético Mineiro e Puerto Cabello da Venezuela, decisão para a equipe brasileira. O Botafogo, já classificado, busca agora a melhor campanha geral enfrentando a equipe do Caracas lá na Venezuela. E também vamos ter aí o duelo entre Vasco e Barraca Central às 19h no estádio de São Januário, e o Bragantino, que vai receber a equipe do Carabobo da Venezuela às 21h30 da noite. Hoje também tem aí os jogos da Copa Centro-Oeste. Hoje tem Rio Branco do Espírito Santo e Anápolis, a grande decisão aí da Copa Centro-Oeste. O Anápolis venceu o primeiro jogo por 3-0. Hoje também tem Copa Sul-Sudeste, semifinais, jogos de volta. Havaí, Volta Redonda na Ressacada. O primeiro jogo terminou 2-2. Jogo que acontece às 19h, mesmo horário para Chapecoense e Novo Horizontino. O primeiro jogo terminou com vitória da Chapecoense por 2-0. E hoje também tem Copa do Nordeste, hein? Os jogos de volta das semifinais, ABC e Vitória. O primeiro jogo terminou 6-2 para o Vitória, o jogo que acontece hoje às 21h30 no Castelão. E teremos também o duelo de Leões, Sport Fortaleza na Ilha, também às 21h30, com o primeiro jogo tendo sido vencido pelo Sport pelo placar de 2-1, né? Hoje também nós vamos ter aí os jogos da Copa do Brasil Feminina, com destaque para o duelo entre Liga São João de Piripiri e Flamengo às 19h da noite na Arena Itacoatiara, na cidade de Piripiri, no estado do Piauí. E também nós vamos ter aí o duelo, né, os duelos, né, entre Vasco e América Mineiro, jogo que acontece às 18h, Fluminense e Minas Brasília às 19h, Botafogo e Juventude, que jogam mais cedo, às 15h30, e o Bahia, que enfrenta a equipe do Planalto. E além disso, teremos aí o clássico Grenal feminino às 18h30, Internacional e Grêmio. Portanto, Fábio Brito, essas são as informações aí do esporte. Eu volto amanhã trazendo aí o balanço dessa noite de quarta-feira de muito futebol aí pelo Brasil e pela América do Sul. Forte abraço e até amanhã.
0: Ok, muito obrigado, Emanuel Lucas. E ainda falando da seleção brasileira, Neymar pousou hoje pela manhã na Granja Comari, no próprio helicóptero galego.
1: Rapaz, eu queria até estar no lugar dele.
0: E parece que o Neymar não vai jogar os dois amistosos, não está confirmado, viu, galera?
1: Eu queria estar no lugar dele, não fazia nenhum jogo, mas já estava bem de vida, pô. O cara de helicóptero, né, rapaz, como é que pode?
0: Mas para ir para a seleção tem que jogar, galera.
1: Não, mas eu não fazia nem questão de jogar, tão rico.
0: Ah.
1: Eu faço um zero ali, meu amigo.
0: Pô, não.
1: Agora, a verdade tem que ser dita, eu acho difícil ele praticar um bom futebol numa situação que ele passa no momento, se tratando de não se cuidar.
0: Olha aqui uma última informação, notícia sobre o pagamento do pé de meia que começou ontem. Atenção, estudantes do ensino médio, nascidos em janeiro e fevereiro, começaram a receber ontem. Aliás, começaram a receber dia 25 de maio, né? 25 de maio. Ontem foi pagamento para os nascidos em março e abril. Receberam ontem, dia 26. Hoje, dia 27, pagamento do pé de meia para quem nasceu em maio e junho. Amanhã, quinta-feira, dia 28 de maio, pagamento para os nascidos em julho e agosto. Nascidos em setembro e outubro, recebem no dia 29 de maio. Nascidos em novembro e dezembro, pagamento dia 1º de junho. Esse é o calendário oficial dos estudantes beneficiários do programa Pé de Meia, que nesse ano atingiram aí pelo menos 80% da frequência nas aulas entre março e abril, e aí já tem direito ao Pé de Meia. Gente, nosso tempo não nos permite mais. E por aqui finalizamos o seu Jornal Viscampo, segunda edição de hoje, quarta-feira. Boa tarde, Galego.
1: Boa tarde, Fábio. Boa tarde, Marcelo Macedo. Já já com sucesso total.
0: Galego, antes, me permita parabenizar o nosso grande Jairo, que hoje está de aniversário.
1: Para dizer pra gente.
0: Pois é, hoje é aniversário do nosso Jairo.
1: Gente boa.
0: Vida longa. Merece. Como é que você diz, Galego? Onde é a festa? Como é?
1: Rapaz, aniversário bom é com festa. Como eu não fiz a minha, não posso nem falar da dele. Né? Nós estamos no mesmo time.
0: Parabéns, Jairo. Vida longa para você. Muitas conquistas. Que você continue sendo esse grande profissional. Admiramos aí, né, o seu trabalho. Muito importante para a rede de rádio Ventos Campos.
1: Eu admiro muito o Jairo. Um bom filho. Cuida da mãezinha dele, viu? Que vive adoentada. É uma figura extraordinária. Falo aqui de cátedra, porque eu conheço o trabalho dele. Então, um grande abraço pro meu amigo Jairo Alves.
3: E é jovem, galera, 20 e poucos anos ele.
1: É jovem, 22 anos parece.
3: Só de trabalho.
1: 22 anos de trabalho.
3: Só numa banda, numa banda. É,
1: numa banda, né?
3: É.
1: E grande jogador do, do meu nome do time lá, rapaz. É um time que ele já fazia gol, que seu goleiro só tinha uma perna.
3: História.
1: Não podia nem pular.
3: É, não.
1: É, rapaz. Goleiro, quando pular, caía.
3: Futsal, futsal.
1: É. Gente muito boa, rapaz. Gosto muito dele, viu? Olha, agora que não é bom de jeito nenhum é cigarro eletrônico. A frase do dia hoje é pra você que tá pedindo a Deus pra morrer mais cedo. É o seguinte: o cigarro eletrônico tem uma coisa em comum com a música eletrônica: mata pela repetição.
3: Um abraço. Boa, galera, boa. Um abraço, Galego, até amanhã.
1: Amanhã.
3: Olha, outras informações, acesse o portal verdescampos.com.br. 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É só acessar lá o canal do YouTube, @verdescamposat. Paz e bem para todos, e é para frente que as malas batem.
4: Olá, amigos. Quem fala aqui é Franley. Quero dizer o seguinte: para você ter êxito na fé, você precisa ter fé. Se você não tiver fé, você não vai ter êxito. Saiba de uma coisa, que um dos melhores remédios, melhor antibiótico, é a fé. Você quer que dê certo sua fé? Se concentre, levante as mãos para cima, se encoste em qualquer, numa parede, em qualquer coisa, e peça a Deus aquilo que lhe interessa. E tenha fé. Se você fizer isso, vai dar certo, vai dar certo. Quem está falando aqui é Franlin. Essa oração foi feita aqui na sede da Rede de Rádio Verdes Campos, com todos os funcionários daqui da rádio. Todos nós fizemos com fé, pedindo para que você tenha saúde, nossos ouvintes, nossos queridos amigos. Então, só quero lhe dizer para você: tenha fé e reze conosco esse Pai Nosso.
5: Pai Nosso que estais nos céus, santificado seja o vosso nome, venha a nós o vosso reino, seja feita a vossa vontade, assim na terra como no céu. O pão nosso de cada dia nos dai hoje, perdoai as nossas ofensas, assim como nós perdoamos a quem nos tem ofendido. E não nos deixeis cair em tentação, mas livrai-nos do mal. Amém. Ave Maria, cheia de graça, o Senhor é convosco. Bendita sois vós entre as mulheres, bendito é o fruto do vosso ventre, Jesus. Santa Maria, Mãe de Deus, rogai por nós, pecadores, agora e na hora de nossa morte. Amém.
6: Esse Pai Nosso e Ave Maria é um oferecimento da família da Rede de Rádio Verdes Campos Sat e suas afiliadas. Para todas as pessoas que estão nesse momento passando por situação difícil nos hospitais, com a Covid ou com outras doenças. E também para todas as famílias que estão sofrendo porque perderam seus entes queridos. Rogamos a Deus que Ele console cada coração sofredor nesse momento tão difícil nas nossas vidas. A família da Rede de Rádio Verdes Campos Sat e suas afiliadas têm a certeza que juntos vamos passar por tudo isso e sair do outro lado mais forte.
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0: Alô, você, boa tarde. Vamos juntos então aqui, meus amigos, para mais uma tarde na Verdes Campos Sat.
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0: É verdade, vamos começando agora para todo o Brasil, mais uma edição. E aí, pessoal, como é que vocês estão? Tudo bem, tudo certinho? Vamos lá então para mais uma tarde, né, meus amigos? 27 de maio de 2026, começando agora para todo esse Brasil. Brasil que é gigante, tem dimensões continentais, e vamos juntos então para mais uma tarde aqui. É o sistema de comunicação Verdes Campos Sat, do seu ladinho, te fazendo sempre a melhor companhia. E hoje é quarta-feira, estamos aí no meio da semana e o sucesso total vai começando. Olha, pedindo licença para entrar na sua casa com muito carinho. Olha, benção, avó, que essa benção me traga felicidade e que traga também para você, porque com a fé, com a água e os produtos GF8 salvam vidas e poderão sua família e a sua também. Vamos juntos a partir de agora na Verdes Campos Sat, na rádio da vovó, do vovô.
14: vovô, do amigo caminhoneiro e dos nossos irmãos camponeses. Mais uma tarde começando pra todos vocês. E aí, gente, vamos lá? Vamos curtir muita música boa, muita música legal. E você que vai chegando com a gente, olha, já somos mais de 80 milhões de ouvintes em todo o Brasil. E é uma satisfação, é um prazer imenso te fazer companhia a partir de agora, tá bom? E você já pode mandar teu zap, né? Qual é a cidade que você tá aí? Manda pra cá o teu alô, o teu abraço, fica à vontade. 86994475082. Vamos curtir muito sucesso a partir de agora. Olha, vamos ter também informações, tá? Informações de hora em hora aqui pra você ficar bem informado o que vai acontecendo. A gente vai falando tudo pra você por aqui, diretamente do portal verdescampos.com.br. Você também muito bem informado aqui pra mais uma tarde, tá? 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Vamos juntos então até 5h30, tocando muito sucesso pra você curtir na maior rede de rádios do Brasil, a que mais cresce, né? Vem chegando! 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Reginaldo Rossi, as quatro estações.

0: Olha que bacana, hein? O sucesso então de Luiz Gonzaga, a música Assum Preto. Você conferiu também no comecinho a música de Reginaldo Rossi, As Quatro Estações. Tá começando o sucesso total via satélite. O seu programa de todas as tardes aqui na Verdes Campos Sat. Olha, um abraço, vamos chegando, gente. Um abraço para você no Maranhão, os nossos amigos no Piauí, no Ceará. Alô, Rio Grande do Norte, na Paraíba, nas Alagoas. Olha, você também na Bahia, no Pernambuco. Os nossos amigos também do Amapá, de Rondônia, do Pará, do Acre. Alô, Amazonas, boa tarde, Amazonas, tudo de bom. Rio Grande do Sul, Santa Catarina, Espírito Santo. Você também no Mato Grosso, Brasília, Minas Gerais, Rio de Janeiro, São Paulo, tá todo mundo ligado na Rede Verdes Campos Sat. Muito obrigado você que vai sintonizando com a gente, né? Fica ligado, porque aqui a programação é diferente, é do jeitinho que você gosta. Meus amigos e minhas amigas, vamos juntinhos então. 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Vamos seguindo o programa Sucesso Total nessa quarta-feira, massa demais, hein? Todo mundo já chegando aqui pra curtir sucesso. Vamos juntos, alô, boa tarde.
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0: Pronto, Cadeira Amiga do Barreirito, dona Antônia Biluco. Um abraço para a senhora na região do Médio Parnaíba, na região bacana de São Pedro do Piauí. Alô, São Pedro do Piauí. Aquele abraço, São Pedro. Alô, você, boa tarde. Vamos lá, mais um ouvinte chegando por aqui. Boa tarde.
2: Boa tarde, Marcelo Macedo aqui. Dona Maria de Fátima, minha mestre se espaldar.
0: Dona Maria de Fátima.
2: Feliz quarta-feira para você.
0: Para você feliz também.
2: Trabalho, muita saúde, muita paz para todos que fazem a Rádio Descampo. Mandar uma boa tarde para a minha filha Diana Barra do Retiro. Que Deus abençoe ela com muita saúde.
0: Muito bem. Um abraço para ela, então.
2: Com Deus. E Feliz trabalho para todos vocês, Marcelo. Não perca o seu programa.
0: Ô, Dona Maria, um abraço, Dona Maria de Fátima de Pau D'Arco. Não perde um só programa, tá ligadinha com a gente, né? A sua tarde com muito mais emoção é aqui no Sucesso Total. Um abraço assim, bem apertadão. Vamos juntos, programa Sucesso já tá no ar. Alô, você, boa tarde.
3: Alô, boa tarde, menino. Marcelo.
0: Pronto, chegou.
3: Sou eu, João aqui do assentamento, Nossa Senhora da Paz.
0: E aí, João?
3: Aqui na zona rural, Teresina. Tô te mandando a mensagem. Eu quero ouvir a música, que eu já pedi umas vezes e não gosto.
0: Diga aí, amigão.
3: A música do com o cantor Luzito Gema. A música é Garçom Amigo, por favor, me siga logo.
0: Pronto, vou já ver no sistema aqui pra você.
3: Pra todos os ouvintes da rádio Pedro Campos, pra
0: você. Certo, João.
3: E pra mim curtir aqui no interior.
0: E curtir no interiorzinho também. Valeu. Tá certo, João. Obrigado, João. Um abraço assim, meu amigo. Obrigado pela participação aqui com a gente no Sucesso Total. É todo mundo ligado, todo mundo ouvindo a mais popular do Brasil. Alô, Marcelo, coloca a música do Pablo. A música Não Me Faça Chorar. É a Maria e a Janaína. Ô, meninas, um abraço para vocês aí. Estão em Angical do Piauí. Olha as meninas de Angical, Angical do Piauí. Um abraço, viu? Maria e Janaína, um abraço assim apertadão desse amigo de vocês aqui, Marcelo Macedo. A gente fica muito grato, muito feliz com a audiência de vocês curtindo e ligados aqui na mais popular do Brasil. Alô, boa tarde.
4: Boa tarde, Marcelo Macedo. Na Maria, lá pro Jatá aqui na Sintonia, Sucesso Total aqui na Nica Paz. Marcelo, uma boa tarde para todos os ouvintes que estão sintonizados com o Sucesso Total. Gostaria que você colocasse a música no ritmo. A vida tem dessas coisas. Por isso, para todos os ouvintes que estão sintonizados com o Sucesso Total. Boa tarde.
0: Pronto, boa tarde, então, Dona Maria Lopes. A vida tem dessas coisas com o hit, né? A gente manda daqui a pouquinho. Obrigado pela participação. Programa Sucesso via satélite para todo o Brasil. Alô, boa tarde.
4: Boa tarde, Marcelo. A primeira vez que eu participo do seu programa. Eu moro aqui na BR-316. Chegando na Estaca Zero.
0: Pegando na Estaca Zero.
4: Todos os dias. E a rádio é ligada o dia todo.
0: Maravilha, viu, querida?
4: No interior, não perco um só programa. Tenha uma boa tarde.
0: Opa, Regina Lúcia. É a primeira vez da Regina Lúcia na BR-316, ali pertinho da Estaca Zero. Opa, querida, é a primeira vez dela. Auditório, capricha no aplauso, auditório! Não, auditório, que moleza é essa? Vocês não almoçaram, não? Vocês não almoçaram, não? Então capricha, auditório, é a primeira vez aqui da nossa queridona Regina Lúcia. Ei, Regina, bem-vinda, querida, a partir de hoje. Que bom ter a senhora aqui na Verdes Campos Arte, a rádio de mais de 80 milhões de ouvintes e espectadores em todo o Brasil. Obrigado pela participação. Olha, vamos seguindo agora, tem Leandro e Leonardo do Fundo do Baú. Mulher Brasileira, um grande sucesso que você acompanha só aqui no Sucesso.

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15: Hora certa pra você agora, 2 da tarde, 37 minutos, hora de Brasília. Vamos lá então. Olha, voltamos com sucesso total. Via satélite pra mais de 80 milhões de ouvintes em todo o Brasil. E a programação é assim, é do jeitinho que você gosta. E aí, ó, você continua, olha, mandando o teu zap, né? Olha, vai mandando o teu zap, zap, zap, 86994475 82. Onde é que você tá agora? Olha, fala teu nome e a cidade que a gente vai mandar abraço pra você daqui a pouquinho, tá bom? Isso, vamos curtir rádio de verdade. É a programação que tá aí do seu ladinho, te fazendo a melhor companhia o tempo todinho. Olha, 1983, essa música realmente chegava no Brasil, ó. Hit!

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Tá aí o sucesso, você ligando aqui na Verdes Campos Art. Não vai embora não, Pablo. Tá aí o sucesso, você curtindo aqui com a gente. Deixa eu mandar um abraço aqui à nossa querida Joana, ela que trabalha aqui no escritório do Grupo GF8. Alô, dona Joana. Um abraço, querida dona Joana. Um abraço forte. Ela gosta muito aí do Pablo. E a gente mandou também pra dona Joana, aqui do escritório do Grupo GF8. Um grande abraço, dona Joana. Olha, vamos lá, vamos seguindo. A melhor tarde do Brasil vai por aqui. E você ligado, antenado nos quatro cantos do Brasil. Que alegria, que satisfação. Rádio de verdade, onde a gente gosta, é na Verdes Campos Sat, na capital, nas cidades, no interior, na roça, na zona rural, onde você for, né? É na estrada também, muita gente na estrada, ouvindo a programação, galera boa aí no carro particular, você também na van, no ônibus, no caminhão. É, meu amigão, a rádio de mais de 80 milhões de ouvintes em todo o Brasil. E aí é tudo de bom acompanhar aqui pelo sistema de comunicação Verdes Campos Sat. Olha, muito bem, a gente vai seguindo. Agora deixa eu falar pra você aqui. 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

0: vocês. Boa tarde. Eu gostaria de pedir uma música de Kátia, Cedo Pra Mim, o nome da música. Para ouvir, oferecer para todos os ouvintes do programa. Eu sou Fátima, aqui do bairro Satélite, Terezinha, Piauí.
1: Muito bem, dona Fátima, um abraço, querida, no bairro Satélite, na zona leste de Teresina, tá ligadinha com a gente. Um abraço pra toda Teresina, cidade de Timon, de Caxias, todo mundo chegando aqui pra curtir o sucesso total. A gente manda já, viu, dona Fátima? Um abraço, Fátima. Vamos lá, então, mais um ouvinte. Alô, boa tarde.
2: Boa tarde, campeão. Marcelo, rapaz, eu tô aqui em Araripina, tô ali no Recife.
1: Araripina, no Pernambuco, né?
2: Giliardi. Do jeito que você deixou.
1: Do jeito que você deixou.
2: 1984. Olha, pra mim foi pro Ciro, campeão. E você fala aqui, é o JB. Olha, no Recife, vou botar pra gerar agora, ver se chega na madrugada por lá, se Deus quiser.
1: Pronto, vai descer, né, amigão?
2: Um abraço pra ti, cara.
1: Um abraço pra você também, JV, ligado, caminhoneiro, tá na estrada e não para de ouvir Verdes Campos Sat. Um abraço, obrigado pela carona, viu, JV? Um abraço, campeão. 2:52 agora, horas de Brasília. Vamos colocar aqui um agente de vendas? 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
1: Tá certo, seu Geneciano. Um abraço, rapaz. Tudo de bom. Bom trabalho pra você. Muito obrigado pela participação e pela audiência aqui com a gente, tá bom? Alô, Marcelo. Boa tarde. Aqui quem fala é o José Vieira, rapaz. É de Brasilândia, Mato Grosso do Sul. Manda pra mim uma música Enquanto Houver Sol. É do Mato Grosso e Matias. Ofereço pra todos os ouvintes. Tá certo, meu amigo. Um abraço pra você, o nosso amigão José Vieira. Alô, Brasilândia, no Mato Grosso do Sul. Um abraço, José. Todo mundo ligado no Mato Grosso também, né? Verdes Campos Sat, a rádio de mais de 80 milhões de ouvintes, espectadores em todo esse Brasil. Vamos lá, vai mandando o teu abraço, teu alô. Estamos aqui à sua inteira disposição. Alô, boa tarde.
0: Oi, Marcelo Macedo. Se você puder colocar a música de João Mineiro e Marciano, Ainda Ontem, Chorei de Saudade.
1: Eita, essa é boa demais, hein?
0: Ei, se você puder colocar essa música, coloca.
1: Ainda Ontem.
0: Tô te ouvindo aqui, viu? Na televisão. Batendo feijão e te ouvindo. Rapaz, tem coisa melhor não, viu? É a Lourdes, viu, de Guadalupe.
1: Eita, Lourdes, tá batendo feijão. Ô, Lourdes, um abraço pra você. Tá ligado na Parabólica Digital. Um abraço aos nossos milhões de ouvintes ligados aí na antena Parabólica Digital. Um abraço, querida dona Lourdes. Batendo feijão, ouvindo a Verdes Campos Sat. Aí a tarde tá boa demais, né, Lourdes? Obrigado, querida. Alô, Marcelo, boa tarde. Eu sou a Alana, de Altos, Piauí. Manda pra mim a música Preta, do Beto Barbosa. Gostaria de mandar um alô, Marcelo, pra minhas companheiras aqui de trabalho, a Sandra e pra toda a equipe aí da Verdes Campos Sat e os ouvintes. Ô, Alana, tudo bom, Alana? Um abraço, querida, muito obrigado pela sua participação, a gente fica muito grato, muito feliz com a sua audiência aí, todo mundo em Altos, galera boa no trabalho, né, Alana? E o trabalho vai render. Um abraço, tudo de bom hoje e sempre. Alô, boa tarde.
4: Alô. Marcelo Macedo, boa tarde, tudo bom com você, Marcelo? Aqui é Laércio, Baixa Carvalho, Caraúba, próximo Campina Grande. Eu estou ligando para essa maravilhosa rádio Rede Capitado para pedir uma música para o Joana, Amor Bandido.
1: Pronto, Amor Bandido! Tá certo então, amigão Laércio. Muito obrigado pela participação. Muita gente ligada. É a rádio de mais de 80 milhões.

0: ouvintes. Eu mandar um abraço aqui a Dona Jesus também. Ligado, Dona Jesus, aquele abraço, Dona Jesus. Deus abençoe aí, Dona Jesus. Vamos nessa, alô você, muito boa tarde.
1: Boa tarde, Marcelo Macedo. Aqui é a Márcia do Mafuá. Marcelo
0: Macedo. E aí, Márcia?
1: Coloca aí pra mim com trio nordestino, naquele São João. É mais ou menos assim o nome
0: da música. Naquele São João.
1: Já tô até imaginando como
0: tá chegando.
1: Vai ser o São João, o som da,
0: pois
1: da
0: é.
1: Campos, sabe?
0: Vai ser bom, né?
1: Maravilhoso. Um abraço aí pra todos os seus ouvintes.
0: Certo, querido. Um abraço. Márcia do Mafuá, na Zona Norte de Teresina. Ligadinha na mais popular do Brasil. E tá chegando esse período bonito aqui pra nossa região Nordeste, principalmente no Nordeste, né? O Nordeste vai incendiar, porque a fogueira vai queimar e o São João vai se espalhar por todas as cidades e vilarejos, localidades do Brasil. É tempo bom! Rapaz, o Marcelo Macedo gosta das comidas de São João, produção, não é bom? Eita, mas é muito bom! As comidas de tempo de São João. É muito bom! Um abraço, então! Vamos seguindo, daqui a pouco a gente traz mais participações. Agora tem a cantora Diana.

0: Aí o sucesso, então, da cantora Diana, Lero Lero. Você, então, já ouviu aqui na nossa tarde. Vamos agora de informação. Olha, vamos lá então, acessando aqui você também, tá? 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Olha, a Polícia Federal e a Controladoria Geral da União, a CGU, olha, deflagraram hoje, quarta-feira, uma nova fase da operação sem descontos, tá? Nos estados de Pernambuco, São Paulo, Paraíba e no Distrito Federal. A operação investiga um esquema nacional de descontos associativos não autorizados em aposentadorias e pensões. Pois é, a gente pensa que tinha acabado, mas continua essa história, né? Em nota, a corporação informou que estão sendo cumpridos 31 mandados de busca e apreensão e 8 medidas cautelares de monitoramento eletrônico, além de outras medidas construtivas pedidas pelo Supremo Tribunal Federal. É, meu amigo, eu vou te contar, viu? A gente pensa que tinha encerrado essa questão de descontos aí indevidos para aposentados e pensionistas, mas parece que o negócio ainda está esculhambado. Pois é, e a Polícia Federal, então, e a Controladoria Geral, a CGU, estão em cima dessa situação. E só hoje, 31 mandados de busca e apreensão foram expedidos, tá? E 8 medidas cautelares também de monitoramento eletrônico estão aí em evidência. E a Polícia Federal continua o seu trabalho para realmente colocar atrás das grades esses irresponsáveis que colocaram aí, portanto, né, essa situação para aposentados e pensionistas do INSS. 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
0: Hora certa, 3 da tarde, 2 minutos, hora de Brasília.
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0: Hora certa para você agora, 3 da tarde, 6 minutos, hora de Brasília. Vamos nessa com sucesso total.
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0: Olha a volta pra cima pelo sistema de comunicação Verdes Campos Sat, na rádio da vovó, do vovô, do amigo caminhoneiro, dos nossos irmãos aí do campo, da roça, os trabalhadores rurais, a pessoa que tá na enxada no dia a dia. Muita gente plantou, né, amigos? Muita gente plantou aí durante o inverno e agora começou o tempo bom, rapaz, o tempo da colheita. Dá um trabalho danado, né, plantar. Plantar, brocar roça, plantar, mas depois vem a alegria, a produção. Depois começa a alegria, é na hora da colheita. Quem planta, colhe, já diz o ditado. Ei, meus amigos, sinal de fartura nesse sertão. Um abraço para vocês aí, ligados e antenados aqui na Rede Verdes Campos Sat. Olha, o seu amigo Marcelo Macedo vai com vocês até às 5 horas e 30 minutos com o melhor da música, o melhor dica de saúde também, com os produtos de F8, dica de hospedagem, com sua participação, com muita informação. É a programação que ganhou o Brasil de ponta a ponta. Chico Rei Paraná com João Mineiro e Marciano. Ainda ontem chorei de saudade. Eita, é muita saudade, né? Olha, quando se chora por saudade, é porque o negócio tá demais, produção. Se chorar por saudade, é porque realmente tá espetacular. Agora 3 da tarde, 8 minutos, hora de Brasília. Aumenta o volume aí, meu povo.

Ok, então, tá aí um grande sucesso de Mato Grosso e Matias, tentei te esquecer, que linda canção, né? Olha, você conferiu também Kátia, música Cedo Pra Mim, Chico Rei Paraná, com a participação de João Mineiro e Marciano, Ainda Ontem Chorei de Saudade, é só sucesso. Quer ouvir sucesso, amigão? Vai sintonizando com a gente nos quatro cantos do Brasil e vai, com certeza, acompanhando a programação que faz a diferença. E naquele São João, o que foi que aconteceu, hein? Conta pra gente aí, Trio Nordestino! 3 da tarde, 18 minutos, hora de Brasília!

Eita, música boa! Tá aí o sucesso, Beto Barbosa, música preta. Olha pra você ligado na rede de rádios Verdes Campos SAT, transmitindo via satélite pra todo o Brasil. Obrigado, viu, pessoal? Vamos sintonizando cada vez mais. Olha, muitas mensagens chegando por aqui e já já a gente vai trazer as mensagens aqui dos nossos ouvintes, acompanhando a mais popular do Brasil, rede de rádios Verdes Campos SAT. Olha, agora a gente vai ouvir um louvor, né? Uma música bonita, uma música que fala de Deus, na voz então de Francisco Fernandes, a música Por Amor. Eita, sucesso, hein, gente? Agora a gente vai colocar aqui esse hino pra você que indicou aqui, pediu, e a gente vai seguindo aqui na tarde da Verdes Campos SAT com seu amigo Marcelo Macedo.

0: Olha, tá aí o louvor para abençoar a nossa tarde de quarta-feira, na voz então do Francisco Fernandes, Por Amor. Ok, para você que indicou e pediu, a gente já tocou, né? Só sucesso, gente, nessa tarde maravilhosa. E agora a gente vai fazer um intervalo rapidinho e a gente volta em instantes com muito mais aqui para você ligado na melhor tarde do Brasil.
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0: Muito bem, senhoras e senhores, vamos lá, estamos de volta então e a gente vai seguindo com o programa Sucesso Total, o programa das multidões, né? Quarta-feira, quartou, meu amigão. Estamos no meio da semana e você vai com a gente até o final da tarde, né? Curtindo muitas atrações, muito sucesso, informações e também dica de saúde, até porque a gente quer ver você muito bem. 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Muito bom! 3 da tarde, 39 minutos, hora de Brasília. Vamos lá então, vamos colocar aqui mais participações. Vamos trazer o pessoal agora para mandar alô aqui no Sucesso Total. Vamos lá, você aqui vai mandar abraço agora. A melhor tarde do Brasil para você que gosta do que é bom. Alô, você, boa tarde. Vamos lá, vamos trazer aqui o ouvinte. Pronto, tá chegando.
13: Boa tarde, Marcelo, aqui é Catolé do Rocha, da Paraíba, é Francisco. Eu quero uma música de Elinho Julião, o Cílio Dorenço daqui, que era vizinho aqui.
0: Elino Julião, pronto.
13: Entre São Bento e Caicó, a terra de Elino Julião. A música de Elino Julião, pode ser qualquer uma.
0: É pronto, tá certo. Então vou já lhe mandar aí o Elino Julião pra gente matar a saudade, tá bom, meu amigo Francisco Serafim? Valeu, Francisco Serafim. Alô, você, boa tarde.
14: Boa tarde, Marcelo Macedo. Aqui é a Sandra de Curralinhos. Que você tenha uma quarta-feira bem abençoada.
0: Obrigado, viu, Sandrinha?
14: Marcelo, hoje eu queria ouvir a música do Vavá Ribeiro, Calmaria, só para curtir, tá bom? Eu ofereço para você, eu ofereço para todos os ouvintes que estão ouvindo e curtindo a Verdes Campos Sat. Que todos tenham uma boa tarde.
0: Tá certo então, Sandra. Um abraço para vocês em Curralinhos do Piauí, antenados e ligados aqui na Verdiscão Sat. Tudo de bom. Alô, amigo Marcelo. Marcelo, tu acredita que tá tendo uma chuvinha boa aqui na região do Disseu? Olha aí, rapaz, o Rodrigues. Ah, não sabia não, Rodrigues. Chuvinha boa aí na região. É finalzinho de inverno, né? É aquela chuva, ó, final de inverno para dar tchau no inverno, né, Rodrigues? Um abraço, amigão. Obrigado demais aí pela sua participação aqui com a gente.
2: Olha aqui. Bota. Olha aí. Música aí. Ponta de faca.
0: Olha aí, mandaram o vídeo aqui, ó.
2: O Gés e o João Pedreiro. Estamos aqui na construção. Olha, todo mundo trabalhando aqui feliz, ouvindo aqui as músicas. Olha aqui. Eita, rapaz, aqui tá bom, rapaz. E o churrasco já tá assando ali. Vamos fazer um fogo, olha
0: lá. Que vai bacana, meu som, amigão.
2: Eita, Jesusão, rapaz. Olha aí, meu amigo. Aqui é o Francisco Teixeira, aqui da Santa Bárbara. Eita, bota aí a música Ponta de Faca pra mim e meu
0: pronto,
2: amigo.
0: Tá aí a rapaziada na construção civil. Ei, Teixeira, o negócio aí tá primeira, né, Teixeira? Obrigado, seu Teixeira, pela participação. Tá aí ligadão, antenado aqui na Verdes Campos Sat. A gente fica muito grato, tá? Com sua participação, gente, é muita mensagem. Vamos nessa, alô você, muito boa tarde.
15: Você, boa tarde. Eu sou a Ana Lu, de Piripiri. Tô aqui ligadinha com você, costurando e lhe ouvindo. Marcelo, hoje eu gostaria de ouvir a cara da tarde. O nome da música é Mel na Minha Boca.
0: Mel.
15: Hoje é só pra curtir mesmo, viu?
0: Pronto, Ana Lu.
15: Um abraço, meu amigo, pra você. Quero
0: obrigado.
15: Mandar um abraço pros meus dois filhos, o Fernando e a Fernanda. Pessoal aqui de Piripiri que estão ligados com você. É o Roberto, é a Dona Maria Alice, é a Ruth, é o Lucas lá em Tianguá, meu sobrinho. Obrigada, Marcelo.
0: Obrigado você, querida Ana Lu, pela participação, gente, é uma multidão, né? Tá todo mundo sintonizado, todo mundo ligado na mais popular do Brasil. A gente fica muito feliz com a audiência de vocês aqui curtindo a Rede Verdes Campos Sat. Tudo de bom. Vamos lá, vamos trazer mais participações, hein? Vamos lá, alô você, boa tarde, vamos lá.
16: Boa tarde, Marcelo Macedo, sou eu, Carminha de Barro Duro. Essa é uma música de Rosana, Meu Toque.
0: Nem o toque da cantora Rosana.
16: Eu, minha mãe, meus irmãos, todos que estiver ouvindo nessa rádio, que é campeão de audiência, ofereço para o Baby Miguel Leão e ofereço para vocês locutores que são top demais.
0: Top demais, tá certo. Obrigado pela participação com a gente, tá bom? E a Verdes Campos Sat realmente é top demais, Dona Carmelita. Valeu, Dona Carmelita. Um abraço pra senhora, hein? Alô, Marcelo, coloca aí Aguinaldo Timóteo. É o nosso amigo Pascoal, ligadão em Patos, na Paraíba. Um abraço. Muita gente na Paraíba, né? Seu Geraldo também tá nas Cajazeiras. Olha, Marcelo, se possível, coloca aí Osvaldo Braga, Cruz que Carrego. É o Evaldo, na verdade, né? O Evaldo Braga. A cruz que carrego, sinto a cruz que carrego, bastante pesada. Tá certo, boa tarde.
17: Boa tarde, Marcelo. Acabei minha música de Tom Vargas. Quer colocar hoje?
0: Hoje vai dar tempo, viu?
17: Quer colocar hoje.
0: Pronto.
17: Boa tarde.
0: Pronto, meu amigão, mando já pra você. Hoje vai dar tempo sim. Ele mandou mensagem ontem no finalzinho do programa, não foi possível, mas hoje vai tocar daqui a pouquinho o Wilton Vargas, tá bom, meu amigo? Dona Francisca, boa tarde.
18: Boa tarde. Eu quero... Aqui é a Francisca daqui de Alto, aqui do Mercado Público de Alto.
0: Pronto, do Mercado Público de Altos.
18: Boa.
0: Toninho Ferreira, pronto, a gente vai ouvir uma boa do Toninho Ferreira já já. Dona Francisca de Altos, aproveitar e mandar uma boa tarde a todo mundo em Altos, a campeã de audiência em Altos, você sabe, né? É a Verdes Campos Sat. Alô, Altos! Todos os altuenses aí acompanhando a Verdes Campos Sat, a gente fica, ó, feliz da vida em saber que você tá aí ligado. Vamos lá, mais uma participação, boa tarde. Ouvinte no ar.
19: Marcelo Macedo, boa tarde, que é humilde, na hora da Sacoarema, município de Alto Longar. Gosto aí de ouvir a música da banda Forró Maior, Amor Foi Brilho. Interesse para meus filhos, meus irmãos, para meu amigo Rosalino, meu amigo Manassés, para minhas cunhadas e para você, Marcelo Macedo. Uma boa tarde.
0: Tá certo,
19: você.
0: Forró Maior, Amor Proibido. Dona, um abraço, Dona Humildes. Muito obrigado pela participação, tudo de maravilhoso para a senhora aí. E a gente vai seguindo agora. Agora tem um forrozinho do forrozão Cavalo de Pau.

0: Olha, bom demais aqui na Verdes Campos Sat, né? O sucesso então do Hilton Vargas. Eu vou pedir a um dos maiores sucessos então dele, né? E a gente vai curtindo tudo por aqui na mais popular do Brasil, Verdes Campos Sat, a rádio de mais de 20. Não, agora mudou, agora já somos 80 milhões de ouvintes em todo o Brasil. Muito obrigado você que vai chegando e vai sintonizando com a gente. Agora a gente vai fazer um breve intervalo e daqui a pouquinho tem muito mais. E aí, tu já mandou teu zap? Não mandou ainda tua participação? O que você está esperando aí? Pode ser mensagem de áudio, de texto, pode mandar vídeos também, né? Agora porque a gente recebeu um vídeo aqui bem legal do nosso amigão na construção civil, a rapaziada toda lá no trabalho e ligados aqui. Você pode mandar o vídeo também das estradas, da plantação, da roça, do lanche. Filma teu radinho aí também, ouvindo a Verdes Campos Sat. Manda pra cá no 86994475082. É o zap mais verde do Brasil. 86994475082. Tá bom? Manda aí tua participação. Daqui a pouquinho vou fazer mais um bloco com os ouvintes e você então vai interagindo e vai com certeza sintonizando com a gente e conferindo só as melhores, né? Porque aqui na Verdes Campos Sat, quando você sintoniza, você vai ouvir só as melhores.
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0: A hora certa, 4 horas em ponto, hora de Brasília.
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0: Olha, vamos lá, vamos seguindo agora 4 horas e 5 minutos, hora de Brasília, de volta.
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0: Continua então o sucesso total pela rede de rádios Verdes Campos. Vai mandando tua mensagem, vai participando. Agora a gente vai pro litoral do Piauí. 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

0: Olha, bom demais o sucesso, a voz do cantor Giliardi, do jeito que você deixou. É um baita de um sucesso e você vai curtindo só aqui na Verdes Campos Sat.
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0: Vamos agora de informação. Olha, vamos lá então, a informação na hora em que ela acontece, você já fica sabendo no portal verdescampos.com.br. Olha só, bancos transferem 5,7 bilhões de valores esquecidos aí para o Desenrola, né? Desenrola Brasil. Olha, os brasileiros ainda podem recuperar quase 5 bilhões de reais, é dinheiro esquecido aí em bancos e instituições financeiras, mesmo aí após o governo federal transferir parte desses recursos do sistema de valores a receber, né? Do Banco Central. O programa Desenrola Brasil está recebendo inclusive esses valores esquecidos, tá? Olha, segundo o Ministério da Fazenda, 5,7 bilhões já foram destinados ao Fundo de Garantia de Operações. O Fundo Público, que deverá como garantia aí para a negociação de dívidas no programa de combate aí à inadimplência, né? A transferência havia sido anunciada no início, portanto, desse mês. O balanço mais recente divulgado pelo Banco Central aponta aí mais de 10,6 bilhões disponíveis no sistema até março deste ano, né? Com a transferência parcial, restam apenas 4,9 bilhões de reais disponíveis aí para você, então, correntista, nesses dinheiro esquecido aí nos bancos, né? E aí, tu já verificou se tem dinheiro esquecido nesses bancos? Não custa nada, né? Entre aí no site do Banco Central, coloca teu CPF e os dados que você vai saber se tem algum dinheirinho aí para receber. A informação completa já tá no portal verdescampos.com.br. A informação na hora em que ela acontece. Dá para você acessar do celular, do tablet ou do teu computador. 4:20 agora. Vamos seguindo agora, tem um grande sucesso da cantora Rosana. A música Nem Um Toque.

0: então, 4:28, horas de Brasília, Vavá Ribeiro, Calmaria. Olha, tocamos também Rosana, Nem um Toque, essa música é linda demais, hein? Nem um toque, eu querendo. Eita, rapaz, o amor está no ar, até porque tá chegando o Dia dos Namorados, né, gente? Olha que bacana! 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Maravilha! Deixa eu mandar mais abraços aqui. Olha aí, Marcelo, estamos aqui te ouvindo. Deixa eu mandar um abraço aqui, rapaz, pra ele, né? Aliás, ela é a Toinha. Obrigado, Toinha, pela participação aqui no programa, viu, Toinha? Ei, Toinha danada, essa Toinha tá no Ceará. Alô, você, boa tarde.
1: Oi, Marcelo, boa tarde. Aqui é a Nega da Serra do Cedro. Gostaria de ouvir a música
0: e do... E aí, nega?
1: Franquito Lopes, o Índio Apaixonado. Pode ser qualquer uma deles. Oferecer para minha mãe, Maria de Jesus, que mora aqui na Serra do Cedro. Para minha irmã Janara, que mora no Paraná. Minha irmã Maria Lúcia, que mora aqui na Serra do Cedro. Minha irmã Antônia Edna, que mora aqui na Serra do Cedro. Minha irmã Dela, que mora no bairro Santa Luz. E minha irmã Dudu, que mora no bairro Santa Luz. Para todo mundo e para o meu filho, Everton Gael.
0: Pronto, então um abraço pro Everton Gael também, tá bom, nega? Valeu, nega! Um abraço para vocês e obrigado pela participação. Alô, você, boa tarde.
2: Fala, Marcelo, boa tarde. Aqui é o Johnny da 112, São Vicente. Tudo jóia?
0: Mandar um abraço. Tudo jóia, meu amigo.
2: Que agora aumentou, agora 80 milhões, né?
0: É 80 gente. Milhões, viu?
2: Mas isso aí, a rádio é pancada. Aí eu gostaria de ouvir a música, você pode botar qualquer um aí do Zezé de Camargo e Luciano, qualquer um. Tô na escuta, tô indo pra casa, vim pegar o carro do Cristian, que eu tô indo pra casa. Tô aqui na batalha, meu velho.
0: Pronto, tá ligado na Pedis Campos Sat, tá bom, meu amigão, um abraço pra você. E a gente vai juntinhos, tá bom? Numa só emoção, Verdes Campos Sat. Essa é a rádio que a gente ama. Olha, vai mandando, vai participando. Alô, você, muito boa tarde.
3: Olá, meu querido amigo Fábio Brito. Grande locutor da...
0: Ah, essa mensagem aqui pro jornal só chegou agora, né? Então tá bom. Acho que na hora que ele mandou não tinha internet e agora acho que deve ter chegado. Deixa eu mandar um abraço aqui ao nosso amigo João Crateus. Alô, João Crateus. Marcelo, boa tarde. Olha, boa tarde para você também, tá? Obrigado demais aí pela companhia aqui com a gente na Rede Verdes Campos Sat. Alô, boa tarde.
4: Boa tarde, meu amigo Marcelo Macedo, rapaz. É o Chico Lapinha, rapaz. Tô aqui.
0: Olha aí o seu Chico.
4: Ligado ele ouvindo.
0: Viu? Ligado direto, hein, seu Chico.
4: Sádico, é, Marcelo seu Macedo, Chico. Viu? Botou uma, queria ouvir uma música aí, Júlio Graça e Zezé de Camargo, dois amigos. Bota aí pra me ouvir aqui. Mandar uma boa tarde pra minha amiga Tisca Sorriso, Timozão do Maranhão. Meu amigo Francisco Mendes, a dona Trindade do Mucambim. O cumpadre Antônio Chiquinha, comadre do Carmo, meu amigo Chico Paula, dona Elizabeth, dona Antônia, lá no Brejim, meu amigo prefeito e todos que estão ligados no Brejim, município de Alcio. Pois valeu, meu amigo. Boa tarde para você e todos os seus ouvintes.
0: Tá aí o Chico Lapinha, grande Chico Lapinha, um abraço para você, queridão. Obrigado pela participação.
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0: Vamos lá, pessoal, estamos de volta então por aqui. Vamos seguindo.
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0: Programa Sucesso Total na sua tarde, a sua tarde com muito mais emoção é aqui na Rede Verdes Campos Sarte. Uma boa tarde, ótima quarta-feira para todo mundo que vai sintonizando cada vez mais, os nossos novos ouvintes também. E aí a gente fica muito grato aí com sua participação. Rapaz, eu recebi um vídeo aqui bem bacana aqui do nosso amigo caminhoneiro. Galera boa na estrada, né? Nos dando uma carona maravilhosa
17: todo
0: dia.
17: Boa tarde, meu amigo Marcelo Macedo.
0: Olha aí.
17: Fala, é Zóio, morador representante ali da
0: é Zóio
17: do Catimbó.
0: Ô, do Maranhão.
17: Passando aqui pra dar um alô aí, tô aqui antenado aqui no seu programa aí, na Verdes Campos Rádio. Tô indo ali no sul do Piauí.
0: Pronto, boa viagem pra você, meu amigão, uma boa tarde, que Deus te acompanhe nessa viagem maravilhosa e tudo de bom nas estradas do Brasil. 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Eita, Marcelo, tô me sentindo muito bem. E a gente fica mais feliz ainda, tá bom? Meus amigos e minhas amigas de todo o Brasil. Agora tem Evaldo Braga, A Cruz Que Carrego, para você que indicou e pediu. Agora 4h40 horas de Brasília.

0: Pois é, rapaz, o período mais lindo do ano tá chegando. E é o período junino, né? Ah, vai começar a festa, o Nordeste vai ficar fervoroso. E a gente já vai fazendo o esquenta da fogueira aqui no programa Sucesso Total, via satélite, para mais de 80 milhões de ouvintes em todo o Brasil. Agora 4 horas e 50 minutos, hora de Brasília. Olha, você continua com a gente, tá? Onde é que você tá agora? Qual é a cidade que você tá aí acompanhando a Verdes Campos Sat? Qual é o município? Liga pra gente que a gente vai mandar abraço pra vocês e agora, tá bom? Vamos chegando, um abraço pra toda a região de Teresina. Deixa eu mandar um abraço aqui pra Dona Amparo, do bairro Marquês. Marcelo, coloca aí Roberta Miranda, Majestade e o Sabiá. Pronto, um abraço pra vocês aí na região do Marquês, acompanhando a Verdes Campos Sat. Alô, você, boa tarde.
1: Boa tarde, Marcelo Macedo. Aqui é a Pedrina do loteamento Santa Cruz.
0: Muito bem, Dona Pedrina, ligadinha.
1: Eu fico muito feliz de ouvir sua voz.
0: Boa, muito coisa bem. Boa, Dona Pedrina.
1: Você é uma pessoa muito especial. Marcelo Macedo, se você souber como eu fico feliz ouvindo a sua voz aqui, seu programa. E eu quero pedir uma música aí de Amado Batista, Folha Seca, oferecer a você e a todos os seus ouvintes. Um abraço para você, que Deus abençoe você.

0: Meu primeiro amor, quero oferecer para minha irmã Edmar, seu vice-sapandeiro, para a vovó Flévia, para o Boutique Aima aqui do bairro Matagouro, para meus sobrinhos e sobrinhas, meus amigos e familiares. Um abraço, meu amigo. Socorro Fernando, aqui do Parque Recreio.
1: Viu? Pronto, no Parque Recreio. Pois um abraço, Socorro. Obrigado, viu, Socorro, pela participação aqui com a gente. Está todo mundo ligado, todo mundo antenado. É a Verdes Campos Sat com mais de 80 milhões de ouvintes em todo o Brasil. Valeu, viu, gente. Deixa eu mandar um abraço aqui ao nosso amigo Araújo, lá em Itapuranga, na Paraíba. Um abraço para você, Araújo. Tá ligado, né, Araújo? Só curtindo aí a mais popular do Brasil. Grande Araújo, tudo de bom para você, meu amigo. Valeu aí pela participação. É a rádio de mais de 80 milhões de ouvintes. Ô Marcelo, boa tarde. Tô te ouvindo aqui em Amarante, no Piauí. É a Silvane. Tudo bom, Silvane? Dá um abraço a todo mundo em Amarante, no Piauí, todo mundo ligado e antenado aqui na Rede Verdes Campos Sat. Ô Marcelo, manda um abraço aqui pra gente, rapaz. É o Wellington Soares, o Antônio Carlos também ouvindo vocês. Estamos aqui, Marcelo, ó, só curtindo o forrozão. Olha aí, rapaz. Que coisa boa! Manda um vídeo aí pra gente aí que a gente compartilha aqui esse forrozão, tá bom, meu amigão? Um abraço pra vocês aí, muito obrigado, Wellington. É o Wellington Siqueira, né? Tá aí, rapaz, curtindo a Verdes Campos Sat. Um abraço pra você também, tudo de maravilhoso na sua vida hoje sempre, meu campeão!
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1: 4h53, agora hora de Brasília, agora tem um sucesso a música Tua Boca. Pra você que indicou e pediu, a gente vai seguindo...

0: Aí um grande sucesso, você então acompanhou aqui com a gente na Verdes Campos Sat. Cadê o Sabiazinho, hein? Cadê? Tem aí o Sabiazinho, bota no aí, ó. Olha o Sabiá! Rapaz, lindo demais, hein? Sabiazinho tocando aqui pra você. É só aqui no sucesso total via satélite. Rapaz, o bichinho se empolgou aí, viu? Se empolgou aí o Sabiazinho, viu? Tá certo. Deve ter comido uma raçãozinha, né? Olha, agora a gente vai fazer um intervalo e a gente volta daqui a pouquinho. Não saia daí, quarta-feira demais aqui na Rede Verdes Campos Sat.
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6: Ok, estamos de volta então aqui na rede de rádios Verdes Campos Sat. A gente vai seguindo com vocês, tá? 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

0: Aí é sucesso, meu amigão. E você vai curtindo tudo por aqui na Rede Verdes Campos Sat. Zezé de Camargo e Luciano voando sem asas. Olha, conferiu também Franquito Lopes, o Índio Apaixonado, Forrozão Brucelose, Doce Pecado. Excelente tarde pra você. Deixa eu mandar um abraço aqui, nosso amigo Fábio. Tá em Singefredo Pacheco, rapaz. Ligado, né, Fábio? Um abraço. Tá lá, na sua rocinha. Ligado e antenado aqui com a gente. Um abraço, meu amigo. Obrigado pela sua participação, pela audiência aqui com a gente. A gente fica muito grato aí com a sua participação conosco todo dia. Vamos lá, Regina Lopes. Oi, Regina. Tava com saudade da Regina.
1: Oi, meu amigo Marcelo Macedo. Boa tarde. Aqui é a sua ouvinte, amiga Regina Lopes, aqui de Campo Maior. Eu gostaria de ouvir uma música de Gilberto Gil, Vida.
0: Gilberto Gil.
1: Só pra dizer que é minha tarde de quarta-feira.
0: Uhum.
1: Um abraço, meu amigo. Uma ótima tarde de terça-feira para todos nós.
0: Pronto, todos nós. Um abraço, Regina, querida. Tá aí ligada, antenada aqui na Rede Verdes Campos Sat. Um grande abraço. Muito obrigado aí pela sua companhia. Mandar um abraço aqui também ao nosso amigo José Batista, na Zona Norte de Teresina. Alô, Zé Batista, seu menino. Um abração para você. Deixa eu mandar um abraço aqui. Olha aí, Marcelo, eu e a minha filha. Olha aí, a fotinha das duas. É mamãe e a filhinha.
1: Oi, Marcelo, boa tarde. Aqui é a Maria Zanja Serra do Céu. Pode bem a música para mim, o Amado Batista, vivo na estrada, para oferecer para toda a minha família aqui na Serra do Céu, para meu genro, viu? Para minha filha lá no Paraná, minha neta, meu genro. Para toda a minha família, para o meu esposo, viu?
0: Pronto, tá certo então, querido. Um abraço, Maria de Jesus, ligada na Verdes Campos Sat. Um abraço, dona Maria. Agora tem sucesso do Belchior, Tudo Outra Vez. Agora já são 5 da tarde, 20 minutos, hora de Brasília.

0: Olha, muito bem, então aí o sucesso então de José Augusto, Meu Primeiro Amor. Essa aí foi a nossa última de hoje, Brasil. Vamos encerrando o programa, agradecendo demais aí a audiência de todo mundo que participou com a gente. Você que ficou também ligado e antenado com a gente em todo o Brasil, foi tudo de bom. Compartilhar essa tarde aqui com vocês, foi maravilha, maravilha. Valeu, Brasil! 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Olha, desejo para você agora um bom finalzinho de tarde, um ótimo começo de noite e a gente se fala amanhã a partir das 14h, logo após o Jornal Verdes Campos SAT, segunda edição. A gente já começa aqui o sucesso total. Grande abraço, Brasil! Vamos ficar agora com as informações, tá vindo aí o Rádio Notícia com o nosso timaço do jornalismo, tá bom? Agora as informações vão chegar até você via satélite. E é como eu digo sempre, coloca Deus no coração e nada mais.
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0: Olá, boa tarde. Eu sou o Fábio Brito e estamos chegando pelo sistema de comunicação Verdes Campos Sat com o seu Rádio Notícia de hoje, quarta-feira, 27 de maio. E aqui você fica com o um resumo dos principais fatos e acontecimentos que movimentam o dia pelo país. E começamos com o destaque nacional. Olha, policiais federais que participaram da nova fase da Operação Sem Desconto nesta quarta-feira encontraram maços de dinheiro vivo ao cumprirem mandado de busca e apreensão em Pernambuco. Os agentes apreenderam as notas de R$ 200 que estavam escondidas em uma mala. Com autorização do Supremo Tribunal Federal, a Polícia Federal cumpriu 31 mandados de busca e apreensão e cumpriu 8 ordens judiciais para colocar tornozeleira eletrônica em pessoas investigadas por fraudes e descontos associativos indevidos e benefícios pagos a aposentados e pensionistas do INSS. O objetivo da nova fase, segundo a corporação, é colher provas e aprofundar as investigações sobre o grupo responsável pelo esquema. E os brasileiros ainda têm mais de 4,9 bilhões de reais disponíveis para resgate no sistema de valores esquecidos em instituições financeiras, segundo dados divulgados hoje pelo Banco Central. Parte dos recursos já foi transferida para o Fundo de Garantia de Operações utilizado pelo programa Desenrola Brasil 2.0. Segundo o Ministério da Fazenda, aproximadamente 5,7 bilhões foram direcionados ao fundo, que serve como garantia para renegociação de dívidas no programa federal. Mesmo assim, ainda restam bilhões disponíveis para saque por pessoas físicas e empresas. O único portal oficial para consulta e solicitação dos valores é Sistema Valores a Receber do Banco Central. Os herdeiros também podem consultar os valores. E atenção, a Fundação Oswaldo Cruz Fiocruz, em parceria com a Universidade Federal de Minas Gerais, apresentou nesta semana os resultados da terceira onda do estudo longitudinal da saúde dos idosos no Brasil. Esta é considerada uma das mais abrangentes pesquisas nacionais sobre envelhecimento no país. A iniciativa inédita vai disponibilizar em uma plataforma pela internet cerca de 100 indicadores relacionados à saúde da população com 60 anos ou mais, abrangendo aí diferentes aspectos como condições de vida, funcionalidade, ambiente social e acesso a políticas públicas, entre outros. E entre os resultados, há indicadores que revelam que fatores urbanos, sociais e estruturais têm papel decisivo na qualidade de vida da população idosa, mostrando que envelhecer no Brasil envolve desafios muito além da ausência de doenças. Um dos aspectos diz respeito a percepção do ambiente urbano. 42,7% dos idosos que vivem em áreas urbanas relatam medo de cair por causa de defeitos em calçadas, passeios ou vias públicas próximas de suas casas. O percentual expõe um problema estrutural que afeta diretamente mobilidade, autonomia e participação social. 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E segue o seu Rádio Notícia nesta quarta-feira, agora chamando as informações de Teresina no Piauí com o Vanilson Brito. Boa tarde, Vanilson.
1: Olá, Fábio Brito, muito boa tarde, obrigado pelas informações. E agora você segue o seu Rádio Notícias de hoje, direto de nossa central de jornalismo, Rede Verdes Campos Sat, em Teresina, no estado do Piauí. Olha, Fábio, moradores do povoado Campestre, na zona rural de Teresina, estão preocupados com o surgimento e também com a rápida proliferação do caramujo gigante africano, que é uma espécie invasora que se desenvolve em locais quentes e úmidos. O molusco, ele pode transmitir doenças como a meningite, através do seu muco ou pelo consumo do animal cru. Embora o biólogo Bruno Pralon Destaque que os casos reais de transmissão sejam raros, inclusive no estado do Piauí, a prevenção é indispensável. Para controlar o problema com segurança, o especialista orienta fazer a catação manual utilizando luvas de borracha ou látex, colocar os caramujos vivos em uma solução de água sanitária e água, na proporção 1 para 3, por apenas 24 horas. Logo após enterrar os animais mortos em uma vala de 1 metro de profundidade, utilizando cal virgem no fundo e na cobertura para proteger o solo. A Força Tática do 22º Batalhão Policial Militar do Piauí apreendeu cerca de 825 gramas de maconha, divididos em dois tabletes, na Vila São Francisco, Zona Norte de Teresina. A apreensão aconteceu durante um patrulhamento de rotina em uma rua sem saída, conhecida pelo tráfico de drogas. Ao notar a movimentação suspeita, os policiais seguiram ali uma trilha na mata, onde encontraram embalagens para drogas e também terra revirada recentemente. O entorpecente estava enterrado no local. O material foi levado para a central de flagrantes para o registro da ocorrência e nenhum suspeito foi identificado até o momento. 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E agora você segue com mais informações no seu Rádio Notícias de hoje com Aline Portela, trazendo o balanço do que foi notícia no estado do Ceará. Boa tarde, Aline.
2: Tá aí, você acompanhou o Nilson Brito com as informações direto da Central de Jornalismo de Teresina. A partir de agora, as informações da Central de Jornalismo do Estado do Ceará, sempre no oferecimento dos produtos GF8. 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Vamos de informações. O Tribunal de Justiça do Estado do Ceará realizou uma solenidade especial no Fórum Clóvis Bevilacqua, em Fortaleza, para marcar o encerramento formal do processo legal de adoção de 36 famílias, em alusão ao Dia Nacional da Adoção, comemorado em 25 de maio. O evento promoveu a entrega dos mandados de inscrição de registro civil. Com o documento, crianças e adolescentes passam a portar oficialmente o sobrenome dos adotantes, garantindo-lhes todos os direitos e prerrogativas legais de forma definitiva. Conduzida por magistrados e equipes técnicas das varas da infância e da juventude, a cerimônia buscou humanizar o rito judiciário e dar visibilidade à pluralidade dos novos lares, que incluem casais homoafetivos, famílias monoparentais e adoções de grupos de irmãos. A administração do tribunal ressaltou que a ação, além de consolidar juridicamente os novos vínculos familiares, atua como um importante mecanismo de conscientização pública para a importância de acelerar os trâmites institucionais de acolhimento. Outra informação é que uma operação das Forças de Segurança Pública do Ceará, realizada na última terça-feira, resultou na prisão em flagrante de um casal no bairro Quintino Cunha, suspeito de cometer crimes de ameaça, extorsão e ataques contra provedores de internet no bairro Jacarecanga, em Fortaleza. Segundo as investigações, os suspeitos intimidavam e coagiam diretamente os técnicos e funcionários das empresas de telecomunicação que atuavam na região. A ação faz parte de uma ofensiva policial contínua para conter a atuação de grupos criminosos contra serviços essenciais no estado. O modus operandi da dupla consistia em sabotar fiações e destruir equipamentos de fibra óptica para interromper o sinal de operadoras legalizadas. Com o corte do serviço, os criminosos tentavam impor o monopólio de provedores clandestinos ou exigir o pagamento de taxas ilegais de funcionamento para que as empresas pudessem restabelecer o acesso dos clientes. O casal foi encaminhado à delegacia e permanece à disposição do Poder Judiciário. E essas foram as informações direto da Central de Jornalismo do Estado do Ceará. Fique agora com as informações do Maranhão, com ele, Neto GF8.
3: Olá, Aline Portela, muito obrigado por trazer informação do Ceará e deixar todos os nossos radiovintes bem informados que estão acompanhando o Rádio Notícia. Eu sou Neto GF8, estou agora na Central de Jornalismo da Verdes Campo, em Coroatá, no estado do Maranhão, trazendo informação aqui do nosso estado. O Hospital Universitário da Universidade Federal do Maranhão, a UFMA, participa agora sábado, dia 30, do dia EHU Brasil em Ação. A mobilização nacional integra os 45 hospitais federais administrados pela rede UB Brasil em todas as regiões do Brasil. Em São Luís, aqui no Maranhão, a iniciativa vai oferecer mais de 3.500 atendimentos focados na saúde da pessoa idosa, reunindo cirurgias eletivas, consultas, exames, diagnósticos e procedimentos terapêuticos de forma simultânea. A ação mobiliza equipes multiprofissionais e uma estrutura hospitalar ampliada para garantir agilidade, acolhimento e também conforto aos idosos. Segundo Diego Brito, gerente de atenção da saúde do HU, UFMA, aqui do Maranhão, o mutirão representa um ganho expressivo para a população. Ele disse o seguinte: é um público que exige um cuidado cada vez mais atento e especializado. Acompanhamos diariamente o aumento dessa demanda e entendemos a importância de garantir um acesso ágil e humanizado, afirma o gestor. Ele destaca ainda o impacto do mutirão na redução das filas de espera. Além do volume expressivo de atendimentos, a ação otimiza o fluxo da rede, reduzindo o tempo de espera e permitindo que novos usuários avancem nas filas regulatórias. Portanto, essa foi a informação direto da Central de Jornalismo da Verdes Campo, em Coroatá, no Maranhão. 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Agora eu chamo nosso correspondente ao vivo, direto da Central de Jornalismo de Barras, no Piauí, Adilson Carlo, com mais informação no Rádio Notícia.
4: Obrigado, Neto, pelas informações. Seguimos agora o Rádio Notícias, direto da Central de Jornalismo da Verdes Campo Estate, aqui na cidade de Barras Norte do Piauí. As forças de segurança do Piauí deflagraram na manhã dessa quarta-feira, dia 27, uma grande ofensiva contra o crime organizado na região litorânea do estado. Batizada de Operação Proletária, a ação mobilizou equipes policiais para o cumprimento de cerca de 40 mandados judiciais nos municípios de Parnaíba e Buriti dos Lopes. Segundo o balanço divulgado pela Secretaria de Segurança Pública do Piauí, a operação resultou em 14 prisões efetuadas, 4 internações de menores de idade, 20 mandados de busca e apreensão domiciliar cumpridos. O objetivo principal da Operação Proletária é sufocar a estrutura financeira e operacional de grupos criminosos que tentam se consolidar no litoral piauiense. As investigações miram, além do tráfico de entorpecentes, uma série de crimes correlatados na região. Todos os detidos e os materiais apreendidos foram encaminhados para a Central de Flagrantes de Parnaíba, onde serão realizados os procedimentos cabíveis. A polícia segue com investigações para identificar outros envolvidos no esquema criminoso. 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E um homem identificado como Lucas Gabriel Lima Silva morreu após um confronto com policiais militares na noite desta terça-feira em São João do Arraial, no norte do Piauí. Segundo a Polícia Militar, ele e outro suspeito teriam participado de um assalto na localidade de Capoeiras, onde uma motocicleta e um celular foram roubados. A vítima também relatou ter sido agredida durante a ação criminosa. Após buscas, os suspeitos foram localizados na área urbana da cidade. Ainda conforme a PM, houve perseguição e um dos homens teria atirado contra os policiais que reagiram no momento. O suspeito foi encontrado ferido, socorrido para a unidade de saúde, mas não resistiu. O revólver calibre 32 foi apreendido pela polícia. O segundo envolvido conseguiu fugir. A motocicleta e o celular roubados foram recuperados. O caso será investigado pela Polícia Civil. Segue o Rádio Notícias, agora com informações direto de Granja, no Ceará, com nosso amigo Marcos Tony. Boa tarde, Marcos.
5: Ok, um abraço para você, amigo Adilson. E agora, trazendo as informações diretamente da Central de Jornalismo da Rede Verdes Campos, SAT Granja, região norte, no estado do Ceará. A extrema pobreza no Ceará apresentou queda de 35% entre os anos 2023 e 2025, de acordo com dados divulgados pelo Instituto de Pesquisa e Estratégia Econômica do Ceará, IPES. Levantamento revela que aproximadamente 415 mil pessoas deixaram a condição de vulnerabilidade extrema no período. 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E atenção, com a aproximação dos meses junho e julho, o Ceará já vive clima de São João. Várias cidades realizam seu chitão com grandes atrações musicais. Em Santa Quitéria, região norte, estado do Ceará, 105 quilômetros de Sobral e 220 quilômetros de Fortaleza, melhor rota de Santa Quitéria vai até Canindé, de lá para Fortaleza. No período de 17 a 20 de junho, acontece o Festival de Quadrilhas, Atenção Quadrilheiros. Terceiro lugar, R$3.000. Segundo lugar, R$7.000. E a quadrilha campeã vai levar R$12.000. Cultura, tradição e emoção nesse período no estado do Ceará. São essas as informações. 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Vamos agora chamar o companheiro Milton Vieira, de Coelho Neto, lá no Maranhão.
6: Ok, Marcos Tony, aqui no Maranhão, o prefeito de Duque Bacelar, Flávio Furtado, continua sem conseguir emitir certidão negativa junto ao Ministério Público do Maranhão. De acordo com consultas públicas no sistema do Ministério Público, existem procedimentos investigatórios, inquéritos civis e notícias de fato envolvendo o nome do gestor e a administração municipal. As apurações tramitam na Promotoria de Justiça da Comarca de Coelho Neto e incluem denúncias sobre possíveis irregularidades administrativas e suspeitas de eventual desvio de recursos públicos. Em alguns procedimentos, também aparecem como investigados o município e empresas ligadas a contratos sob análise. A plataforma do Ministério Público informa que não é possível emitir a certidão negativa devido à existência de investigações em andamento. Paralelamente, moradores relatam problemas estruturais na cidade, como estradas precárias e reclamações sobre serviços públicos. Outro assunto que repercute nos bastidores políticos envolve informações sobre um imóvel de alto padrão em Teresina, supostamente ligado à família do prefeito. o que gerou questionamentos entre moradores. Até o momento, o prefeito Flávio Furtado não se pronunciou oficialmente sobre as investigações, nem sobre os questionamentos relacionados ao imóvel citado. 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E o Tribunal Regional Eleitoral do Maranhão confirmou a cassação dos diplomas do prefeito de São Benedito do Rio Preto, Wallace Rocha, e da vice-prefeita Débora Mesquita. A decisão da corte reforça o entendimento da Justiça Eleitoral sobre a prática de abuso do poder político e econômico nas eleições de 2024. Além da perda dos mandatos, foi mantida a ineligibilidade de Wallace Rocha por 8 anos. O tribunal também determinou a realização de novas eleições no município, independentemente da análise de possíveis recursos que ainda possam ser apresentados pela defesa. O caso amplia a crise política na cidade e reacende o debate sobre o uso da máquina pública durante o período eleitoral. Com a determinação de um novo pleito, a população de São Benedito do Rio Preto aguarda agora os próximos desdobramentos judiciais e administrativos. E agora o nosso giro de notícias segue para Campo Maior, de onde o nosso colega Eduardo Silva tem outras informações.
7: Ok, muito obrigado pelas suas informações da sua região, aí no estado do Maranhão. Olha, vamos aqui agora para a região norte do estado do Piauí, de onde a gente traz as informações para você. Olha, vamos falar sobre uma operação que cumpriu 40 mandatos de busca e apreensão contra o tráfico e também facções criminosas no estado do Piauí, principalmente aqui na região norte. A Secretaria de Segurança Pública do Estado do Piauí, por meio da Polícia Civil e Polícia Militar, deflagraram nessa quarta-feira, dia 27, a operação que cumpriu esses 40 mandatos de judiciais. Entre eles estão busca e apreensão temporária, internação de menores nas cidades de Parnaíba, Buriti dos Lopes, que ficam aqui na região norte do estado,

0: cidades. Então, aí todos foram encaminhados para as delegacias das suas regiões, no caso aqui onde ocorreu a operação, no caso em Parnaíba, teve também apreensões em Buriti dos Lopes, todas essas duas cidades na região norte do estado do Piauí. Olha, ainda vamos trazer informações sobre a vinda do governador do estado do Piauí, Rafael Fonteles, que esteve cumprindo a agenda no dia de hoje aqui na região norte do estado. O governador esteve nas cidades de Boa Hora, Boqueirão do Piauí, Coivaras e deve finalizar a agenda aqui no final da tarde, aqui em Campo Maior. O governador deve anunciar investimentos aqui na cidade de Campo Maior, principalmente no Açude Grande. O atual prefeito da cidade fez uma revitalização apenas de uma parte do Açude Grande. O governador agora deve fazer o anúncio, né, de mais investimentos, nesse caso, para complementar a reforma 100% do Açude, de mais de 7 milhões de reais. A ordem de serviço deve ser assinada hoje aqui nas margens do Açude Grande, da cidade aqui da região norte, Campo Maior. Esse é mais um investimento do governo do estado no setor de turismo da cidade de Campo Maior, já que o governador teria prometido e agora cumpriu mais essa agenda de trazer investimentos aqui para a cidade. O governador esteve também anunciando obras nas demais cidades que a gente citou, Boa Hora, Boqueirão e Coivaras. 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Eu agora chamo ele, Messias, do estado do Maranhão, com informações. Olá, Messias, é com você.
1: Ok, Eduardo Silva, obrigado pela sua participação. E agora vamos com informações aqui da Central de Jornalismo de São João dos Patos. Hoje, quarta-feira, dia 27 de maio, aqui dentro do Rádio Notícia. Olha, um homem de 47 anos foi preso na tarde desta última terça-feira em Balsas, que fica no sul do Maranhão, suspeito de cometer crimes sexuais contra as próprias filhas em Anápolis, Goiás. A prisão foi realizada pela Polícia Civil do Maranhão, com apoio da Polícia Civil de Goiás. Segundo as investigações da Delegacia de Proteção à Criança e ao Adolescente de Anápolis, os crimes teriam ocorrido entre abril e maio deste ano. Após a denúncia, o suspeito fugiu de Goiás. Ainda segundo a polícia, uma das vítimas, uma adolescente de 17 anos, denunciou o pai após sofrer uma tentativa de violência sexual. Na ocasião, o homem abordou a filha adolescente, despido, e tentou forçá-la a manter relações sexuais com ele. A adolescente conseguiu se soltar e fugiu. Mesmo assim, o homem enviou vídeos e fotos íntimas para ela, chegando a oferecer dinheiro em troca de fotos íntimas para convencê-la a manter relações sexuais com ele. A adolescente denunciou o ocorrido após descobrir que a sua irmã, de 6 anos, também teria sido abusada sexualmente pelo pai. De acordo com a polícia, ele foi localizado em uma casa de familiares no bairro Bacaba, em Balsas, após troca de informações entre as equipes dos dois estados. Olha, após a prisão, o homem foi levado para a Delegacia Regional de Balsas, onde foram realizados os procedimentos legais. Ele deve ser transferido para Goiás nos próximos dias e ficará à disposição do Poder Judiciário. 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Olha, agora vamos com mais informações aqui do Maranhão, agora da cidade de Esperantinópolis. É com você, Robert Lange.

0: Cândio Ribeiro.
1: Ok, muito obrigado, Messias, pelas informações de sua região. Agora, Robernândio Ribeiro, direto da Central de Jornalismo de Esperantinópolis, Maranhão. Grave acidente registrado na região do povoado Engarana, em Esperantinópolis. Um grave acidente foi registrado no fim da tarde dessa última terça-feira em Esperantinópolis, nas proximidades do povoado Engarana. A vítima é identificada apenas pelo apelido de Sabiá. Câmeras de segurança instaladas na região registraram o momento exato do impacto. As imagens mostram a violência da colisão que mobilizou moradores e equipes de socorro logo após o acidente. Segundo as informações, Sabiá foi socorrido com vida e encaminhado inicialmente para atendimento médico na região. Devido à gravidade dos ferimentos, ele precisou ser transferido em estado grave para o município de Presidente Dutra, onde recebe cuidados especializados. 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Um técnico de vacinação foi preso dentro de uma unidade de saúde no bairro Diogo, em Pedreiras, após uma denúncia de suposto assédio sexual envolvendo uma criança. De acordo com informações preliminares, a mãe da criança procurou autoridades para relatar o caso, o que levantou rápida atuação policial. O suspeito foi detido ainda nas dependências da unidade de saúde, encaminhado para os procedimentos legais cabíveis. O caso causou grande repercussão entre os moradores da cidade e levantou debates sobre a segurança no atendimento às crianças dentro de unidades públicas de saúde. Autoridades informam que as investigações seguem em andamento para esclarecer todos os detalhes da ocorrência. Até o momento, o nome do suspeito não foi divulgado oficialmente. A direção da unidade de saúde ainda deverá se pronunciar sobre o caso. E seguimos com destaques do esporte com Emanuel Lucas.

0: Muito obrigado, Roberlândio, trazendo as informações direto aí da nossa central de jornalismo aí de Esperantinópolis, no estado do Maranhão. Trazendo agora os destaques do esporte, sempre no oferecimento do Óleo Santa Helena. 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Falando dos jogos aí que movimentaram a quarta-feira de... Na verdade, terça-feira de futebol, porque ontem pela Libertadores o Mirassol visitou a equipe do Lanús lá na Argentina e acabou perdendo por 1-0, né? Mas o Mirassol se garantiu aí entre os 16 melhores times da Libertadores, né? Vai jogar aí o mata-mata, claro, jogando o primeiro jogo em casa e decidindo fora. O sorteio vai acontecer nesta sexta-feira. Tivemos também o Flamengo, né, apagando aí um pouquinho, amenizando a dor do flamenguista depois da derrota, né, a cachapante por aqui do Palmeiras no último sábado, né, o Flamengo que ontem venceu o Cusco pelo placar de 3-0, em um jogo em que o Flamengo resolveu a parada apenas no segundo tempo. Então, nós temos aí o Mirassol e o Flamengo já classificados, né, aí para a próxima fase já garantidos, né, após a sexta rodada. E pela Sul-Americana, ontem o Grêmio vacilou e empatou em casa com o Montevideo City Torque. Esse jogo aí, o time uruguaio, né, conseguiu aí lograr êxito, arrancar esse empate fora de casa e ficar aí com o primeiro lugar do grupo, né, o Grêmio. Com isso, com esse empate, acabou indo para os playoffs da competição. Tivemos também o São Paulo, que quebrou aí um jejum de 8 jogos sem vencer. Venceu aí o Boston River pelo placar de 2-0, né, num dos piores públicos do São Paulo na década. Mais de 12 mil pessoas estavam presentes no estádio do Morumbi no dia de ontem. E o São Paulo fez 2-0 no Boston River e garantiu aí a sua vaga direta para as oitavas de final da Copa Sul-Americana. E o Santos venceu a equipe do Deportivo Cuenca do Equador por 3-0, e o Santos agora está aí nos playoffs, né, junto com o Grêmio. Ontem também tivemos o Brasileirão da Série D, o Tirol bateu a equipe do Atlético Cearense pelo placar de 3-0. Hoje, quarta-feira, nós temos aí a continuação da rodada da Libertadores com o Corinthians enfrentando a equipe do Platense às 9:30 da noite na Arena, o Corinthians que já está classificado, e o Fluminense que joga aí a sua vida na competição, né, enfrentando a equipe do Deportivo La Guaira da Venezuela no estádio do Maracanã. E falando na Sul-Americana, teremos aí 8 partidas com destaque aí para Atlético Mineiro e Puerto Cabello da Venezuela, decisão para a equipe brasileira. O Botafogo, já classificado, busca agora a melhor campanha geral enfrentando a equipe do Caracas lá na Venezuela. E também vamos ter aí o duelo entre Vasco e Barraca Central às 7 da noite no estádio de São Januário, e o Bragantino que vai receber a equipe do Carabobo da Venezuela às 9:30 da noite. Hoje também tem aí os jogos da Copa Centro-Oeste. Hoje tem Rio Branco do Espírito Santo e Anápolis. A grande decisão é da Copa Centro-Oeste. O Anápolis venceu o primeiro jogo por 3-0. Hoje também tem Copa Sul-Sudeste, semifinais, jogos de volta. Avaí, Volta Redonda na Ressacada. O primeiro jogo terminou 2-2. Jogo que acontece às 7 da noite. Mesmo horário para Chapecoense e Novo Horizontino. O primeiro jogo terminou com vitória da Chapecoense por 2-0. E hoje também tem Copa do Nordeste, hein? Os jogos de volta das semifinais, ABC e Vitória. O primeiro jogo terminou 6-2 para o Vitória, o jogo que acontece hoje às 9:30 no Castelão. E teremos também o duelo de Leões, Sport e Fortaleza na Ilha, também às 9:30, com o primeiro jogo tendo sido vencido pelo Sport pelo placar de 2-1. Portanto, essas foram as informações do esporte e também do seu Rádio Notícias, que promete voltar amanhã a partir das 5:30 da tarde. Fique agora com a oração do Pai Nosso, logo na sequência, o No Terreiro da Fazenda com nosso amigo Irlândio Farias. A todos uma boa noite e até amanhã.
1: Olá, amigos. Quem fala aqui é Franley. Quero dizer o seguinte: para você ter êxito na fé, você precisa ter fé. Se você não tiver fé, você não vai ter êxito. Saiba de uma coisa, que um dos melhores remédios, melhor antibiótico, é a fé. Você quer que dê certo sua fé? Se concentre, levante a mão para cima, se encoste em qualquer, numa parede, em qualquer coisa, e peça a Deus aquilo que lhe interessa. E tenha fé. Se você fizer isso, vai dar certo, vai dar certo. Quem está falando aqui é Franlin. Essa oração foi feita aqui na sede da Rede Rádio Verde Campos, com todos os funcionários daqui da rádio. Todos nós fizemos com fé, pedindo para que você tenha saúde, nossos ouvintes, nossos queridos amigos. Então, só quero lhe dizer para você, tenha fé e reze conosco esse Pai Nosso.
2: Pai Nosso que estais nos céus, santificado seja o vosso nome. Venha a nós o vosso reino. Seja feita a vossa vontade, assim na terra como no céu. O pão nosso de cada dia nos dai hoje. Perdoai as nossas ofensas, assim como nós perdoamos a quem nos tem ofendido. E não nos deixeis cair em tentação, mas livrai-nos do mal. Amém. Ave Maria, cheia de graça, o Senhor é convosco. Bendita sois vós entre as mulheres. Bendito é o fruto do vosso ventre, Jesus. Santa Maria, Mãe de Deus, rogai por nós, pecadores, agora e na hora de nossa morte. Amém.
3: Esse Pai Nosso e Ave Maria é um oferecimento da família da Rede de Rádio Verdes Campos Sat e suas afiliadas. Para todas as pessoas que estão nesse momento passando por situação difícil nos hospitais, com a Covid ou com outras doenças. E também para todas as famílias que estão sofrendo porque perderam seus entes queridos. Rogamos a Deus que Ele console cada coração sofredor nesse momento tão difícil nas nossas vidas. 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
4: Rede de Rádios Verdes Campos Sat informa a hora certa.
5: Vamos lá, 6:06, horário de Brasília.
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Meu compadre, alô, minha comadre, como é que vai? Tudo bem? Olha, seja bem-vindo em mais um Terreirão da Fazenda, aqui na mais popular do Brasil. Eu sou o compadre Irlândio Farias. Eita, é com a alegria imensa que a gente chega para mais um Terreirão da Fazenda. Primeiro, pedir licença para entrar na sua casa e saudar com carinho. Benção, vovô, benção, vovó. Que essa bênção me traga felicidade, que traga também para você. 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Sou o compadre Irlândio Farias e chego com alegria, paz de espírito e muita energia boa para abençoar a sua noite. Falo direto da rede Rádio Vezes CampoSat para todo o Brasil e para o mundo via internet. Está no ar o Terreiro da Fazenda, na rádio do vovô, da vovó, na rádio do amigo caminhoneiro e de todos os meus irmãos camponês, que é o homem da roça, o lavrador, que sempre está acompanhando a nossa programação. Seja bem-vindo, vamos juntos, porque tem muito forró pra gente, não é? Tocar pra você.

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Eita! E você, como é que faz para mandar vídeo para mim? Pode mandar, eu adoro o vídeo, hein? Olha, você pode gravar um vídeo de 30, 40 segundos. Só peço uma coisa que você não pode esquecer: de falar a tua localidade. Onde você está? Compadre Lândia, eu estou aqui na localidade, município. É o nome. Qual é o nome? Hein? Estou aqui na cidade de município. Eu estou na localidade de Jacaré, município de Hugo Napoleão. Eu estou aqui em São José, município de Bacabal, no Maranhão. Sempre fala assim para a gente saber onde é que você está, tá bom, compadre? A sua localidade, tá bom? Eu agradeço muito. Manda seu vídeo, que durante toda a nossa programação a gente vai colocar ele aqui. Você manda o vídeo, a gente coloca, o Padre Ocular manda, a gente coloca também. E além da gente botar na nossa TV Verdes Campos, a gente vai colocar ao vivo aqui no Terreirão da Fazenda. Tá combinado? E mande pra gente. Qual é o WhatsApp? É o 86994475082. 86-DDD-994-475082. Pode mandar, que a gente tem um todo prazer de atender você aqui no Terreirão da Fazenda. Vamos lá, compadre!

0: Olá, compadre! Que maravilha, hein? Coisa boa! É o Terreirão da Fazenda! Irlândio Farias aqui juntinhos com você, que tá aí do outro lado. Bacana, hein? Que coisa boa é ter a sua companhia aqui no Terreirão da Fazenda. 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
7: Já estamos de volta no terreirão da fazenda, compadre. Que coisa boa, não é? Olha, deixa eu abraçar aqui o João da Benta, agente de venda lá em Paraibano, no Maranhão. Ei, João! Um abraço pra você, meu compadre. Como é que tá aí? Tudo bem? Obrigadão aí pela sintonia, pelo carinho da audiência. O João da Benta diz que essa hora ele já tá ligadinho com a gente. Diz que essa hora ele já está com o rádio ligado no terreiro da fazenda. João da Benta, um grande abraço para você, meu compadre. Muito obrigado aí pela sintonia e pelo carinho. Vamos lá, olha, vamos atender o povão que já está por aqui. Bota o povão, Irlândio, para falar no terreiro da fazenda.
8: Boa noite, meu compadre. Quem está falando aqui é o Raimundo, nosso taxista, mora aqui em Camusim, Ceará. Rapaz, eu quero ouvir aqui um forró aí, o terreirão da fazenda aí, três nordestinos. Eu falei pra turma aqui na cidade de Camusim, Ceará, meu compadre. Nunca mais eu tinha mandado um áudio pra você, eu tô com saudade de ouvir esse forró, tá bom? Deus abençoe todos vocês aí, na Vê Descampo.
7: Ô, rapaz, é o trio nordestino ou é os três do Nordeste? Hein, produção? Veja aí pra mim, deixa eu ver aqui, repetir aqui.
8: Raimundo, nosso taxista, mora aqui em Camusim, Ceará.
7: Camusim.
8: Rapaz, eu quero ouvir aqui um forró aí, o terreirão da fazenda aí, três nordestinos. Eu ofereci pra turma aqui na cidade de Camusim, Ceará, meu compadre. Nunca mais eu tinha mandado um áudio pra você.
7: Eita, compadre. Forró,
8: tá bom?
7: Vou botar aqui um forrozinho pra você do trio nordestino. Tá bom, um abração, continue com a gente aqui no terreirão da fazenda. Já, já, produção, prepara um forrozinho pra ele, né? Hein? É aquele forrozão lá. Epa, bom. Olha, vamos aqui, bota mais ouvinte aí. É o Martins. Fala aí com o Martins, produção. Fala aí, Martins.
9: Eu divulgar meus produtos que eu vendo aqui em São Gonçalo do Piauí com
7: o João. Opa, divulgue aí, compadre.
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9: 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Eu te peço a música do Sabiá na Bananeira. E, olha, Irlande Faria, para você eu tiro meu chapéu e dou nota mil.
7: Obrigado, compadre! Vamos lá, bota mais ouvinte aí.
10: Boa noite, eu quero uma música de Luiz Gonzaga, Casa Branca, aqui é Catolé do Rocha, Francisco. Mas todo dia eu ligo para ir pro programa de tarde.
7: Ô, rapaz!
10: Oh, é bom demais, que pega boa demais a rádio, é local. Eu acho bom demais esse programa seu. É 100%. Boa noite, tudo de bom. Uma boa semana, uma boa noite.
7: Qual o forró?
10: Forró é bom demais. Mas todo dia eu ligo para ir pro programa de tarde.
7: Olha aí.
10: Aqui é Catolé do Rocha, Francisco. Mas todo dia eu ligo para ir pro programa.
7: Eita.
10: Boa noite. Eu quero uma música de Luiz Gonzaga, Asa Branca.
7: Asa Branca, produção. É Asa Branca, produção. Asa Branca, meu compadre lá quer ouvir. Oh, rapaz. Olha, daqui a pouco a gente toca, tá bom, compadre? Um abração, obrigado pelo carinho. É esse povão querido que acompanha o nosso terreiro da fazenda. É esse povo que sempre está acompanhando a gente em qualquer lugar do Brasil. Bota aí, vamos lá, bota mais ouvinte.
11: Boa noite, compadre Hernando Faria. Quero ouvir Amado Batista.
7: É só o forró, pé de céu, forró da Jutinha.
11: Pra você, tá aí na rádio, pra todo tá ouvindo seu programa. E meu nome é Toninha Tiaz, sempre X Grande, eu tô na escuta do seu programa. Eu não peço seu programa. E o terreiro da fazenda. Sou Toninha Tiaz, sempre X Grande. E eu quero ouvir hoje, Amado Batista, é Esperança.
7: Só é forró! Um abraço pra vocês e granja, tudo de bom.
12: Ah, boa noite.
7: Cadê o Natinho Fialho? Bota ele aí.
12: Boa noite, Lando Faria. Rapaz, aqui é o Natinho Fialho, CDI aos Piauí, na rua Cândido de Almeida, aqui com a cafeína GF8, meu amigo, aqui no terreiro da fazenda, muita gente ligada aqui, nosso amigo cliente aqui é o Antônio Cruz, rapaz. Boa noite, meu amigo Antônio Cruz, ali nas montanhas, rapaz. Todo mundo lá ligado aqui no terreno da fazenda. Também meu amigo Joaquim do Jacá. Boa noite, meu amigo Joaquim do Jacá, no bairro Santo Antônio, em Alto Piauí. Ligador aqui no terreno da fazenda com o Lando Faria. Também meu amigo João Martim, rapaz. Boa noite, meu amigo João Martim. O Grigório, rapaz, ali no chatinho. Município Audado do Piauí, ligado no Terreno da Fazenda. É, o seu João Martinho, o Grigório, ligado aqui no Terreno da Fazenda, meu amigo Ló, lá no Cantalegre, lá em Faria. O Ló mora no Cantalegre, Município Audado do Piauí, ligado aqui no Terreno da Fazenda, com o nosso amigo lá em Faria, rapaz.
7: Eita, obrigado, Nati! É vídeo aí, produção? Vamos lá!
13: Oi, Padrinho em Faria, que é o Careta Ré das Contêineres de Freitas Piauí, assistindo Terreiro da Fazenda. Tô com o radinho aqui na orelha da cama, aqui sentado e assistindo aqui. Chama, bota aí o Antônio Cearense aí pra mim ouvir. Qualquer um dele.
7: Valeu, compadre. Ele mandou outro aqui, deixa eu ver aqui.
14: É que hoje, esse aqui.
13: É o cara do Careta Ré.
7: Ô, Careta, um abraço, meu compadre. Gente boa, esse Careta, pense, rapaz. Careta, um abraço pra você, meu compadre. Tudo de bom, rapaz. Gente da gente, rapaz. Ouvinte que tá sempre ligado com a gente. Um abração para vocês em José de Freitas, no Piauí. Bota mais ouvinte aí, quem é que tá aí para falar com a gente. Solta o áudio aí, manda vídeo, pô.
15: Boa noite, compadre Arlan Faria. Quem tá falando é a Dona Joana, no Sete Coração, aqui na estrada que liga de Alta Campo Maior. Tô pedindo a música do Trio Nordestino, Brincando na Fogueira, para oferecer minha filha, meus netos e a Dona Irene e o marido dela, seu Raimundo Cunha, em Campo Maior. Aquele abraço para todos.
7: Brincando na Fogueira, você viu aí, produção, hein? Ah, mas é bom demais, não é? Hein? Olha aí, rapaz. Brincando na Fogueira, já procurou aí? Eu quero... Hein, produção, já procurou aquela música lá do Careta? Hein? Já procurou?
14: Eu tô em Cearense,
7: produção. É. Já botou já aí? Já tá aí tudo ok? Então bota aí, produção. Um Antônio Cearense, procura um Antônio Cearense aí, depois bota Brincando na Fogueira. Ah, beleza, então, ok, produção, beleza então, deixa aí já um Antônio Cearense, daqui a pouco a gente toca. Ah, manda um alusão pra quem? Ah, então manda um alusão, vou mandar um alusão aí pra o Magno, é o Magno, que tá ligado com a gente aonde? Lá em Piripiri. Ô Magno, um abraço pra você, tudo de bom. Lá em Piripiri, acompanhando o nosso Terreirão da Fazenda. Oh, rapaz, diz que não perde a nossa programação. Hein? Ah, legal. Tá ligado com a gente, né? Ah, oh, rapaz. Valeu. Olha, vamos lá. Tem mais ouvinte aí, produção? Bota mais ouvinte aí pra gente aqui no Terreirão da Fazenda. Bota o povão pra falar com a gente. Vamos lá, quem é que tá aí? Bota o ouvinte. Aqui é assim, compadre. Aqui o ouvinte tem vez. Bota aí. Solta o áudio.
16: Vai passar uma mensagem. Boa noite. Amanhã eu falo com vocês aí, tá bom?
7: Valeu! Bota aí, compadre.
17: Meu amigo, Fábio Brito. Eu moro aqui nos Crioulos, município de Alto. Eu peço que você bote a música aí do Paulinho e seu conjunto.
7: Paulinho.
17: Pode botar, que eu sou ouvinte do seu programa de todas as noites.
7: Ô, obrigado, compadre. Município
17: de Alto.
7: Lá no... É, tá ligado com a gente lá. Quem é que tá aí? Vamos lá.
18: Oi, pai Farias, Farias. Tudo bem com você? Pode sair uma música aí do Luiz Gonzaga pra mim. Tá aqui no município grande, tá ouvindo toda a sua rádio.
7: Cadê a Luciana?
18: Qualquer uma da música, viu? Eu tô aqui ouvindo.
7: Tá bom então, comadre. Cadê a Luciana? A gente vê, tá lá de Alto Alegre, no Maranhão. Eita, Luciana. Boa noite, minha comadre.
19: Boa noite, Islande Farias. Sou a Luciana Jeff Hoje, daqui de Alto Alegre, no Maranhão. 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Quero pedir um alô aí para todos os meus clientes, amigos, ouvintes que estão ouvindo o Terreiro da Fazenda. E pedir um alô aí também para os amigos e amigas caminhoneiros, o Hernande, o Borges da RA, e entre outros. 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Um abraço, Irlande, para você também, viu?
7: Ô, oh, comadre!
19: Do Luiz Gonzaga, qualquer um, na rocha aí para eles ouvir.
7: Eita, tão ligado com a gente, Terreiro da Fazenda. Pois um abraço, comadre, muito obrigado pelo carinho. Bota o povão para falar aí com a gente, vamos lá.
12: Boa noite, meu compadre Irlando Faria, rapaz. Meu compadre queria pedir uma música de Amazã, meu compadre. Me enganei com a minha noiva. Pra oferecer para meu amigo Gleicinho, rapaz, o tamborete de forró. Meu amigo Deca, vulgo Mangamé, rapaz. Tá na escuta, no terreirão da fazenda. Meu amigo Nego Lindo, Lulu Show, rapaz. Toda a galerinha da Agrofritz, meu compadre. Estamos passando aqui no Matões do Norte, sentindo ali a Ilha do Amor, fazer o descarrego do grão de ouro. Proteção divina para todos os caminhoneiros que estão na estrada, meu compadre.
7: Ô, rapaz! Obrigado, compadre, pelo carinho da audiência. Vamos aqui, compadre. Ô, rapaz, só faltou a comadre mandar um vídeo pra gente, não é?
11: Pois bate pra cagar. Cagalão Faria.
7: Beleza, comadre, daqui a pouco. Olha aqui, ó, o povão ligado no terreirão, bota aí, produção.
20: Boa noite, compadre Erlane Faria, que é o José Mototáxi de Altos, do bairro César Leal. Queria que você tocasse a música do Pinduca pra mim. Meu Siriá, onde foi que você foi parar? Que, se não me engano, é volume 3. Boa noite, meu compadre.
7: Siriá, Siriá. Tem aí, produção? Hein? Pinduca? Vê se tem aí, Sirinhá, Sirinhá. Se tiver, Pinduca. Ah, tá. Vê se encontra aí rapidinho, tá bom? Se encontrar, a gente toca. Não, é Sirinhá, compadre. Hein? É Sirinhá. Vê se encontra aí. Tá bom? É, Siriá, Pinduca. Se encontrar aí, a gente toca daqui a pouco, tá bom? Um abração, compadre. Tudo de bom. Tem mais ouvinte aí? Bota aí. Quem é que tá aí? É vídeo? Bota o vídeo.
21: Boa noite, compadre Elano. Uma noite maravilhosa, a última quarta-feira. Aqui é o Venceslau, conhecido como Melancia de Floriano Piauí Caminhoneiro.
7: Eita, abraço, rapaz.
21: Meu caminhoneiro. Esteja no movimento e quem não esteja no movimento, quem está em casa, em geral. E um abraço aí pro amigo Edmar, meu amigo Edmar Caminhoneiro, o paradigma está sumido, mas nós achamos ele. Um abraço aí também para um amigo meu lá de Fortaleza, mas ele é integrante de um grupo aí de Teresina, Deus é Fiel. E ele.
7: Eita, rapaz! Tá lá ligadinho com a gente, não é? Ó, cadê?
21: Nunca tomou uma cachaça na vida, meu amigo Azulão. Mas tudo de bom. Ele arrudeu pra não beber, viu, Padelano? Um abraço pra todo mundo aí que tá na sintonia, meu jovem. Qualquer música aí serve aí, meu irmão. Um forró pipoca, um forró pra nós aí. Chegando aqui, Sebastião Leal, meu irmão. Aqui no Piauí, mas tá tudo na paz.
7: Olha aí, que maravilha. Obrigado, compadre, pelo carinho da audiência. A todos os caminhoneiros que acompanham a nossa programação. Não é? Um grande abraço para vocês aí, continue fazendo essa festa maravilhosa com o compadre Irlândio Farias. Aqui é assim, é o povão ligado com a gente e a gente com o povão, porque vocês aqui comandam o terreirão da fazenda. Você está na estrada, você está onde, hein? Então manda para a gente aqui, que a gente tem todo o prazer de atender você aqui no nosso terreirão da fazenda. É o compadre Irlândio Farias. Vamos junto, compadre. Quem é que tá aí? Tem mais ouvinte aí? Se tiver, bota um ouvinte aí pra falar com a gente aqui. Deixa eu ver quem é que tá aqui, produção. Solta aí o áudio aí, vamos lá.
22: Boa noite, Hernani Farias. Aqui quem fala é Tony, divulgação aqui de Canindé Sergipe. Gostaria de ouvir a música de Martins com Leite. oferecer para minha esposa Márcia, para você, para todos que estão ouvindo a rádio, estão aqui na escuta do programa em Canindé de São Francisco, Sergipe.
7: Ô, rapaz, Mastruz com Leite, daqui a pouco a gente toca, tá bom, compadre? Um abração para você aí e continue com a gente. Olha, pode mandar seu vídeo. Você que nunca mandou um vídeo para nós, mande pela primeira vez, pode mandar, que é uma satisfação muito grande receber vocês aqui, tá bem? Pode mandar, fique à vontade, que a gente aqui, você sabe que a gente tem todo prazer de ter você aqui com a gente todos os dias. Muita gente não mandou vídeo ainda para nós, né, Irlande? Mas você pode mandar seu vídeo, que a gente vai botar aqui ao vivo na mais popular do Brasil, hein? Aqui é assim, compadre. Opa, mas é bom, hein? Mas é gostoso, rapaz. Vamos lá, vamos arrochar forrozinho aí, compadre. Se tem forró, daqui a pouquinho a gente bota mais um vídeo aí. Manda o seu vídeo, que pra gente é um prazer receber seu vídeo aqui no Terreirão da Fazenda. Vamos lá, arrocha o forrozinho aí, compadre.

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1: Eita, esse aí, compadre, é o Luiz Gonzaga, o rei do baião, no terreiro da fazenda. Olha, deixa eu abraçar aqui também a todo esse povão, tá ligado com a gente lá nos Tinguins. Cadê o Neto, rapaz? Compadre Neto, Antônio Neto. Quero abraçar meu irmão, meu amigo também, que não perde, o compadre Reis, o homem do queijo, um abração pra ele. Eles fazem sempre aquelas viagens, né? Pra o Ceará, ele leva o povo pra Juazeiro, não é? Hein? Oh, rapaz, mas é uma beleza. Compadre Reis, um abraço, compadre, tudo de bom. Quero abraçar também, sabe quem? O Antônio João, o capitão Antônio João, que tá ligado com a gente sempre. Antônio João, um abraço pra você, muito obrigado pelo carinho. Gente boa, não é? Gente fina, rapaz. O professor Solimar também. Professor Solimar é uma pessoa maravilhosa. Um abraço. Também o compadre Valdir, que é esposo da comadre Creuza, lá em Altos, no Piauí. Não perde o nosso programa. Ê, compadre Valdir! Rapaz, ele passou mais de 3 anos ligando para a Equatorial para ligar lá a luz dele. E nunca

0: fui ligar, rapaz, lá no Xinguiz, os postes tudo lá, e a Equatorial nunca foi ligar. Rapaz, como é que pode, rapaz? Hein? É, um cidadão paga tudo e na hora a Equatorial está com uns 3 anos que não vai lá. Não sei por quê. Sei que medo é esse, não é? Ô padre Valdir, um grande abraço para você, rapaz. Tudo de bom. Obrigado pelo carinho. Olha, também quero abraçar aqui o povão que está ligado com a gente lá no Rio Grande do Norte. Um abraço lá todo especial para a Toinha. Toinha, um abraço. Ela está em Natal, é na capital, não é? Um abração, continue aqui no Terreirão da Fazenda. Olha, continue mandando vídeo. Daqui a pouquinho a gente vai colocar seu vídeo. Manda seu vídeo para o 86994475082. Vamos lá, cadê a tua cearense? Está aí, compadre? Olha, ó, daqui a pouquinho, depois do intervalo, eu volto.
1: Gente, vamos pisar na bola.
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0: Agora são 7 horas, horário de Brasília.
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0: compadre! Esse é o Antônio Cearense no Terreirão da Fazenda. É o povão ligado com a gente com o povão. 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Vamos aqui, compadre, saber quem está com a gente. Bota o povão para falar. Solta aí.
1: Boa noite, Orlando. Boa noite.
0: Boa noite, compadre.
1: Só não quero te perder, Madrugada Alegre. Só não quero te perder, passa ela.
0: Quem é, compadre?
1: Só não quero te perder, Madrugada Alegre. Só não quero te perder, passa ela.
0: Só não quero te perder, não é? É isso?
1: Madrugada Alegre, só não quero.
0: Ah, Madrugada Alegre, já botei agora aqui há pouco. Olha aí, rapaz, um abraço. Olha, boa noite, aqui é o Raimundo José. Gostaria que você mandasse um alô para o seu Bena, que não perde um programa seu. Somos do povoado Flor do Dia, da cidade de Coroatá, no Maranhão. Mande um alô para ele de vez em quando, compadre. Não esqueça dele, não. Oh, coisa boa. Obrigado, compadre. Um abração aí. Tudo de bom.
2: Boa noite, meu amigo Irlândio Faria do GF8.
0: Terreiro da Fazenda. Boa.
2: Rapaz, eu gostaria que, se for possível, você botar a música de Luiz Gonzaga, Amara à Toa. Oferecer aqui a Francisca, pra Jorge, meu compadre Zé Domingos, meu compadre Zé Noleto, viu? Por favor, se for possível, você bota essa música aí. Aqui é o Adão Santos, Pato Maranhão, povoado Bacuri.
0: Olha aí, rapaz, Amanda à Toa. Ô, produção, procure ela aí pra mim, hein? Amando à Toa. Tem ela aí, produção? Luiz Gonzaga, o Rei do Baião? Eu sei qual é a música, hein? É exatamente. Amando à Toa. Encontrou? Ah, então daqui a pouquinho a gente bota ela todinha, tá bom? Um abração, obrigado pelo carinho. Olha, vamos lá, compadre. Tem mais ouvinte aí? Se tiver mais ouvinte, coloca aí os ouvintes para falar com a gente dentro do nosso Terreiro da Fazenda. Boa noite, compadre Irlândio. Estou aqui em Teresina, Piauí. Peço a música da banda Estilo, Lágrimas de Amor. Ah, Lágrimas de Amor. Sei qual é ela, compadre. Não é? Sei qual é ela. O próximo vez se encontra aí, tá bom? Enquanto a produção vai encontrando aqui, eu quero abraçar também o meu amigo Tião, rapaz. Alô, Tião! Um abração, Tião. Gente boa, Tião. Não perde, não, não é, compadre? Eita. Tá sempre ligado com a gente. Ele tá em Timon, é, produção? Tá em Timon? Ah, então um abração pra ele lá. Ô, Tião, obrigado pelo carinho. Tá bom, compadre? Tudo de bom pra você. Gente da gente. Quem é que tá aí, compadre? Bota aí o povo pra falar.
3: Muito boa noite aí, turma do Terreiro da Fazenda, vez descansada. Aqui é Caetano Prado da cidade de Camusim, Ceará. Caetano Prado da cidade de Camusim, Ceará. Um forrozinho aí do Beto Douglas, Lambada do Galo. Ok, meu chapa.
0: Eita, Camusim! Obrigado, compadre. Um abraço para vocês aí, Camusim. Ligadinho no Terreiro da Fazenda. Continue fazendo essa festa maravilhosa. Já tá aí? Opa! Olha que coisa boa, né, compadre? É assim que o povão sempre participando, é assim que a gente gosta. É o povão ligado no Terreiro da Fazenda. Bota aí, tem mais ouvinte aí, produção? Tem mais ouvinte? Quem é que tá aí, hein? Solta o áudio, vamos lá. É o Miguel Sena?
4: Faria, pai, que o Miguel Sena não veio bom, já tava do Piauí.
0: Ô, compadre!
4: Estou aqui na voz aqui, contato no 816109-07. Pai, bota o fodão da Marinês aí, pra oferecer pra Luciana, tá ligadão aí, Tuninho Gonzalo, Mané Bezerra, Antônio Celso, né? Dona Gilda, está ligada aí, Zé Pereira, ligadão, Jesus, Janguru, seu Citone, ligado, né? E também para o... Todos estão ligadão aí, é pro nosso amigo... o Biezão ligado.
0: Ah, o Biezão não perde não, não é? O Bié tá sempre ligado com a gente, obrigado. Tem mais, é vídeo, produção? Bota aí.
5: Boa noite, compadre Faria. Rapaz, o homem botou, comprou seu óculos.
0: Boa noite, compadre
5: Faria. Esse homem dá trabalho demais, rapaz.
6: Ele não deixa eu trabalhar, não, só de...
5: Olha o tamanho desse curumim aí, olha. Olha, olha, tá vendo aí, compadre Faria? Tá dando tchau, filho. Olha o pai dele aí tomando uma geladinha. Tá quase doido também. A mulher pra foi embora, compadre Faria.
0: Eita, rapaz!
7: Tô sofrendo.
5: Olha o outro solteiro aqui, olha. O seu Luiz, seu Baíba aqui, da São Baíba aqui dos Negros, olha, ó. Que tá arrumando uma namorada também, viu?
0: Aí é!
5: Patroa.
6: Grava agora tudo, não se filma não.
0: Olha, rapaz! Valeu, compadre!
5: Eu também, viu?
6: Mastro de campo!
0: Olha aí, tá ligado com a gente? Quem é que tá aqui?
8: Boa noite, Hernandes Faria. Estou ligadinho aqui no terreiro da fazenda.
0: Olha aí,
8: gostaria,
0: rapaz,
8: de pedir um sucesso com Eliane do Forró. Quero oferecer especialmente pra você, pra todos que estão ouvindo o terreiro da fazenda. Estou ligadinho aqui no terreiro da fazenda, aqui no município de Matões, Maranhão, que é o Carlos André. Ouvindo aqui no radinho de pila. O radinho aqui aguenta 2 semanas com as pilhas.
0: As pilhas, os carrego.
8: Estou ligadinho.
0: Eita, rapaz, essa canjica aqui tá boa, hein? Olha essa canjica aqui. Rapaz, que coisa boa. É vídeo aí, produção? Mostra aí. Cadê? Vai falar não? Não acredito não. Oh, só faltou falar, rapaz. Olha aí. Ah, esse vídeo não serve pra gente. Se não falou, não vai servir. Tinha que falar no vídeo, não é? Compadre Rândio, eu tô fazendo aqui uma canjica, compadre. Olha, já fez a canjica? Mostra ela no prato aí. Aí filma e fale. Compadre Rândio, olha aqui. Cozinhou o milhozinho verde. A canjica é a coisa mais linda, rapaz. Merecia falar. É no vídeo, quando estiver fazendo, ou tá prontinha ela aí, olha aí. Mostra ela aí, faça um vídeo mostrando ela aí, compadre Irlândio. Uma canjica que acabamos de fazer aqui. Mostra essa canjica, tá bom? Filmando e falando no vídeo. Ah, ô, rapaz, canjica maravilhosa.
9: Boa noite, compadre Irlândio. Tudo bem? Olha aí, um vídeozinho aí na canjiquinha, na hora.
0: Olha, tinha que falar isso aí, cruzado. Ó.
9: Fala que é Luiz, do Astro de Malho.
0: Olha aí.
9: Povoado Ema.
0: Isso aí foi, tinha que foi falar na hora que estivesse filmando lá. Aí sim. Compadre, se tiver a canjica em cima da mesa aí, faça um vídeo dela falando. Olha aí, compadre Irlande. Ah, rapaz, é bom demais, hein? Faça outro vídeo aí. Tá bom? Oh, rapaz, mas é uma beleza. É tudo de bom, né? Tá bom, compadre? Aí faça o vídeo na hora, em casa, que você tiver. Mas não esqueça, compadre Lando, tô ligado aqui no Terreirão da Fazenda, acompanhando o programa, ouvindo. Olha aí que eu vou mandar para você aqui, ó, esse vídeo maravilhoso. Estamos nesse momento aqui, é assim, não é? Ele fez! Ahá! Vamos lá agora, deixa eu ver aí.
10: Acabei de fazer, ó, tá quentinho.
0: Agora eu gostei, agora eu gostei.
10: Acabei de fazer, ó, tá quentinho. Só no ponto de degustar aí, ó, a canjica. Milho.
0: Tá onde?
10: Teve um milhozinho cozido. E agora tem a canjiquinha aqui, ó.
0: Mas que, fala aí. Ah, faltou falar. Qual é a localidade, né? Olha, deixa eu falar novamente aqui. Quando você estiver fazendo filmado aqui, ó. Compadre Irlândio, aqui é a fulana, é a Tom, é a Maria, tô aqui na localidade tal, município de tal cidade. Olha o que eu fiz aqui, compadre Irlande, olha, olha essa canjicazinha aqui, ó, porque aí a gente vai saber, quem estiver ouvindo na TV e vendo nas redes sociais, ah, rapaz, é da localidade tal, lá no Piauí, nós estamos para todo o Brasil, tá bom? Não esqueça, meu povo, quando estiver filmando lá, olha, filma aqui, ô, compadre Irlande, olha aqui, ó, tô ouvindo o terreno da fazenda e tô aqui, essa aqui é a minha canjicazinha, ó. Tô aqui na localidade tal, município da cidade tal. Porque quem vai ver, vai dizer, ah, rapaz, essa canjica foi feita lá no Piauí, lá na localidade tal, município de tal lugar. Aí o pessoal vão saber, olha aí que legal, né? Bom, é por isso que a gente pede para você, sempre quando fizer um vídeo, dizer qual é a localidade e o município da onde está falando. Se é município de Altos, se é município de Campo Maior, se é município de... Sempre fale, porque aí fica show de bola, pessoal. Não é? Para ficar um vídeo perfeito para nossa TV. Entendeu? Porque não adianta você depois gravar o áudio e não vai servir. Tem que ser no vídeo. Fale aí, ó, compadre Irlande, a canjica que eu estou fazendo aqui. Eu sou o fulano de tal. Eu estou aqui na localidade de tal município de tal cidade. Aí manda pra gente, a gente vai botar na TV. Fica lindo, só faltou ela falar município. Não é? Oh, mas fica bacana demais. Essa canjica tá linda, comadre. Essa canjica tá amarelinha, tá bonita demais. Não é? É, tá maravilhosa. Parabéns pela sua canjica. Eita, rapaz. Mas ela vai gravar outro vídeo. Ela vai falando na localidade e falando, não é? Ela vai gravar outro vídeo, ela falando no vídeo, que é bom falando no vídeo. Porque esse vídeo eu vou colocar na TV, na nossa TV, para o Brasil inteiro ver. A canjica da minha comadre. Ela disse que ela é do povoado Ema, município de Zé de Freitas. Ela vai gravar e falar, compadre Irlândio, eu estou aqui, eu sou a fulana, eu sou a Maria ou a Tereza, estou na localidade aqui no povoado município de Zé de Freitas, na Ema. Estou aqui na Ema, na localidade Ema, município de Zé de Freitas, no Piauí, acompanhando aqui, olha a minha canjica aí. Não esqueça não, viu? Faça outra aí e manda pra nós. Eu gostei dessa canjica demais, rapaz. Dá a água na boca da gente da armaria. Hein? Isso aí é uma maravilha, rapaz. Eu dou valor. Boa noite, compadre. Estamos aqui no Cubati, no estado da Paraíba. Escutando o terreiro da fazenda, é o Thiago Moraes. Um alô aí pro nosso amigo que tá aqui, o João Batista Magrão e Raimundo. É, Cantuim, na fazenda Santa Helena, município de Caraúbas. Olha, o povão tá lá na Paraíba, ligado com a gente. Olha aí que maravilha. Bota aí o povão.
7: Meu compadre Irlande Faria, que tá falando certo do espetinho da...
0: Ô, compadre!
7: A música aí, do Pé de Cor, que eu quero mostrar para o Pé de Cor, para oferecer para Suzana, minha esposa, Kemi Luara, meu amigo Levi do Solidão, meu amigo Coxinha do Solidão, Zé Luiz do Bairro Santinho, namoradorzão, meu amigo Chico Ano do Bairro Santinho, outro namorador, Cajueiro, Bairro Santinho, lá Iareia, município de Barra, o meu amigo Cajueiro, Dringal, um balão Saturnino, meu amigo Ferreirinha, Chico, Zé Piranha, na Vila França, meu amigo Zé Luiz, aí do Bairro Santinho, o namoradorzão, minha mãe e meus irmãos.
11: Boa noite, compadre Irlande Faria. Pai, aqui é de Alto Pongal, Francisco. Mande aqui um alô pra mim aqui, uma música do Gênio Rala César, pra mim, minha mãe, minha irmã, que chegou de Brasília, tá aqui. Só que você esse áudio me responde, manda essa música do Gênio Rala César pra nós aí. Depois eu mando um vídeo pra você aqui, de nós.
0: Bota, compadre, daqui a pouco a gente bota com todo prazer, compadre. Ô, rapaz, coisa boa. Olha, eu acho que quem deve saber fazer uma canjica também é a dona Francisca, lá na localidade da... É em Prata, né? Na Prata, localidade de Altos, no Piauí. Dona Francisca, gente boa, um abração pra ela. O Chaguinha foi esse final de semana pra lá, não é? Ele vai sempre lá, não é? Almoçar lá com a comadre Francisca, passar o dia por lá. Ô, rapaz, gente boa, dona Francisca é uma pessoa maravilhosa que não perde o nosso terreno da fazenda por nada. Dona Francisca, muito obrigado. Chaguinha! É meu irmão, velho, isso aí, viu? Isso daí é um cara rei trabalhador, rapaz. Eu gosto do Chaguinha. Gente muito boa, não é? Gosto do cafezinho. Ô, rapaz, Chaguinha, um abraço pra você. Ele trabalha em vigilante, trabalha na borracharia, não é? Tá sempre ligado com a gente. Um abraço, Thiaguinho, em Altos, no Piauí. Final de semana ele passa lá com a Dona Francisca. Gente boa, rapaz. Meu irmão rei camarada, aí, gente. Não é? Olha! Eita! Agora sim, comadre. Agora saiu beleza. Olha aí, não é? Viu, professor? Agora ficou boa, agora. Agora...
10: Oi, compadre Islândia. Aqui é uma canjiquinha.
0: Agora sim.
10: Tá quentinha, da hora. Acabei de tirar do fogo.
0: Ei!
10: Aqui, ó. Cozinhei um milhozinho, o milho já acabei de comer. Agora vamos só degustar essa canjiquezinha aqui quente. Aqui é a Fernanda, aqui da localidade Ema, município de José de Freitas. Estamos aqui ligadinho no seu...
0: Gostei, patrão. Gostei, comadre, é assim mesmo. Eita, rapaz. Rapaz, esse povo é maravilhoso. É por isso que eu gosto desse povo. Rapaz, olha aí, comadre. Perfeito. Perfeito, comadre. E assim mesmo. Sempre que gravar um vídeo, manda pra gente a localidade, o município de qual cidade. E bota o seu nome também. Amei, viu? Gostei muito aí. Um abração, comadre. Parabéns. Olha, quem é que tá aqui? Deixa eu ver aqui. Quem é que tá aqui com a gente?
12: Boa noite, compadre Irlandes Farias. Aqui é o Marlon da Lagoa das Almas, município de Novo Santo Antônio.
0: Opa!
12: Queria pedir um alô aí todos os dias no programa Terreirão da Fazenda. E queria pedir aí uma música aí do Luiz Gonzaga, pode ser qualquer uma.
0: Valeu, compadre, um abração! Boa noite! Tô ouvindo o programa na Banca da Mata. Município de Nossa Senhora dos Remédios, Piauí, é Edivaldo da Paz. Eita, Edivaldozão, como é que tá por aí, compadre? Um abração, Edivaldo, tudo de bom. Tá lá, ligado no terreiro da fazenda.
13: Boa noite, compadre. Aqui é o José Marques, que mora no distrito da cidade de Marcos, Ceará.
0: Cearazão, cidade de Marcos.
13: O lugar é Panacuí. Panacuí é distrito da cidade do Marco, que é Ceará. Estou aqui curtindo, ouvindo aí o programa Terreiro da Fazenda, programa campeão de audiência em todo o Brasil. Eu quero pedir a música. Se der tempo de tocar a música do safoneiro Dedinho Correia. O nome da música é Estou Aqui Esperando Por Ti. É o nome da música do cantor Dedinho Gouveia, um grande safoneiro. Eu quero que toque essa música, se der tempo de tocar. Se não der tempo de tocar, não tem problema nenhum. Estou aqui na escuta desse programa. Boa noite para você e para todos os seus ouvintes do programa Terreiro da Fazenda.
0: Olha, compadre, obrigado pelo carinho, saudoso, né? Hein? Ele faleceu, mas deixou muito... Compadre, vou ver se a produção aqui encontra, viu? Oh, rapaz! Olha, um abração, obrigado pelo carinho da audiência, a todo esse povão que acompanha o nosso Terreirão da Fazenda. Quem é, produção? Hein? Quem é que tá ligado com a gente? Ah, tá acompanhando, é? Ah, pois um abraço aí. Qual é o nome dele? Ah, beleza. A música tu encontrou, produção? Deixa eu ver se é essa daí.
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0: É o Dedinho Correia, Gouveia.
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rapaz, mas é boa essa música, hein? Vamos lá, compadre, vamos com o forró no terreirão da fazenda. É o povo ligado com a gente, a gente com o povão, porque aqui você sabe que a gente é mais você, onde você estiver. Cadê ela lá, hein, produção? Eu quero aquela lá. Hein? Ah, tá bom, você encontrou, não? Então vamos lá.

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0: trio nordestino. Rapaz, brincadeira na fogueira. É o terreirão da fazenda. 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Eita, compadre! Vamos aqui, deixa eu abraçar também o João do Peixe. Tá ligado com a gente lá em Altos, no Piauí, acompanhando o nosso programa. Bota ouvinte.
1: Olá, boa noite, Verdes Campos Sat. Boa noite, Irlândio Farias. Irlândio, tô aqui curtindo o terreiro. Na fazenda. Eita, programa bom danado. Ô, Irlândio, toca pra nós aí. Eles, os melhores forrozeiros do Brasil. Os três do Nordeste. Qualquer música deles, viu? Daquelas antigas que é boa. Os três do Nordeste. Melhor trio de forró do Brasil. Ok? Aqui é o Araújo, da cidade de Itaporanga, Paraíba. Mas tô participando, viu? Tô sempre na escuta da Verdes Campos Sat, a rádio do vovô e da vovó.
0: É isso, Araújo! A rádio do vovô e da vovó, lá em Itaporanga, na Paraíba, tá ligado com a gente. Um abração pra vocês, Itaporanga, né? Além do Araújo, tem vários ouvintes lá também que participam, que manda, que pede aquele forrozinho bom. É, você falou tudo, viu, Araújo? Aí sabe cantar os três do Nordeste. Vamos lá, quem é que tá com a gente aí? Solta aí, produção.
2: Boa noite, compadre. Terreiro da Fazenda, que é o Geraldo do São João. Coloca a música pra nós aí de Luizinho de Aurosuba. É, eu não gosto de mentira.
0: Compadre,
2: eu estou participando do programa.
0: Eu tinha ela aqui, compadre.
2: Eu tô ligando agora.
0: Obrigado, mensagem. Muito obrigado.
2: Coloque para nós ouvir aqui.
0: Olha, eu não sei se eu tô com ela, eu tinha ela aí, mas saiu da programação aqui. Tá bom, vou procurar, viu, compadre? Se eu não tivesse, peça outra aí. Um abração, obrigado, compadre, pelo carinho, tá bom? Cadê, compadre? Cadê, tá aí? Rapaz, aquele forrozinho bom. Aí tá. Ah, então já, né? rapaz, é uma beleza, né? Pedaço de solidão. Cadê o Mastruz com Leite? Tá aí? Rapaz! Olha aí! É bom!

0: Gonçalo, rei do Bahia. Amar é coisa boa. Rapaz, vou te falar, é bom demais, não é, produção? É uma maravilha, é um terreirão da fazenda. Irlândio Farias fazendo essa festa boa. É aqui, compadre, quem é que tá com a gente aqui? Solta aí, é ele.
1: Grande Faria, boa noite, aqui é o
0: Dr.
1: Almeida, diretamente de São Luís.
0: São Luís do Maranhão, Dr. Almeida.
1: Trânsito tremendo aqui nessa cidade. Aqui o rádio ligado no intermédio da cidade de Perantinópolis, que é uma das repetidoras de vocês. Queria que você botasse aí no seu programa, que é o melhor programa de forró do Brasil, a música Rojão em Brasília, né? Não, Rojão em Brasília com Jackson. O Jacques do Pandeiro, viu?
0: Rojão em Brasília!
1: Irmão caminhoneiro, né? Nossos amigos estão vindo, porra, nós estamos viajando para esse Brasil afora aí. Nossos amigos foi para Alto Lugar, Campo Maior, Lima, Campo Capinzão do Norte. É que esse é o ouvinte assim, número um. Eu tô mesmo, diretamente aí, é do almoço. São Luís do Maranhão.
0: Obrigado, doutor Almeida! Um abração para você! Rojão em Brasília, Jacques do Pandeiro. Ah, rapaz, daqui a pouco a gente vai tocar ela, não é? É, daqui a pouco a gente toca ela. Vamos saber aqui, compadre, quem é que tá com a gente? Bota o áudio aí.
2: Boa noite, compadre Elano Faria, tudo bem? Aqui é o Roberto Engenho d'Água. Sérgio Ramos de Luiz Gonzaga. É o trem que vai a São Luís, José. Teresina São Luís, José. Vai pra mim ouvir, compadre. Pensando no pai de Roberto. Um abraço.
0: Obrigado, compadre. Um abração pra você. Olha, vamos lá, Rocha Forró. Segura, compadre.

0: Vai.
1: Eita, mas é bom demais, hein? Didim Gouveia, rapaz, estou aqui pensando em ti. É o Terreirão da Fazenda. Vamos pro intervalo comercial e já a gente volta. É rapidinho, segura aí.
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1: Agora 8 horas, horário de Brasília.
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1: 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Olha, vamos aqui com o nossos ouvintes. Tem aí, produção? Bota o ouvinte. Bota o ouvinte aí, vamos lá. Quem é que tem para falar com a gente?
2: Alô, meu pai Fernando Faria.
1: Ô, compadre!
2: Pra você botar aquela do trem de São Luís
1: Amaral. Eu já preparei para tocar daqui a pouquinho, compadre. Teresina, São Luís do Maranhão.
2: Teresina, pra São Luís do Maranhão. Atravessei o Paraíba. Ai, ai, que dor no coração. O trem enganou-se. Aquela brenha, queimando lenha, queimando brasa. Quanto queima com atrás? Ah, agora esse é remédio, o resto aí pra mim.
1: Eita, daqui a pouco a gente toca. Daqui a pouco a gente toca, obrigado, viu, compadre? É,
2: felicidade pro senhor aí.
1: Obrigado, compadre, pra você também.
2: Tô aqui na vigia, agora.
1: É vigilante, não é?
2: Do Timão e as pessoas que me
1: vêm. Ô, rapaz!
2: Também. É o Mariano aqui, é o vigiazão. Tá bom, meu amigo. É, obrigadão aí. Também aqui na Rua 20. É o Mariano da Rua 14. Tá bom, obrigado aí.
1: Olha aí. Que maravilha, coisa boa. O compadre aqui falou assim: compadre Rande Farias, pedi a você fazer um apelo pro prefeito que faz festa junina. Não é? Que não contrate esse tipo de artista lá do sul, contrate os cantores de forró, não é? É verdade, tem muitos cantores agora no São João, nessa época de São João, não é? O pessoal tem muito forró bom, trio nordestino, estreia do Nordeste, tem muita coisa boa, forró muito bom, não é? Hein? O Nordeste é cheio de cantor, forró pé de serra, São João, olha, é a cara do Nordeste. Quem é que tá aí, compadre? Bote aí.
3: Boa noite, meu amigo Irlândia Farias. Aqui quem fala é Francisco da Chagas, enteado de cima, no município de Granja, Ceará.
1: Opa!
3: Hoje me deu vontade, meu amigo, de participar deste programa tão bom. E queria ouvir uma música de Luiz Gonzaga. O nome da música, eu não sei se é Engazeira do Norte ou é Creuza Morena. Muito boa essa música, meu pai. Meu pai cantava, né?
1: Ah.
3: Antigamente, né? Quando a gente era menino. Essas músicas faziam muito sucesso, né? Tocava demais nas rádios. Pois é, quero ouvir com o Luiz Gonzaga. É, acho que é Engazeira do Norte, não dá música. Eu quero oferecer para todos os ouvintes do programa. E boa noite.
1: Vê se é essa daí, produção! Engazeira do Norte, não é? Eu lembro dessa... Tem aí, produção? Vê se tem lá. Engazeira do Norte, que cantou muito, o Oito Baixo, foi... Eu me lembro, o Luiz Gonzaga gravou, o Gerson Filho gravou também. Hein? É, o Gerson Filho, Joelson, dos Oito Baixo. Engazeira do Norte. Luiz Gonzaga gravou também, só que ele fez um pupurrizinho, não é? Com a Creuza Morena e Engazeira do Norte. Não foi, produção? Deixa eu ver em Gazeira na voz, no Gerson Filho.

Eita, cadê o Luiz Gonzaga? Cadê a voz do Luiz Gonzaga aí, produção? Eu quero ver a voz do Luiz Gonzaga aí. Cadê? Tá aí, produção? Deixa eu ver aqui.

0: Eita, pode bola, não é, produção? Igazeira do Norte, rapaz! Lembro demais, compadre. Oh, rapaz! Aí dá uma lembrança danada, não dá? Hein, Igazeira do Norte? Olha, um abraço para todo esse povão que tá ligado no terreiro da fazenda.
1: Boa noite, compadre. Mandou um alôzão aí pra tia Joana, José Pindoba, José, Tintino, pra todos que tá na escuta. Roda pra mim aí um modão aí do...
0: Cadê?
1: Modão aí do Luiz Gonzaga. Pode ser qualquer um aí do Luiz Gonzaga. Ofereço para toda a minha família que mora aí no Piauí. Cumpá. Ligado aqui na rádio Campos Verde. Muito boa
0: a
1: rádio.
0: A Verdes Campos Sate. Um abraço, comadre. Olha, tudo de bom. Vamos aqui, compadre. Vamos com música aí. Arrocha aí o forrozinho aí. Tem forró? Então vamos com o Rojão? Vamos lá com o Rojãozão? Ou os três do Nordeste, né? Forró sem frescura.

0: Olha aí, compadre! Eita! Esse aí é o Jacques do Pandeiro! Rapaz, mas é boa, não é? Hein? Rojão em Brasília, no terreirão da fazenda. Aqui é assim, compadre. É um rojão daquele jeito. Olha, deixa eu falar também aqui. 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João Luiz Nogueira, lá na Bahia, que está ligado com a gente também. Um abraço todo especial. Só gente boa, não é? Acompanhando a nossa programação. Oh, rapaz, um abração para essa turma boa, que sempre nos dá essa audiência maravilhosa, sempre estão acompanhando o nosso programa. Muito obrigado pelo carinho, tá bom? 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Daqui a pouquinho, depois do intervalo comercial, não é? A gente volta falando também aí da Agrovida. Ou volto já já. Segura aí, compadre.
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0: Já estamos de volta, meu compadre, no Terreirão da Fazenda. 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Sempre ligado. 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Prepare aí. Oh, rapaz, maravilha, hein? Um abraço pro doutor Luiz Augusto. Tá ligadinho com a gente, não é? Hein? Um abração para todos que fazem aí o Hospital Luiz Castelo Branco. Oh, mas é uma beleza. Obrigado, doutor Luiz. Um grande abraço para você. Olha aí, compadre. Também deixa eu abraçar aqui meu amigo, rapaz, que está ligadinho. Oh, rapaz, ele tá ligado com a gente, não perde não. Olha, mandar um abraço pro Erasmo Biló, rapaz. Lá em Coivaras, não perde o nosso terreiro da fazenda. Erasmo Biló, um abraço para você. Tudo de bom, brigadão pela sintonia, não é? Continue com a gente aqui no terreirão da fazenda. Gente boa! Ah, meu amigo velho, tá lá, ligado. Também quem está acompanhando a gente, quero abraçar aqui meu amigo Neto Cacheiro. O Netão deve estar ligadinho com a gente, tomando aquele cafezinho, né? Neto Cacheiro, um abraço para você, meu irmão. Obrigadão aí pelo carinho. Gente boa, batalhador, gente da gente. Mora aqui no coração do compadre Irlande Farias. Quero abraçar também o Vando, lá no Passatempo. A Chicosa, o Carlito Pedro, o Zé, a Luzia também, que não perde o nosso terreirão da fazenda. Mais na frente, na Nova Vida, tem lá quem? O Ité, a comadre Luzia, o Ronaldo, o Ronaldão, né? Hein? O Ronald, o Romário, o Ronaíus, estão lá ligadinho com a gente também. Um abraço todo especial para vocês que acompanham o nosso terreirão da fazenda. Quem é que tá aí, produção? Bota aí, vamos lá!
12: Oi, boa noite, aqui é o Zé Roberto, aqui de Altos, de Baixão dos Paiva. Eu sou muito fã do seu programa aqui no Baixão dos Paiva, tenho uns ouvintes que adoram o seu programa. Só vai dormir quando termina esse programa. Eu queria lhe pedir aí qualquer forró aí que você botar aí, viu? Um forró bonito, oferecer aqui para os ouvintes que são fãs do seu programa, viu? Aqui é o Zé Roberto, daqui do Baixão dos Paiva, de Altos. É um ótimo programa para a pessoa não dormir cedo, viu? Tenha uma boa noite.
0: Valeu, compadre!
12: E ofereci esse forró aí para os ouvintes.
0: Olha aí, que maravilha, não é? Obrigado, viu, pelo carinho. Obrigado. Vamos lá, compadre, bota aí mais ouvinte.
13: Boa noite, compadre Zé Faria. Aqui é o Geraldo Pereira Maranhão.
0: Opa!
13: Pra onde, compadre? Com saudade de você, com todo respeito, meu patrão, velho. Radialista aí, viu? Da Rádio Verdes Campos Sátios. É o Geraldo Paraná Maranhão. Aí ia passar com o compadre até doente ou o que foi.
0: Não,
13: que
0: rapaz, foi pra outra missão.
13: Eu tô ouvindo aqui a sua voz aqui. Eu vou botar bem aqui o radinho pra você suntar aqui, ó.
14: Bem, e vai lá, compadre. Comece a Nogueira.
13: Eu tô aqui no pezinho do rádio.
0: Eita, rapaz, que maravilha.
13: Vai tudo de bom pra você, viu?
0: Obrigado, compadre.
13: Do Luiz Gonzaga.
14: Você encontra também. Lá na Linde.
13: Tem a música bonita dele aí, do Luiz Gonzaga, viu?
14: A Praça da Independência, não é?
13: Aí você bate uma delas,
0: do Luiz. Beleza, compadre, um abração pra você.
13: Boa noite, tudo de bom pra você, meu compadre. Todo que ouve a rádio, escapa. Eu tô mandando esse alô aqui.
0: Ah!
13: Compadre Léo, falei, pra Tranqueira também, que eu tenho uma madrinha lá, madrinha Toninha, na Tranqueira. Eu vou mandar um.
0: Em Altos, né?
13: E o que é, ela é a esposa do Toninho Danila, viu? Ela é minha madrinha de fogo. Então, se eu vou mandar o número do telefone pra ela falar comigo. Meu número do telefone é 984-49-7684. Eu tô mandando pra minha mamadinha Toninha no, na tranqueira. É esposo do Toninho Danila. Aí eu tô mandando pra ela entrar em contato, que qualquer hora eu peso lá na tranqueira, viu? Na casa dela, viu? Boa noite, meu compadre. Tudo de bom pra você?
0: Boa noite. Olha, comadre Toninho, o telefone dele, o DDD, é 99, viu? 99, aí 984-49-7684. Tá bem? Qualquer dúvida, a senhora pode mandar uma mensagem pra nós aqui. Olha, vamos lá, Rocha Forró, compadre!

Rádio Genival Lacerda! E nem disse nada, não é? Hein? Eita, ela deu rádio, não me disse nada, ela deu rádio. Ela deu. Ela deu rádio, rapaz. Hein? Eita, rapaz, bom demais. Cadê aquele forrozinho? Na engazeira, bota um forrozinho na voz do Gerson, deixa eu ver.

0: seca. É bom lá, hein? Pisadazinha no pilão, pra que melhor? É o São João, tá chegando! E as festas juninas! Eita, mas é uma beleza, né? Ó, segura! Oi! Ô, rapaz, é uma beleza! Aquela macaxeirazinha, aquela abobrazinha assada ou cozida, hein? Eu comi muita abóbora assada na fogueira. E o terreirão da fazenda mês de junho vai ser assim também, ó. Em ritmo de São João. Tá chegando. Oi. Eita, mas é uma maravilha, não é? Obrigado, meu povo, pelo carinho da audiência que você nos dá todos os dias. Aqui no Terreirão da Fazenda. E só lembrando que a fé cura, a água cura e os produtos GF8 salvam vida e pode salvar a minha e a sua. Tenha fé, meu compadre. Jamais devemos perder a esperança. Não devemos jamais perder a esperança. Quem trabalha, Deus ajuda. Seja no cabo da enxada ou em qualquer lugar, do médico ao lavrador. Temos que batalhar. Vamos em frente, vamos em frente. Nunca fica pensando besteira nessa sua cabeça. Deixa de pensar besteira. Vamos continuar vivendo. A vida é maravilhosa. Acorde bem, agradeça a Deus. Quando for dormir, agradeça também pelo dia. Pede a Deus uma noite abençoada. Nada de ficar aí pensando besteira trancado nesse quarto. Vamos se animar. A vida é boa. Aproveite. O tempo não tem para vender em lugar nenhum. É isso. Eu queria agradecer e tomar a benção do vovô. Benção vovô, benção vovó, benção papai, benção mamãe. Queria agradecer e pedir a Deus, só agradecer a Deus, pela a nossa saúde. Oh Senhor, muito obrigado Pai, por mais um dia. Que Deus abençoe cada família, dê saúde para cada uma delas, porque com saúde a gente trabalha e leva o pão de cada dia para a nossa mesa. Em nome do Pai, do Filho, do Espírito Santo. Amém. Que Deus abençoe nossa noite. E quando acordar, meu povo, agradeça a Deus por mais uma noite abençoada. Vê aí a oração do Pai Nosso, em seguida a Voz do Brasil. Valeu, Brasil!
1: Olá, amigos. Quem fala aqui é Franley. Quero dizer o seguinte: para você ter êxito na fé, você precisa ter fé. Se você não tiver fé, você não vai ter êxito. Saiba de uma coisa, que um dos melhores remédios, melhor antibiótico, é a fé. Você quer que dê certo sua fé? Se concentre, levante as mãos para cima, se encoste em qualquer, numa parede, em qualquer coisa, e peça.

0: Peça a Deus aquilo que lhe interessa e tenha fé. Se você fizer isso, vai dar certo, vai dar certo. Quem está falando aqui é Franli. Essa oração foi feita aqui na sede da Rede de Rádio Verde Campos, com todos os funcionários daqui da rádio. Todos nós fizemos com fé, pedindo para que você tenha saúde, nossos ouvintes, nossos queridos amigos. Então, só quero lhe dizer para você, tenha fé e reze conosco esse Pai Nosso.
1: Pai Nosso que estais nos céus, santificado seja o vosso nome. Venha a nós o vosso reino. Seja feita a vossa vontade, assim na terra como no céu. O pão nosso de cada dia nos dai hoje. Perdoai as nossas ofensas, assim como nós perdoamos a quem nos tem ofendido. E não nos deixeis cair em tentação, mas livrai-nos do mal. Amém. Ave Maria, cheia de graça, o Senhor é convosco. Bendita sois vós entre as mulheres. Bendito é o fruto do vosso ventre, Jesus. Santa Maria, Mãe de Deus, rogai por nós, pecadores, agora e na hora de nossa morte. Amém.
2: Esse Pai Nosso e Ave Maria é um oferecimento da família da Rede de Rádio Verdes Campos Sat e suas afiliadas. Para todas as pessoas que estão nesse momento passando por situação difícil nos hospitais, com a Covid ou com outras doenças. E também para todas as famílias que estão sofrendo porque perderam seus entes queridos. Rogamos a Deus que Ele console cada coração sofredor nesse momento tão difícil nas nossas vidas. A família da Rede de Rádio Verdes Campos Sat e suas afiliadas têm a certeza que juntos vamos passar por tudo isso e sair do outro lado mais forte.
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4: Olá, boa noite.
5: Boa noite para você que nos acompanha em todo o país.
4: Quarta-feira, 27 de maio de 2026.
5: Vamos ao destaque do dia, desenvolvimento para a região norte.
4: Avanço das obras na BR-319 que conecta Manaus a Porto Velho.
5: O presidente Lula anuncia mais de 380 milhões de reais em recursos do novo PAC para a rodovia.
6: Ambientalmente vai ser a estrada mais moderna do mundo. Qualquer estrangeiro que vier dar palpite na questão climática aqui, a gente vai mostrar o que é que nós fizemos aqui.
4: Luz para Todos. Iniciativa vai levar eletricidade para mais de 75 mil pessoas em 86 municípios no Amazonas.
5: Petrobras e Transpetro anunciam investimentos no estado. Luciana Colares de Holanda.
7: O Amazonas vai receber 2 bilhões e 800 milhões de reais para ampliar a produção de gás natural e também a frota de embarcações para transporte de combustíveis.
4: E ainda, segurança.
5: Parceria inédita com a Uber quer ampliar o alcance de alerta para localização de crianças e adolescentes desaparecidos.
4: Você vai ouvir também que estudo revela queda de 7,4% no número de homicídios em 2024. Luana Karen.
8: Foram 42.590 homicídios em 2024, o menor número de homicídios da série histórica iniciada em 2014.
5: Hoje, na apresentação da Voz do Brasil, eu, Mariana Jungmann e Luciano Seixas.
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5: O Amazonas vai receber investimentos superiores a 7 bilhões de reais.
4: São obras para aumentar a produção de energia, de gás natural, construção naval.
5: Somente na prospecção de gás serão gerados cerca de 14 mil empregos.
4: Os anúncios foram feitos pelo presidente Lula.
7: O Amazonas vai receber 2 bilhões e 800 milhões de reais nos próximos 5 anos para ampliar a produção de gás natural e também a frota de embarcações para transporte de combustíveis. Os recursos são da Petrobras e da Transpetro. Hoje, o gás natural de Urucu gera 65% da energia elétrica consumida em Manaus e em outros 5 municípios. Segundo a presidente da Petrobras, Magda Chambriá, os investimentos vão garantir a maior reserva de gás do país.
9: Estimamos com esse investimento um aumento de produção de 20% e uma geração de 14 mil empregos nessa região amazônica.